0: novas leis que criam fundos para modernizar instituições do sistema de justiça.
1: Também foram atualizados os valores das custas dos processos judiciais.
0: Mais pessoas que recebem até R$5.000 por mês podem requerer gratuidade da justiça.
2: Quatro novas estruturas passam a ter recursos próprios para modernizar o sistema de justiça da União. As leis criam fundos para a Justiça Federal, o Superior Tribunal de Justiça, a Defensoria Pública da União e o Ministério Público da União. Os recursos poderão ser usados na compra de equipamentos e softwares, infraestrutura, capacitação e modernização dos serviços. Na Defensoria Pública, também poderão financiar ações de atendimento a grupos vulneráveis. No Ministério Público, estão previstas iniciativas de atendimento à sociedade e às vítimas. O ministro da Justiça e Segurança Pública, Wellington César Lima e Silva, falou sobre os efeitos esperados para mudanças para o sistema de justiça.
3: Todo o sistema de justiça da União, o Judiciário, o Ministério Público e a Defensoria têm condições efetivas de se reestruturar para prestar melhor o serviço.
2: A nova legislação também muda o valor das custas dos processos na Justiça Federal. A cobrança passa de 1% para uma faixa entre 2% e 3% do valor da causa. O valor mínimo será de R$ 193,20 e o máximo de R$ 107.332,80. O advogado-geral da União, Jorge Messias, fala sobre os impactos das mudanças.
4: Estes recursos novos da atualização das custas permitirá que estas instituições ampliem o seu parque tecnológico, invistam em inteligência artificial, ampliem o seu planejamento.
2: Quem não tem condições de pagar, continua podendo pedir a gratuidade da justiça. Pessoas com renda de até R$5.000 por mês passam a ter presunção de hipossuficiência, sem pedir análise de cada caso. Reportagem Pablo Mundim.
1: Tecnologia aliada ao aprendizado na sala de aula.
0: Mais de 108 mil escolas de todo o país contam atualmente com estrutura adequada de internet para o ensino.
1: Os dados foram divulgados pelo Ministério da Educação, que realiza monitoramento nacional e avalia as condições de acesso à conexão banda larga nas redes públicas de ensino.
5: O Ministério da Educação atualizou os dados sobre as condições de conectividade das escolas públicas em todo o país. As informações são resultado do painel de monitoramento da Estratégia Nacional de Escolas Conectadas, realizado pelo MEC. 108.658 escolas públicas estão conectadas dentro dos parâmetros adequados, que envolvem o acesso à energia elétrica adequada, o serviço de conexão à internet para uso pedagógico e a cobertura de Wi-Fi. Ao todo, foram 138.086 escolas públicas monitoradas. Os dados do painel de monitoramento do MEC apontam que quase 137 mil delas em todo o país estão com condições adequadas de energia elétrica para suporte de conectividade. O monitoramento também aponta que cerca de 80% desse total de escolas tem velocidade de internet adequada para atividades pedagógicas, enquanto quase 81% tem cobertura de rede Wi-Fi dentro dos parâmetros estabelecidos. Para avaliar as condições de conectividade das instituições, o Ministério utiliza o indicador Escolas Conectadas. A metodologia classifica as escolas em 6 níveis, a partir da análise conjunta das condições de energia, internet e Wi-Fi. Locução, Leôncio Almeida. Reportagem, Flávia Fernanda de Souza.
0: Uma rede vai monitorar a situação da educação especial inclusiva no Brasil.
1: O observatório será criado a partir de um edital que já está aberto.
0: A ideia é produzir indicadores e pesquisas para apoiar a criação de políticas públicas na área.
6: O edital vai criar o Observatório da Educação Inclusiva, rede que vai reunir universidades públicas de todo o país para estudar e acompanhar como está sendo oferecida a educação especial para estudantes com deficiência, transtornos e altas habilidades. Segundo Zara Figueiredo, secretária de Educação Continuada, Alfabetização de Jovens e Adultos, Diversidade e Inclusão do Ministério da Educação, existe hoje uma lacuna no monitoramento da educação especial brasileira e o observatório vem para cumprir essa função.
7: Hoje, nós não temos nenhuma base nacional atualizada com as informações sobre organismos e secretarias de políticas para as mulheres nos estados nem nos municípios. Logo, nós temos uma lacuna de informação no que se refere à estrutura destes organismos, à sua capacidade de gestão, às dificuldades que são enfrentadas no cotidiano da atuação destes organismos.
6: Na prática, o observatório vai reunir pesquisadores de diferentes regiões do Brasil para produzir informações sobre a educação inclusiva. A ideia é que, com esses dados, as políticas públicas sejam mais efetivas e direcionadas. As inscrições no edital estão abertas até o dia 5 de outubro. As instituições de ensino devem submeter as propostas para integrar o observatório. A coordenadora geral de formação docente e valorização das licenciaturas da CAPES, Lorena Lins, dá mais detalhes de como vai funcionar a rede.
8: Essa rede de instituições, ela vai ser selecionada pela CAPES por meio do edital que está aberto, e depois que essa rede tiver aprovada, né, em edital, então ela será a rede que vai monitorar, criar esses indicadores e fazer a avaliação dessas políticas.
6: Segundo Francisco Moraes da Costa Marques, coordenador-geral de avaliação, monitoramento e fortalecimento da política de diversidade do MEC, as instituições interessadas não devem deixar para enviar a proposta na última hora.
9: Porque a instituição, as instituições interessadas têm que apresentar a proposta já com a rede formada. Então tem todo um trabalho prévio que tem que ser feito agora, durante o período de inscrições, para construir essa rede.
6: O edital prevê 8 milhões de reais em bolsas e os projetos poderão durar até 36 meses. Mais informações sobre o edital, as inscrições e os valores das bolsas podem ser obtidas pelo e-mail obeduc.ei@caps.gov.br. Reportagem Luciana Colares de Holanda.
1: E uma dica para quem quer abrir o próprio negócio e foi estudante do FIES, o Fundo de Financiamento Estudantil.
0: Está disponível uma linha de crédito especial para financiar atividades profissionais de quem se formou e está em dia com o pagamento do fundo.
1: O financiamento deve estar na fase de amortização há pelo menos 3 anos ou ter sido quitado a partir de janeiro desse ano.
0: A coordenadora-geral de Política Fiscal do Ministério da Fazenda, Ana Paula Garcia, explica que o crédito funciona como incentivo a quem está com o pagamento em dia.
10: Essa pessoa, ela terminou a graduação, está pagando direitinho, ela já mostrou que ela é uma ótima pagadora e a gente está querendo dar um apoio para ela. Muitas das pessoas que estavam se chamando no FIES e eram adjuntos já eram empreendedoras.
1: O limite da linha de crédito para pessoa física é de R$ 80 mil, com até 60 meses para pagar e 6 meses de carência.
0: Já no caso de pessoas jurídicas, o crédito pode chegar até R$ 180 mil, com prazo de até 96 meses.
1: As contratações podem ser feitas pelo Banco do Brasil ou pela Caixa Econômica Federal.
0: Os gabaritos das provas do Exame Nacional para a Certificação de Competências de Jovens e Adultos, o Enseja 2026, já podem ser consultados pelos participantes.
1: Os arquivos estão disponíveis no portal do Instituto Nacional de Estudos e Pesquisas Educacionais Anísio Teixeira, o INEP, e organizados por área de conhecimento.
0: Os resultados individuais serão divulgados em 14 de dezembro.
1: O Enseja é destinado a jovens e adultos que não concluíram os estudos na idade apropriada, com participação voluntária e gratuita.
0: Para conferir, acesse ensejanacional.inep.gov.br.
1: Começa hoje nova etapa do Censo de Políticas para as Mulheres.
0: A iniciativa vai levantar a estrutura, o funcionamento, a capacidade e a atuação de órgãos públicos para o público feminino.
1: E as informações coletadas vão apoiar o planejamento, o monitoramento e o fortalecimento das políticas para as mulheres.
0: É o que explica Vanessa De Bortoli. Ela é secretária de Avaliação, Monitoramento e Gestão da Informação do Ministério das Mulheres.
7: Hoje nós não temos nenhuma base nacional atualizada com as informações sobre organismos e secretarias de políticas para as mulheres nos estados nem nos municípios. Logo, nós temos uma lacuna de informação no que se refere à estrutura destes organismos, à sua capacidade de gestão, às dificuldades que são enfrentadas no cotidiano da atuação destes organismos. Logo, o censo, ele vem com o objetivo de cobrir essa lacuna e, para isso, serão convidados mais de 2 mil organismos organismos e secretarias de políticas para as mulheres no Brasil.
1: O link para preenchimento está sendo enviado pelo Ministério das Mulheres. Quem não recebeu, pode solicitar um novo envio para o e-mail censo@mulheres.gov.br.
0: O prazo para preenchimento do questionário vai até 5 de outubro de 2026.
1: Este mês é conhecido como Setembro Amarelo, uma campanha nacional de valorização da vida e de proteção à saúde mental.
0: Quem precisa de cuidados pode acessar diferentes serviços no Sistema Único de Saúde.
1: É o que vamos ouvir agora na reportagem de Márcia Fernandes.
11: Na região da Ponte Alta, no Gama, a 40 minutos do centro de Brasília, uma fila de pessoas aguarda atendimento no CAPS, Centro de Atenção Psicossocial. Esses locais reúnem diferentes serviços voltados para a saúde mental. Além de psicólogos e psiquiatras, também contam com o trabalho de enfermeiros, terapeutas ocupacionais e assistentes sociais. Essa unidade do Gama disponibiliza ainda outras atividades, como crochê e pintura. A gerente do CAPS, Adriana Câmara, explica que a avaliação de cada paciente é feita de forma individual.
12: O paciente chega e ele é avaliado por uma equipe multi, né? E dessa avaliação a gente vê a demanda dele, se realmente é demanda para CAPS ou se ele pode ser referenciado para a rede. Então a gente vai avaliando, né? Se ele deixou de ter a vida dele minimamente, né, fazer as coisas básicas, então a gente começa a construir um plano terapêutico com ele.
11: Pacientes com problemas relacionados a jogos e apostas e dependentes químicos também encontram acolhimento nos CAPS. Esses centros fazem parte de uma rede de cuidados de promoção da saúde mental, que funciona de forma articulada, de acordo com o diretor do Departamento de Saúde Mental, Álcool e Outras Drogas, do Ministério da Saúde, Marcelo Quimatti.
13: A área de saúde mental, hoje, é a maior preocupação de saúde do brasileiro. Ela envolve muitos fenômenos diferentes, muitas formas de expressar. Então, a rede de urgência e emergência, ela tem um componente de atenção à saúde mental. Os consultórios na rua têm um campo forte de atuação de saúde mental junto à população em situação de rua. De uma forma geral, todo o Sistema Único de Saúde, os dispositivos, eles têm um componente de atuação na saúde mental e que funcionam de uma forma articulada esses serviços que têm uma especificidade maior.
11: Quando o sofrimento psíquico for persistente, prejudicar a rotina, os estudos, o trabalho ou as relações, é importante buscar atendimento nas unidades básicas de saúde ou direto nos centros de atenção psicossocial. O atendimento pode ser iniciado por escolha própria ou por meio de encaminhamento de outros serviços da rede. Lembrando que o SUS também oferece consultas por teleatendimento em saúde mental para mulheres em situação de violência, mães atípicas e cuidadoras de pessoas com deficiência ou doenças raras. Reportagem Márcia Fernandes.
0: Serviços mediados por aplicativos e plataformas digitais já mobilizam 2 milhões de pessoas no mercado de trabalho.
1: É o que apontam dados da Pesquisa Nacional por Amostra de Domicílios Contínua, divulgados hoje pelo IBGE.
0: Os números mostram um crescimento de 17% desse ramo no terceiro trimestre de 2025.
1: A pesquisa considera trabalhadores que usam plataformas para oferecer serviços profissionais e também os chamados serviços gerais, como pequenos reparos e limpezas domiciliares.
0: Desse total, mais da metade atua no transporte particular de passageiros. O técnico da pesquisa PNAD Contínua, Gustavo Fontes, destaca essa expansão.
14: No Brasil, em 2025, havia aproximadamente 2 milhões de pessoas que realizavam trabalho por meio de plataformas digitais de serviços. Analisando por tipo de aplicativos de serviços, o maior contingente, né, de plataformizadas exercia o trabalho por meio de aplicativos de transporte particular de passageiros. Em seguida, vinham os aplicativos de entrega, né? Observamos que houve um importante crescimento de 9,1% em comparação a 2024. Observa-se um predomínio, né, de trabalhadores por conta própria, né? Quase 87% dos plataformizados. E analisando o perfil sociodemográfico, né, dos ocupados plataformizados no trabalho principal, observa-se que mais de 80% desses trabalhadores eram homens, enquanto as mulheres eram apenas 15,6%.
1: No mês de agosto de 2026, o Brasil vendeu para fora um volume maior do que comprou.
0: O saldo da chamada balança comercial ficou em 7 bilhões e 394 milhões de dólares e registrou um crescimento de 23,8% em relação ao mesmo mês do ano anterior.
1: O desempenho foi impulsionado pelo crescimento das exportações no mês, que avançaram quase 12,2%, com destaque para agropecuária, indústria extrativista e de transformação.
0: De janeiro a agosto, a balança apresentou um superávit de mais de 55 bilhões de dólares, com um aumento de 28,2%.
1: Vacine o seu bichinho contra a raiva.
0: Campanha tem como foco as regiões de fronteira, em cooperação com os países vizinhos.
1: A vacinação contra a raiva em cães e gatos é obrigatória por lei no Brasil.
0: A meta é imunizar 28 milhões de animais em todo o país.
15: O objetivo da mobilização é vacinar cães e gatos contra a raiva, principalmente na região de fronteira. De acordo com o diretor do Departamento de Doenças Transmissíveis do Ministério da Saúde, Francisco Edilson Ferreira, a campanha está em andamento em 23 estados, mas com atenção especial ao Acre, Rondônia e Mato Grosso do Sul.
16: A região da fronteira é uma região mais vulnerável para que a gente possa ter reintrodução do vírus, da variante canina, que a gente chama, que é o vírus da variante 1 e 2 da raiva e que circula ainda em países vizinhos como Bolívia e Peru. Então o objetivo dessa mobilização é a gente garantir uma cobertura vacinal boa nos nossos municípios de fronteira e ao mesmo tempo também mobilizar os países vizinhos a também manter essas coberturas altas.
15: O diretor Francisco Edilson lembra que a meta é imunizar 28 milhões de animais em todo o país e que a vacina é a melhor forma de proteção.
16: Para que evite que eles possam adoecer. E a raiva é uma doença praticamente 100% letal após a manifestação dos sinais clínicos. Então o animal morre, então a gente protege a saúde dos animais e consequentemente também a gente protege o ser humano para que caso um ser humano entre em contato com um animal e seja agredido, esse animal a gente tem um risco bem menor dele estar infectado e poder também provocar a doença no ser humano.
15: Há 10 anos o Brasil não registra a circulação da variante canina da raiva. Os 37 casos de raiva humana ocorridos na última década estão associados a variantes silvestres e grande parte deles tem o envolvimento de morcegos. Mesmo assim, é importante manter em dia a vacinação de cães e gatos e a vigilância de animais suspeitos, como explica o veterinário Márcio Bicalho.
17: É muito comum fazendas, cidades muito próximas a áreas ambientais onde você tem esses animais. Aí as pessoas têm a mania de deixar o animal solto, né? Criar o cão e o gato à vontade, bicho ambiente. Esses animais entram na área de mata, têm contato com os animais doentes e trazem o vírus para casa. Ou com o morcego e trazem o vírus para casa.
15: A raiva pode ser letal se não for tratada imediatamente. Em caso de mordida, arranhão ou contato de risco com a saliva de mamíferos, a orientação é lavar o local com água e sabão e procurar um serviço de saúde o mais rápido possível, mesmo que o ferimento pareça pequeno. Reportagem Graziele Bezerra.
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1: Hoje vamos viajar pela Estrada Real, que tem 1.630 quilômetros, passando por Minas Gerais, Rio de Janeiro e São Paulo.
0: Ela é muito mais do que um caminho antigo, é um pedaço da história do Brasil que continua vivo.
1: Reconhecida como Monumento Nacional em 2023, a rota guarda as marcas do período colonial, do ciclo do ouro e dos momentos importantes da formação do país.
0: E às vésperas do 7 de setembro, a Estrada Real também ajuda a contar a história de caminhos por onde passaram riquezas, pessoas, ideias e movimentos que ajudaram a transformar o Brasil.
19: Antes do carro, do ônibus e das estradas asfaltadas, era por aqui que viajantes tropeiros e aventureiros cruzavam as montanhas de Minas. Símbolo do auge da mineração, a Estrada Real passa por mais de 180 cidades de Minas Gerais, Rio de Janeiro e São Paulo. Hoje, esses antigos caminhos formam uma das grandes rotas de turismo histórico do Brasil. São mais de 1.600 quilômetros divididos em 4 caminhos. O velho, o novo, o dos diamantes e o do Sabarabuçu. Reconhecida pelo governo federal em 2023 como Monumento Nacional, a Estrada Real nasceu ainda no período colonial. A coroa portuguesa oficializou os caminhos usados para levar o ouro e diamantes das regiões mineradoras até os portos. Séculos depois, o que era caminho de exploração virou roteiro de descoberta. E tem até passaporte para quem quiser registrar a viagem. Gratuito, o passaporte Estrada Real pode ser usado nas versões física ou virtual. Pelo caminho, o viajante coleciona carimbos nas cidades da rota. A influenciadora digital Graziela Guimarães fez a viagem com o marido e, segundo ela, depois do primeiro carimbo, fica difícil parar.
20: Nós nos cadastramos, né, no site da Estrada Real para ter direito ao passaporte, para experiência ser bacana mesmo. A Estrada Real, ele disponibiliza, né, o PDF mostrando todas as cidades que você consegue pegar esse carimbo. A gente conseguiu 21 carimbos passando na cidade.
19: Mas é só deixar os centros históricos para perceber que a Estrada Real não é apenas uma viagem ao passado. É o que conta o guia Felipe Bezerra sobre a Serra do Espinhaço.
21: E a gente tem uma aula de geografia a céu aberto nessa viagem o tempo inteiro. Porque o que o Espinhaço faz? O Espinhaço, ele divide tudo que está à direita da cordilheira do Espinhaço, é a Mata Atlântica. No alto da serra são os campos rupestres. E à esquerda da serra começa o Cerrado Brasileiro. Então, no mesmo dia, você consegue sair do Cerrado, atravessar um campo de altitude e descer para a Mata Atlântica.
19: Há coisas que não aparecem no mapa. Pertinho de Diamantina fica a Ervanaria de Marcos Guião. Há 25 anos, ele recebe curiosos pelos aromas e propriedades medicinais de espécies da região.
21: Eu costumo dizer que lá é um jardim de delícias, né? Porque você experimenta uma planta, você sente o cheiro de outra. Ah, essa é doce, essa é azeda, essa é amarga, essa é salgada. E aí você vai lá, né? Uma viagem, né? De que a gente chama de testes dos sentidos, né? Você vai ver o cheiro, você vai ver a cor, você vai ver o gosto. Então o tempo todo é uma área pequena que você faz um passeio que termina no pé da cachoeira da cidade.
19: Na Estrada Real, cada um pode escolher o caminho, o ritmo e a experiência. Pode ser de carro, a pé, de bicicleta, uma trilha ou uma mesa com comida mineira. Talvez seja essa a melhor lembrança que o viajante leva da Estrada Real, que alguns caminhos não servem apenas para levar a um destino. Segundo o guia Felipe Bezerra, servem para a gente descobrir o que existe pelo caminho.
21: Os principais atrativos que eu brinco, que são os diamantes do caminho e o ouro do caminho, são as pessoas. São as pessoas com quem a gente convive, com quem a gente apresenta, porque acaba que elas são tão atrativas para quem recebe, quanto quem recebe é atrativo para elas, sabe?
19: Com sonorização de Reinaldo dos Santos, reportagem Karine Melo.
1: Na próxima sexta-feira, a gente continua a nossa viagem pelo Brasil. Nossa parada será no Parque Nacional da Serra da Capivara, no Piauí.
0: Criado em 1979, o local foi reconhecido como Patrimônio Cultural da Humanidade pela Unesco em 1991.
1: E essas foram as notícias do governo federal.
0: Fique agora com as notícias do Poder Judiciário e do Congresso Nacional. Boa noite, um bom fim de semana.
1: A gente volta segunda-feira. Boa noite.
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23: Presidente do Supremo participa de cerimônia no Planalto de criação de fundos para a Justiça Federal e STJ.
24: Justiça barra candidatura de José Roberto Arruda ao governo do Distrito Federal.
23: Patroa que mantinha empregada doméstica em regime de trabalho escravo volta a ter o nome na lista suja do governo.
24: Boa noite, eu sou Arthur Filho.
23: E eu sou Walter Lima.
24: O presidente do STF, do CNJ, ministro Edson Fachin, participou na manhã de hoje de uma cerimônia no Palácio do Planalto para a sanção de leis que criam e reestruturam fundos especiais do sistema de justiça, com destaque para o Fundo Especial da Justiça Federal e o Fundo Especial do Superior Tribunal de Justiça.
2: Ao final do discurso que fez durante evento no Planalto, o ministro Edson Fachin fez um pronunciamento sobre o momento vivenciado pelo Supremo Tribunal Federal. Vamos ouvir.
3: As instituições da República precisam ser preservadas. Nenhuma autoridade está acima da Constituição. Nenhum poder está acima da lei. Não haverá precipitação, mas tampouco omissão. A resposta institucional será firme, proporcional e rigorosa. Os acontecimentos recentes demonstram o acerto e a urgência de três metas de nossa gestão: a adoção de um código de ética, o fim do inquérito das fake news e a modernização do sistema de justiça.
24: Sancionada hoje a nova lei de custas da Justiça Federal e do Superior Tribunal de Justiça.
2: O presidente do STJ, ministro Luiz Felipe Salomão, participou da cerimônia com outras autoridades dos três poderes. Fátima Uchoa.
4: Segundo o ministro Salomão, a nova lei atualiza um modelo vigente há mais de duas décadas e contribui para ampliar o acesso da população à Justiça Federal, inclusive estabelece critérios para a gratuidade da justiça. Ele ainda destacou que a mudança busca ampliar o acesso aos serviços oferecidos, por exemplo, ao aposentado, à mãe que pede o benefício para o filho com deficiência, ao agricultor familiar e ao pescador artesanal. Ainda segundo o presidente do STJ, a nova lei protege os mais vulneráveis, estabelece a cobrança proporcional das custas processuais para causas de maior valor e transforma os recursos arrecadados em serviços para a sociedade.
24: Após acolher pedido do Ministério Público Eleitoral, Justiça barra candidatura de José Roberto Arruda ao governo do Distrito Federal.
2: O candidato foi considerado inelegível em razão de 6 condenações por improbidade administrativa. Vanessa Pereira.
5: A decisão do Tribunal Regional Eleitoral do Distrito Federal considera 6 condenações do ex-governador por atos dolosos de improbidade administrativa. Segundo o tribunal, as condenações são sucessivas e autônomas, por isso foi aplicada a regra que limita a restrição dos direitos políticos a até 12 anos. O tribunal apontou que a inelegibilidade pode ser contada a partir de 2018 ou da condenação mais recente, de junho de 2026. A defesa ainda pode recorrer ao TSE. Até uma decisão definitiva, Arruda pode continuar em campanha, inclusive no horário eleitoral.
24: Patroa que mantinha a mulher em condição análoga à escravidão volta a ter nome na lista suja do trabalho escravo.
2: A decisão é do Tribunal Superior do Trabalho. Marla Lacerda.
8: A empregadora, esposa de um desembargador em Santa Catarina. Ela mantinha em casa uma empregada doméstica que não recebia salário nem tirava folga. Essa situação fez o nome da patroa parar na lista suja do governo federal, mas o Tribunal Regional do Trabalho retirou. Diante disso, a Advocacia Geral da União acionou o TST, que anulou o processo do TRT, fazendo o nome da patroa voltar à lista suja.
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24: A você, uma boa noite.
2: Tenha um ótimo fim de semana.
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1: Eu sou Paula Groba e estes são os destaques de hoje do Jornal do Senado, que começa agora. Senado aprova a proposta que reduz juros do seguro rural. Avançam novas regras para publicidade de apostas online. Sugestão de cidadão vira projeto para regulamentar psicoterapia. Boa noite. Para quem vive da produção no campo, ter acesso a crédito e proteção contra prejuízos pode fazer toda a diferença. Para facilitar esse acesso, o Senado aprovou uma proposta que reformula o seguro rural no Brasil, com previsão de juros menores e prioridade para produtores em operações de crédito. A medida também muda as regras de acesso ao seguro. Repórter Pedro Pince.
2: O custo do seguro será bancado por um fundo com recursos públicos, chamado de Fundo Catástrofe. Ele está previsto em lei desde 2010, mas nunca funcionou por falta de recursos contínuos e de regulamentação. Agora, o projeto busca suprir essa lacuna e prevê a administração do fundo por pessoa jurídica, da qual poderão participar, na condição de cotistas, as sociedades seguradoras, as sociedades cooperativas de seguros, as sociedades resseguradoras, empresas da cadeia produtiva do agronegócio e cooperativas da produção agropecuária. O texto também cria novos benefícios para as operações de crédito rural que têm a proteção do seguro. As mudanças feitas pela Câmara foram principalmente para detalhar as regras do seguro quando ele for usado como garantia em empréstimos rurais. A autora da proposta, a senadora Tereza Cristina, do Progressistas de Mato Grosso do Sul, lembrou que os produtores rurais esperavam a aprovação da proposta.
3: Ou seja, o seguro rural, com certeza, ele vai contribuir para a estabilidade da renda agrícola, e é isso que nós precisamos. E para também a segurança alimentar do nosso país, reduzindo a vulnerabilidade do produtor, estabilizando as cadeias produtivas e fortalecendo a resiliência do setor frente às mudanças climáticas.
2: Para contar como garantia de empréstimo do setor rural, o banco poderá exigir que a apólice de seguro contenha algumas cláusulas específicas, como cessão fiduciária, em que o devedor transfere temporariamente a titularidade de um direito ou crédito ao credor até que a dívida seja paga. O texto segue agora para a sanção presidencial.
1: Senadores também aprovaram regras mais claras para a regularização de propriedades embargadas por crime ambiental. Pelo projeto, se o órgão ambiental não se manifestar sobre o acordo de regularização em 60 dias, o proprietário pode voltar a produzir. Repórter Raíssa Abreu.
4: A proposta teve como relator o senador Zequinha Marinho, do Podemos do Pará, e prevê que o órgão ambiental informe os proprietários infratores sobre a possibilidade do acordo de regularização logo na notificação da irregularidade. Com 60 dias sem resposta do órgão ambiental, o produtor volta à atividade. O autor, senador Sérgio Petecão, do PSD do Acre, disse que a medida vai beneficiar especialmente os pequenos produtores.
5: Hoje, os órgãos dão-lhe um embargo de gaveta de 3, 4, 5 anos, essa pessoa fica totalmente impossibilitada de fazer qualquer coisa. Porque, da forma que nós estamos hoje, é uma luta desigual com os nossos produtores.
4: O projeto foi enviado à Câmara dos Deputados.
1: Na Amazônia, chegar até uma escola pode ser um desafio. Grandes distâncias, transporte difícil e falta de infraestrutura são alguns dos obstáculos enfrentados pela educação na região. Para levar em conta essas diferenças, a Comissão de Assuntos Econômicos aprovou a criação do Fator Amazônico para a Educação Básica. A proposta prevê que a distribuição de recursos federais considere as particularidades da Amazônia Legal. Repórter Marcela Cunha.
6: A proposta cria um índice, o Fator Amazônico, para que a distribuição de recursos federais leve em conta características como as grandes distâncias, a baixa densidade populacional e as dificuldades de transporte e infraestrutura. Durante a discussão, o senador Oriovisto Guimarães, do PSDB do Paraná, questionou se o aumento dos recursos destinados à Amazônia poderia reduzir o que é aplicado em outras regiões. Relator do projeto, o senador Eduardo Braga, do MDB do Amazonas, afirmou que a proposta pretende considerar os custos específicos sem prejudicar os demais estados.
7: Imagine o transporte escolar em um estado que tem 1,5 milhão de quilômetros quadrados e com um vazio vazio demográfico tão grande. Isso, obviamente, não tirará recurso de outras regiões.
6: O índice será aplicado ao Fundeb e a programas federais de alimentação e transporte escolar, transferência direta de dinheiro às escolas, educação infantil e infraestrutura, entre outros. A proposta segue agora para a Comissão de Educação, onde será analisada em decisão final.
1: Elas estão nas redes sociais, nos uniformes de times e até em propagandas com influenciadores, as apostas online. Mas esses tipos de jogos podem ganhar novas regras de publicidade e de proteção aos cidadãos. A Comissão de Ciência e Tecnologia aprovou um projeto que proíbe propagandas e patrocínios de bets e cria mecanismos para limitar perdas e evitar o jogo compulsivo. As informações com Patrícia Oliveira.
8: O texto proíbe propaganda de apostas em rádio, televisão, redes sociais e outras plataformas, além do patrocínio a clubes, competições esportivas, atletas e influenciadores. A proposta também prevê mecanismos de proteção, como autoexclusão, limites de depósitos e perdas e alertas sobre os riscos do jogo compulsivo. Outra novidade, destacada pelo relator, senador Alessandro Vieira, do MDB de Sergipe, é a classificação de jogos considerados de risco excessivo à saúde, que terão a oferta proibida, como os de ciclos rápidos e repetitivos e de resultados aleatórios, que estimulam o jogador a continuar apostando.
9: Consiste no deslocamento do foco regulatório da mera comunicação comercial para o desenho do produto.
8: O projeto também cria um novo tipo de crime para quem divulgar apostas de operador que não seja autorizado. Para influenciadores, atletas e pessoas famosas, a pena poderá ser maior. A proposta segue para análise da Comissão de Assuntos Sociais.
1: Afinal, quem é que pode exercer a psicoterapia no Brasil? Essa é a discussão que chega agora ao Senado. Uma sugestão apresentada por um cidadão, que restringe a prática a psicólogos e psiquiatras, foi transformada em projeto de lei pela Comissão de Direitos Humanos e Legislação Participativa. A reportagem é de Márcio Maturana.
10: A psicoterapia só poderá ser praticada por psicólogos e psiquiatras, segundo uma sugestão de cidadão que virou projeto de lei e começa a ser discutida agora no Senado. A sugestão legislativa apresentada no portal E-Cidadania em 2024 por Ícaro de Almeida Vieira foi aprovada na Comissão de Direitos Humanos com parecer favorável da senadora Mara Gabrilli, do PSD de São Paulo.
11: Restringir o exercício de tais práticas a esses profissionais contribuirá para garantir que as intervenções que não são isentas de riscos aos pacientes sejam balizadas pelos pressupostos científicos da psicologia e da psiquiatria.
10: Qualquer cidadão pode apresentar ideia legislativa no portal senado.leg.br/e-cidadania. Se receber pelo menos 20 mil apoios em 4 meses, vira sugestão legislativa e é analisada pela Comissão de Direitos Humanos. Se aprovada, se transforma em projeto de lei.
1: Técnico Geriseu Caires, o Jornal do Senado fica por aqui. Acompanhe agora as notícias do Tribunal de Contas da União e da Câmara dos Deputados. Boa noite e um bom fim de semana.
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14: Jornal. Câmara dos Deputados. Câmara institui política para incentivar a produção de alimentos orgânicos.
15: Parlamentares ratificam acordo internacional para impedir a pesca ilegal.
14: Plenário cria universidades federais no Amapá, no Rio e em Minas Gerais.
16: Boa noite. A Câmara aprovou a criação de 3 universidades federais. O repórter Marcelo Larcher traz mais informações sobre as novas unidades de ensino superior.
17: A Câmara dos Deputados aprovou projetos do governo que criam 3 novas universidades federais. Um dos projetos aprovados transforma os Centros Federais de Educação Tecnológica de Minas Gerais e do Rio de Janeiro, respectivamente, na Universidade Federal de Ciência e Inovação de Minas Gerais e na Universidade Federal de Ciência e Inovação do Rio de Janeiro. As 2 novas instituições vão atuar no nível superior e na formação profissional técnica de nível médio. As novas universidades vão aproveitar a estrutura já existente. Tanto o Cefet de Minas Gerais quanto do Rio de Janeiro têm unidades em 8 municípios. De acordo com o governo, transformar Cefetes em universidades favorece parcerias, obtenção de recursos e novos programas de pós-graduação. O relator, deputado Rogério Correia, do PT de Minas Gerais, resumiu os objetivos da proposta.
18: A proposição lista os objetivos das instituições e reafirma o compromisso em atuar ao nível superior, mas também na formação profissional técnica de nível médio.
17: O plenário também aprovou o projeto que cria a Universidade Federal da Fronteira Norte. A instituição será criada a partir do desmembramento da Universidade Federal do Amapá, a Unifap, e será sediada no município de Oiapoque. A justificativa do governo ao propor o desmembramento da Unifap e criação

0: Universidades foi criticada pela oposição, como o deputado Luiz Carlos Raule, do Podemos do Paraná.
1: Evidentemente, meu partido não vai ser contra a criação de uma universidade. Mas cá entre nós, né? O projeto chegou dia 10 de agosto, dentro do período eleitoral. É evidente um projeto eleitoreiro.
0: Já deputados da base do governo defenderam a necessidade de criação de novas universidades federais, principalmente no interior. Foi o que disse o deputado Chico Alencar, do PSOL do Rio de Janeiro.
2: Então é muito importante tomarmos essas medidas nesse sentido, de constituir uma universidade que opere nos ditames constitucionais, ensino, pesquisa e extensão e gestão democrática.
0: Os projetos que criam a Universidade Federal da Fronteira Norte e as Universidades Federais de Ciência e Inovação de Minas Gerais e do Rio de Janeiro seguiram para análise do Senado. Da Rádio Câmara de Brasília, com informações de Antônio Vital, Marcelo Larcher.
3: Depois de passarem na Câmara, os projetos que criam as Universidades Federais também foram aprovados pelo Senado e enviados à sanção presidencial.
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5: Saúde. Dr. Fernando Máximo, do PL de Rondônia, repudia restrições da Anvisa ao uso da polilamina, desenvolvida pela cientista Tatiana Sampaio após 30 anos de pesquisas. Produzida a partir de uma proteína extraída da placenta, a substância tem potencial para regenerar a medula espinhal.
3: De acordo com o Dr. Fernando Máximo, a Anvisa limitou a aplicação da molécula a 72 horas após o trauma e a certas lesões. O parlamentar cita casos de recuperação após meses do acidente e defende o acesso ao tratamento experimental.
5: Previdência. A Comissão de Previdência Social e Família aprovou o projeto que cria o Auxílio Mãe Atípica e estabelece um benefício de R$ 600 mensais. Carla Dixon, do PL do Rio Grande do Norte, comemora a aprovação, mas defende que o valor seja elevado para um salário mínimo.
3: A deputada quer garantir ainda o acesso à assistência e a outros benefícios sociais, ampliando a proteção a famílias com casos de neurodivergência. Carla Dixon observa que as mães atípicas precisam de apoio efetivo, já que enfrentam abandono, perda de emprego e falta de terapias.
5: Trabalho. A Câmara aprovou dois projetos que fortalecem a estrutura da Justiça do Trabalho nos estados do Ceará e do Rio Grande do Sul. O repórter Antônio Vital acompanhou a votação.
6: A Câmara dos Deputados aprovou dois projetos que ampliam a estrutura da Justiça do Trabalho. Os dois foram enviados ao Congresso pelo Tribunal Superior do Trabalho. Um deles autoriza a criação de 51 cargos no Tribunal Regional do Trabalho da 7ª Região, sediado em Fortaleza, no Ceará. A proposta prevê 5 vagas de juiz do trabalho substituto, 31 de analista judiciário e 15 de técnico judiciário. As despesas são estimadas em R$ 12 milhões. O segundo projeto aumenta o quadro do Tribunal Regional do Trabalho da 4ª Região, com sede em Porto Alegre, no Rio Grande do Sul. O texto prevê a criação de 16 vagas para juízes do trabalho substitutos, 7 cargos em comissão e 165 funções comissionadas. A medida também transforma 48 cargos de chefia de gabinete em cargos de assessor. O custo anual é de R$ 18 milhões. Nos dois casos, a justificativa é de que as varas do trabalho apresentam déficit de pessoal e enfrentam aumento constante de ações judiciais. As duas propostas renderam debate no plenário. O deputado Kim Kataguiri, do Missão de São Paulo, criticou o aumento de gastos.
7: A gente está falando aqui de criar mais cargos dentro da justiça trabalhista, que é o ramo da nossa justiça, dos mais ineficientes que nós temos hoje. E, mais uma vez, eu acho que este plenário tem de se comprometer a não criar mais nenhum cargo no judiciário brasileiro, considerando que nós temos o judiciário mais caro do mundo.
6: O governo defendeu a aprovação dos dois projetos, como explicou o deputado Bongás, do PT do Rio Grande do Sul.
8: Que se trata de estruturação das varas do trabalho. O que nós temos ouvido muitas vezes, e quando essa casa votou a reforma trabalhista, ela tratou de anular proteção para os trabalhadores Então, nessa situação, nós defendemos para que a estrutura da Justiça do Trabalho, ela seja

0: forte para garantir direitos.
1: Os dois projetos serão encaminhados para análise do Senado. Da Rádio Câmara de Brasília, Antônio Vital.
2: Talíria Petroni, do PSOL do Rio de Janeiro, defende o fim da escala 6x1 como parte da luta histórica pela redução da jornada de trabalho. A deputada lembra que a Constituição reduziu a jornada semanal de 48 para 44 horas, apesar das previsões de que a mudança provocaria desemprego.
3: Talíria Petroni avalia que os ganhos de produtividade e os avanços tecnológicos devem permitir mais tempo livre aos trabalhadores sem redução salarial. Ela cita acidentes, mortes e afastamentos por transtornos mentais relacionados ao trabalho para reforçar a necessidade de combater a sobrecarga.
2: Reginaldo Lopes, do PT de Minas Gerais, acredita que a redução da jornada de trabalho para 40 horas semanais trará mais qualidade de vida e produtividade. O deputado ressalta que o descanso é fundamental para prevenir afastamentos e permitir o convívio familiar e a qualificação.
3: De acordo com o Reginaldo Lopes, a medida beneficia principalmente trabalhadores vulneráveis e sem força sindical. O parlamentar também afirma que não há estudos técnicos que comprovem que a redução da jornada trará prejuízos econômicos ao país.
4: Relações Exteriores.
2: O plenário da Câmara aprovou acordo internacional voltado para impedir a pesca ilegal. Confira os detalhes com a repórter Ana Raquel Macedo.
5: A Câmara dos Deputados aprovou o texto do acordo internacional assinado pelo Brasil, destinado a impedir a pesca ilegal. É o primeiro acordo internacional sobre o assunto, com foco específico no controle dos portos como ferramenta de combate à pesca ilegal, não declarada e não regulamentada. Esse tipo de atividade ilegal prejudica os ecossistemas marinhos e os meios de subsistência das comunidades que dependem da pesca. O acordo foi assinado em 2009, na Conferência da Organização das Nações Unidas para a Alimentação e a Agricultura, a FAO, na Itália. De acordo com o organismo internacional, a pesca ilegal é responsável pela captura de 11 a 26 milhões de toneladas de pescados por ano, com perdas econômicas anuais entre 10 e 23 bilhões de dólares. Os países que assinaram o acordo se comprometem a impedir que embarcações envolvidas em pesca ilegal utilizem portos ou desembarquem suas cargas, o que dificulta a entrada do pescado de origem ilícita nos mercados nacionais e internacionais e reduz os incentivos econômicos à continuidade dessas operações. Se houver prova suficiente da atividade ilegal, o país deve não só recusar a entrada ou o uso do porto, mas também comunicar aos demais países e organizações competentes sobre o ocorrido. De acordo com o relator do texto, deputado Alencar Santana, do PT de São Paulo, a adesão ao acordo é estratégica para o Brasil. Do ponto de vista ambiental, fortalece os instrumentos de conservação dos recursos marinhos. E do ponto de vista econômico, protege a pesca artesanal e industrial nacional da concorrência desleal. O acordo foi aprovado de maneira simbólica pelo plenário, sem votos contrários. Para a deputada Érica Cocai, do PT do Distrito Federal, o Brasil se une à comunidade internacional para impedir esse tipo de atividade.
6: Esse é um acordo internacional para a preservação dos biomas, preservação da pesca e eliminação da pesca ilegal. E esse acordo possibilita esta unidade internacional, ou o Brasil se inserir numa unidade internacional para impedir que haja a pesca ilegal, e o dano da pesca ilegal é absolutamente concreto.
5: O texto do acordo internacional destinado a impedir a pesca ilegal seguiu para a análise do Senado. Da Rádio Câmara de Brasília, com informações de Antônio Vital, Ana Raquel Macedo.
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3: Justiça. Para Bia Kicis, do PL do Distrito Federal, as investigações da Polícia Federal apontam o envolvimento do gabinete do ministro Alexandre de Moraes em contratos de prestação de serviços para o Banco Master. No entendimento da deputada, a gravidade das denúncias ultrapassa limites legais e morais.
2: Bia Kicis argumenta ainda que as denúncias de censura e de perseguição contra opositores evidenciam a crise de credibilidade da cúpula do judiciário. Na visão da parlamentar, há um enfraquecimento do devido processo legal no país.
3: Sargento Faur, do PL do Paraná, pede o afastamento do ministro Alexandre de Moraes e do procurador-geral da República, Paulo Gonê, para a investigação de possíveis conflitos de interesse no caso envolvendo o empresário Daniel Vorcaro e o Banco Master.
2: Para Sargento Faur, os serviços descritos pelo escritório da mulher do ministro Alexandre de Moraes a Daniel Vorcaro não justificam os mais de 129 milhões de reais cobrados. Sobre Gonê, o deputado diz que o procurador deveria ser impedido de analisar casos nos quais seu nome esteja envolvido.
3: Jandira Fegali, do PCdoB do Rio de Janeiro, cobra a instalação de uma CPI para investigar o Banco Master. A deputada afirma que parlamentares governistas assinaram o requerimento, mas apontam que um acordo político na Câmara impediu a abertura da investigação.
2: Jandira Fegali pede que as apurações sobre o Banco Master alcancem de forma isonômica autoridades e parlamentares citados no caso. Ela também questiona a atual relatoria do processo no STF diante de informações sobre encontros com dirigentes da instituição financeira.
3: Na avaliação de Ranieri Paulino, do Republicanos da Paraíba, o STF precisa resgatar a neutralidade e o devido distanciamento das partes. O congressista cobra postura imparcial e integridade dos magistrados superiores para preservar a credibilidade do judiciário.
2: Ranieri Paulino ressalta a importância de defender a imagem das instituições democráticas acima de divergências partidárias ou ideológicas. Para o deputado, o Congresso e os tribunais devem manter uma atuação firme na apuração de desvios e no resgate da confiança da população.
3: Aloysio Mendes, do Republicanos, acusa o ministro do Supremo Tribunal Federal, Flávio Dino, de interferir na política do Maranhão. O parlamentar alega que o magistrado atua indevidamente em processos judiciais contra seus adversários políticos.
2: Aloysio Mendes aponta o que considera abusos judiciais, como o afastamento de um conselheiro do Tribunal de Contas do Maranhão e o descumprimento do sigilo da fonte jornalística. O deputado defende o respeito ao devido processo legal para assegurar a estabilidade no estado.
3: Agricultura. Os deputados aprovaram um projeto que estimula a produção de alimentos orgânicos. O repórter Antônio Vital acompanhou a votação.
1: O plenário da Câmara aprovou o projeto que cria uma política nacional de agroecologia e produção orgânica, com a previsão de preferência nas compras públicas para produtos orgânicos da agricultura familiar, linhas de crédito e mecanismos de garantia de preços. O projeto foi apresentado pelo deputado Valmir Assunção, do PT da Bahia, e recebeu parecer favorável do relator, deputado Padre João, do PT de Minas Gerais. O projeto define princípios e diretrizes para o plano, propõe as fontes de financiamento e cria um sistema de certificação de produtos de base agroecológica. Entre os objetivos da proposta estão a oferta e o consumo de alimentos sem resíduos químicos danosos à saúde e o desenvolvimento de sistemas agrícolas sustentáveis. A Política Nacional de Agroecologia e Produção Orgânica também prevê outros instrumentos para expandir a produção agroecológica. Entre eles estão o seguro rural para a agricultura familiar, subsídios para os produtos, monitoramento de agrotóxicos e fertilizantes sintéticos na água e nos alimentos e a oferta de cursos técnicos de nível médio e superior de agroecologia. Energia, o projeto prevê ainda que regulamento do governo vai estabelecer um sistema participativo de certificação da produção agroecológica, com selo destinado prioritariamente aos agricultores familiares, povos e comunidades tradicionais. O projeto foi criticado pela deputada Adriana Ventura, do Novo de São Paulo.
8: O projeto, ainda que bem intencionado, uma vez que reconhece a agroecologia para produção sustentável, incentiva pesquisa e inovação, os instrumentos que ele usa para chegar nesse projeto é intervenção estatal excessiva, compras públicas que são dirigidas porque exige prioridade e não se baseando em preço e eficiência, dá incentivo fiscal sem análise de custo.
1: De acordo com a proposta, o plano para estimular a agricultura orgânica receberá recursos do orçamento e será implementado pelo governo federal com a cooperação de estados e municípios. O governo fica ainda autorizado a criar linhas de crédito para financiar a produção, beneficiamento e comercialização de alimentos orgânicos ou agroecológicos e do extrativismo sustentável, bem como para a implantação de projetos de geração de energia alternativa e renovável. O relator da proposta, deputado Padre João, falou da importância de ter uma política articulada para estimular a produção de alimentos saudáveis.
9: Eu venho acompanhando há mais de 20 anos a questão da produção do nosso país e, com estudos de várias universidades, a gente tem acompanhado a importância que é ter essa política mais estruturante, que incentive de fato um alimento que garanta saúde e vida para o nosso povo. De entender que a segurança alimentar, alimentos saudáveis, é muito importante.
1: O projeto que cria uma política nacional de agroecologia e produção orgânica seguiu para análise do Senado. Da Rádio Câmara de Brasília, Antônio Vital.
4: Habitação.
2: Hildo Rocha, do MDB do Maranhão, afirma que a meta de contratação de 50 mil moradias rurais previstas para este ano não vai se concretizar. Ele propõe a criação de um novo cadastro de reserva com a possibilidade de outras entidades já aprovadas serem chamadas.
3: Segundo o deputado, nesta nova etapa do Minha Casa Minha Vida Rural, apenas 20 mil contratos foram contemplados. Hildo Rocha espera que o governo federal aceite a proposta da Federação das Entidades de Habitação Social do Norte e Nordeste do Brasil para beneficiar outras 20 mil famílias rurais ainda neste ano.
2: Termina agora o Jornal Câmara dos Deputados, produzido pela Rádio Câmara, com trabalhos técnicos de Everson Urani e a apresentação de José Carlos Andrade e Luciana Vieira. Uma boa noite para você e um bom fim de semana.
3: Uma ótima noite e um excelente feriado também. A Voz do Brasil volta na terça-feira.
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0: 9:59.
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15: Fala, diabelo, que hoje é sexta, hoje é dia de maldade, hoje é dia de depilar o saco com soluço, hoje é dia de jogar dama, mas na cama, né? Opa. Dia de mirar no Pink e acertar o Floyd, hoje é dia de tirar os pelos dos gominhos da bergamota,
13: olha aí,
15: dia de segurar pelos cabelos, hoje é dia de raspar o umbigo da cobra,
13: boa,
15: dia de escorregar pro fundo da toca, hoje é dia de arrebentar as havaianas no mau caminho.
13: Boa.
15: Dia de botar naftalina em sagu. Hoje é dia de encerar o sapato, né? Pra andar no mau caminho. Dia.
13: Boa.
15: De deitar o banco do carro. Hoje é dia de tirar a roupa e passar o ferro.
13: Boa.
15: Boa. Dia de deixar o nenê sem mamar. Tá. Hoje é dia de ensaboar o piso e derrubar o vô. Dia de desentortar o rabo da porca. Hoje é dia de roubar milho e tomar tiro. Dia de achar teste de gravidez no cesto do banheiro.
13: Verdade.
15: Hoje é dia de achar barata em suco de caixinha. Dia de deixar rastro de lesma no banco do carro. Hoje é dia de ir na zona e pedir pra viagem. Dia de furar o olho da perereca. Hoje é dia de queimar a perna em descarga de moto. Dia de trocar corega por cola cano. Hoje é dia de levar o cachorro na zona. Dia de dizer pra ela que tá de pinto duro e ela dizer eu também. Hoje é dia de botar molho de pimenta no sabonete íntimo dela e desenhar um extintor no pinto.
13: Ah, variedade.
15: Hoje é dia de mirar no cebolinha e acertar o cascão. Dia de botar mentos no vaso e encher a caixa d'água de Coca-Cola. Boa. Hoje é dia de bater manteiga com pau, dia de dar cascudo no sobrinho, dia de botar cachaça na guampa. Hoje é dia de prender chinelo em escada rolante, dia de levar a avó na moto, dia de pegar na bunda de cego. Hoje é dia de entrar em favela com a luz apagada.
13: Boa.
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18: Vai, DJ Arno Costa.

0: 10h44.
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3: Onze e 23. 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
5: Você sabia que dormir bem também faz parte do cuidado com a alimentação e com a sua saúde? Antes de dormir, que tal desacelerar um pouco? Prepare um chá calmante, diminua as luzes, desconecte-se das redes sociais. Nosso corpo, nossa mente precisam desse momento de pausa. Dormir pelo menos 7 horas por noite, quando possível, é um hábito importante para a saúde física e mental. Também pode ajudar na organização da rotina alimentar. Não precisamos estar produzindo o tempo todo. Descansar também é cuidar. Então hoje, experimente trocar uns minutos de tela por um momento de tranquilidade. Eu sou a Nutri Kerlin, transforme seus hábitos, cuide da saúde e viva melhor.
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0: 11:55.
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2: 5 horas. Muito bom dia. Estamos começando mais um programa Nativismo aqui pela Rádio Top 104 FM, São Miguel do Oeste, Santa Catarina, Brasil, e também retransmitindo pela Rádio Jaboti 99.3 FM, São Pedro, província de Misiones, na Argentina, e Rádio Cielva 107.1, também São Pedro, província de Misiones, na Argentina. Programa Nativismo vai ao ar de segunda a sábado, das 5 da manhã até 15 para as 8 da manhã. Então, você que está com o rádio ligado, você que está me acompanhando pela internet, a partir das 6:30 da manhã, também transmissão pelo Facebook. Um bom dia! Ótimo sábado, hoje dia 5 de setembro de 2026. E vamos começar a nossa programação com a oração da serenidade. Concedei-nos, Senhor, a serenidade necessária para aceitarmos as coisas que não podemos modificar. Coragem para modificar aquelas que podemos, e sabedoria para distinguir umas das outras. 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Então, a todos mais uma vez, nosso muito bom dia. 5 horas 2 minutos, Wilson Paim canta Ave Maria da Manhã.

0: Ângelo Franco cantando para nós Sentimento Gaúcho, e o Wilson Paim cantou Ave Maria da Manhã. Agora então vamos à previsão do tempo, para ver segundo o Climatempo como o tempo vai se comportar hoje e amanhã. Portanto, hoje, sábado, dia 5, sol com pancadas de chuva pela parte da manhã, podendo chover 4 milímetros, temperatura mínima 13 graus e a máxima 17 graus. A temperatura nesse momento aqui no estúdio está marcando 15 graus centígrados. Vamos ver a previsão do tempo para amanhã, dia 6 de setembro. Tempo bom, temperatura mínima 8 graus, máxima 14 graus. Já vou adiantar a previsão para a semana que vem. Segunda-feira, feriado, dia 7 de setembro. Tempo bom, temperatura mínima 4 graus, máxima 17 graus. Previsão para terça-feira, dia 8. Tempo bom, temperatura mínima 9 graus, máxima 23 graus. Previsão para quarta-feira, dia 9. Pode chover 26,2 milímetros. Temperatura mínima 15 graus, máxima 19 graus. Previsão para quinta, dia 10. Pode chover 18,3 milímetros. Temperatura mínima 17 graus, máxima 20 graus. Previsão para sexta-feira, dia 11. Pode chover 78,2 milímetros. Temperatura mínima 15 graus, máxima 21 graus. Previsão para sábado, dia 12. Pode chover 5,2 milímetros. Temperatura mínima 9 graus, máxima 14 graus. E previsão para domingo, dia 13. Tempo bom. Temperatura mínima 7 graus, máxima 14 graus. Então, esta é a previsão segundo o Climatempo. Vamos recapitular? Então, vamos lá. Segundo o Climatempo, hoje, sábado, dia 5, chove 4 milímetros. Domingo, dia 6, tempo bom. Já vou adiantar para a semana que vem também. Segunda-feira, dia 7, tempo bom. Então pode dar uma limpada na conga ou limpar os que chute, que vai ter desfile do 7 de setembro. Terça-feira, dia 8, tempo bom. Quarta-feira, dia 9, chove 26,2 milímetros. Quinta-feira, dia 10, chove 18,3 milímetros. Sexta-feira, dia 11, chove 78,2 milímetros. Sábado, dia 12, chove 5,2 milímetros. Domingo, dia 13, tempo bom. Esta é a previsão segundo o Climatempo.
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0: Muito bom dia, meus amigos. Agora são 5 horas 14 minutos, temperatura 15 graus. Erlon Pericles canta, carreteiro gaúcho,

0: O Erlon Pericles cantando para nosso carreteiro gaúcho. É um nativismo. Quero mandar uns abraços aí pro pessoal, os madrugadores, né? O Thiago Zanella, Dona Jussara, o Dimas Del Soto, meu amigo Adari Francisco Ecker em Carazinho, Sidney Casa Nova, Ademir Selup, lá no Itapema, o Cláudio Rigon, também aí o Everson L. Rospiri, o Elinho, o Roberto Queque e os demais amigos, é um bom dia. A você que está viajando aí, que está se deslocando até a querência dos seus familiares, vai passar o feriado por lá. Então, uma boa viagem para vocês. Você que está rodando aí na BR-163, na 282 e demais rodovias aí, uma boa viagem para todos. Chiru do Sul canta Minha Santa Catarina.
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0: Chiru do Sul cantou para nós Minha Santa Catarina.
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0: 5 horas 22 minutos, temperatura 15 graus.

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14: Muito bom dia, meus amigos. Agora são 5 horas 26 minutos. O Vladimir Tubino canta Prosa de Galpão.
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0: Vaneira de Pampa e Céu, os Buenachos cantaram para nós. E Vladimir Tubino cantou Prosa de Galpão. Cinco horas 34 minutos, temperatura 15 graus.
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9: Muito bom dia, meus amigos. Agora são 5 horas 38 minutos. Temperatura 15 graus. Che bueno cantar. Nossa maneira.

0: Che Bueno cantando para nós, Nossa Vaneira. 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Para a semana que vem, temos novidade. É o nativismo. Agora são 5 horas e 45 minutos. A temperatura está em 15 graus centígrados nessa manhã. Um abraço aí para... Desculpa. Ricardo Scholl, Thiago Zanella, Dona Jussara, Fernando Benedetti. É o Fernando Benedetti, lembrando que hoje, pela parte do meio-dia... 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A Lenir Marcon, também o Lucas Almeida, Cláudio Rigon, Juarez Pedan, o Cleiton Rodigieri, o Paulo Pagno lá no Rio Grande e os demais amigos, um bom dia a todos, um ótimo sábado, um ótimo final de semana. Tchê Barbaridade canta, o Rio Grande me criou.
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0: Os monarcas cantando para nós, gineteando o temporal. E o Tia Barbaridade cantou Rio Grande Me Criou. Cinco horas, 52 minutos, temperatura 15 graus.
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0: Muito bom dia, meus amigos. Agora são 5 horas e 55 minutos, temperatura marcando 13 graus nesse momento. Os tiranos cantam para nós, gaúchos do litoral.

0: Saudoso Porca Véia cantando Baile Campeiro. E os Tiranos cantaram Gaúchos do Litoral.
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0: 6:03, temperatura 13 graus.
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7: Muito bom dia, meus amigos. Agora são 6h07, temperatura 15 graus. Oswaldir e Carlos Magrão cantam Outras Fronteiras.

0: Oswaldir e Carlos Magrão cantaram Outras Fronteiras. Seis horas, 11 minutos, temperatura 13 graus.
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0: Muito bom dia, meus amigos. Agora são 6 horas 19 minutos, temperatura 14 graus. Os mateadores cantam Vaneira Galponeira.

0: Os Mateadores cantando para nós, Vaneira Galponeira. Seis horas, 22 minutos, temperatura 14 graus.
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9: Muito bom dia, meus amigos. Agora são 6 horas e 25 minutos. Temperatura marcando 14 graus nesse momento. Um abraço lá para o meu amigo Luiz Clauc e a toda a família Clauc, os amigos de Romelândia, Ricardo Scholl, o Fabrício Sequim, o Dinei Zoc, o professor Juarez da Silva, a Cirlei Alba, Vera Schneider, o Valmir Davis, Guilherme De Luca, Valdete Fátima Pedroso, o Adilson Pelissari, Cláudio Rigon e os demais amigos aí, um bom dia. Um bom sábado, um bom final de semana. Luiz Marenco canta Fundo de Campo.

0: Luiz Marenco cantando para nós, Fundo de Campo. É o nativismo. É o nativismo transmitindo aqui pela Rádio Top 104 FM, São Miguel do Oeste, Santa Catarina, Brasil. E também retransmitindo pela Rádio Iaboti, 99.3 FM em São Pedro, província de Misiones, na Argentina. E também Rádio Silva, 107.1 em São Pedro, província de Misiones, na Argentina. O programa Nativismo vai ao ar de segunda a sábado, das 5 da manhã até 15 para as 8 da manhã. Então você que está com o rádio ligado desde as 5 horas ou me acompanhando pela internet e a partir de agora também me acompanhando pelo Facebook, um bom dia. Ótimo sábado, um ótimo final de semana. Hoje, dia 5 de setembro de 2026. Vamos para o comercial, já voltamos.
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0: 6 horas 31 minutos, temperatura está em 15 graus.
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8: Muito bom dia, meus amigos. Agora são 6 horas 35 minutos. Temperatura, nesse momento, 14 graus. Miro Saldanha canta Perfil Gaúcho.

Miro Saldanha cantando para nós, Perfil Gaúcho. 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É o nativismo. Agora são 6 horas 43 minutos. Temperatura, nesse momento, marcando 15 graus. Vamos para os abraços, mandar uns abraços aí para o pessoal que está nos acompanhando. A Dona Dozolina, Ione Stefanon, lá em Guaraciaba. O Luiz Gibrail Dresch, do Zebra, aí na Barra Bonita. O Vander Gruber, a Dona Dulce. Também aí a família Clauc, lá em Romelândia. Meu amigo Ricardo Scholl. A minha prima Elisete Fati Rosa, lá em Carazinho. Também aí José Marcos Lopes na Barra Bonita e os demais amigos, um bom dia a todos. Miguel Marques canta Brumas do Amanhecer.

0: 6 horas 47 minutos, temperatura está em 15 graus.
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4: Muito bom dia, meus amigos. Agora são 6:50. A temperatura nesse momento está em 15 graus centígrados. Vamos trazendo música. Logo em seguida tem horário eleitoral gratuito. E às 7:25 a gente retorna com a programação normal. João Chagas Leite canta, o saudoso João Chagas Leite, ainda existe.

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3: 7 horas 26 minutos. Temperatura está em 15 graus.
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3: Muito bom dia, meus amigos. Agora são 7 horas 30 minutos. Temperatura marcando 15 graus centígrados nesta manhã de sábado. E vamos trazendo o Jarre Terres cantando para nós A Hora do Canto Novo.

Jerry Terres cantando A Hora do Canto Novo. 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

Um abraço pro meu amigo Gilmar Belano e Porando Oeste, Adão Silveira, Gozolina Onei Stefanon, Gibrail, Luiz Gibrail Dresch, o Zebra da Barra Bonita, bom dia. Você passa.

0: César Oliveira e Rogério Melo.
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0: 7 horas 41 minutos, temperatura 15 graus.
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0: Muito bom dia, meus amigos. Agora são 7 horas 44 minutos, temperatura 15 graus centígrados nesta manhã de sábado. Hoje, dia 5 de setembro de 2026. Quero mandar um abraço aí pro meu amigo Fernando Benedetti, né? Hoje tem galeto com massa na linha Santa Catarina, valor R$30 por pessoa. Mais uma vez, um grande abraço ao meu amigo Gilmar Belan, lá no Iporã do Oeste, a toda a família Belan. Grande abraço para vocês, um ótimo sábado, um ótimo final de semana. O Aldon Silveira, também aí o Deuclides Antônio Queza, o meu irmão Rogério, a minha cunhada Tere e os amigos aí de descanso, um bom dia. E os demais amigos aí que estão sempre nos acompanhando pelo rádio, pela internet ou pelo Facebook, muito obrigado aí pela companhia, desejando a todos um ótimo sábado, um ótimo final de semana. Lembrando que no dia 17 de outubro, o grupo de cavalarianos do CTG Porteira Aberta estará realizando um baile, o baile dos cavalarianos com Braga Neto e seu grupo, né? O valor da mesa para 4 pessoas é R$ 250. Lembrando que já temos aí praticamente todas as mesas vendidas, faltam aí somente 50 mesas para encerrar as vendas, né? E falta mais de um mês aí para o evento. Então se antecipe, faça a sua reserva. Pode me chamar aqui no Whats, né? Ou o Gelson Silva, o pessoal da patronagem do Grupo de Cavalarianos, ou na Secretaria do CTG também, que tem algumas, tem mesas à disposição. Então venha fazer parte desse grande evento no dia 17 de outubro, Braga Neto, com show baile aqui no CTG Porteira Aberta, traje piluchado ou social. Então, R$250 a mesa, faça a sua reserva. E vamos trazendo o Braga Neto. E o repertório dele é muito bom. Ele tem essas músicas que eu rodo aqui, que são músicas para show, né? Mas o repertório dele é muito bom para baile. Você é o nosso convidado especial. Braga Neto, cantando para nós, Mulher Campeira.

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1: Bom dia, Gelson Silva.
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1: Olá, meus amigos, estamos chegando a mais um final do programa Nativismo. Agradecendo a você que está nos acompanhando aí desde as 5 horas da manhã, pelo rádio, pela internet ou pelo Facebook. Muito obrigado aí pela sua companhia. Desejando a todos um ótimo final de semana, um ótimo feriado, né, tchê? Mas nós, segunda-feira, estamos de volta aqui, firme e forte, né, tchê? 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Todos mais uma vez um grande abraço do Rudimar Francisco. Ótimo sábado, ótimo feriado, mas até segunda.

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7: Oi, bom dia pra você, são 8 horas e 9 minutos. Manhã de sábado, 5 de setembro de 2026. Manhã de céu nublado, de tempo instável, de previsão de chuva. Temperatura nesse momento em São Miguel do Oeste, 16 graus. E aí, como é que você tá? Tudo bem contigo? Legal, então tá tudo bem comigo também. Eu sou Gelson Silva. Em sintonia com você sempre até meio-dia aqui no som da Top 104. 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A gente abre agora, amanhã de sábado. Só corrigindo aqui, não são 16 graus de temperatura, são 14 graus de temperatura, são 2 graus a menos. Bora lá fazer a programação da Top 104. Daqui a pouquinho vou falar pra você também do sorteio dos prêmios de hoje, mas tem coisa bem legal pra você que participa no nosso WhatsApp 99171-1049.

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A minha rádio é top, Felipe Rodrigo Banquinho, Diego e Vitor Hugo, dono da rua, Cleiton Romário, aproveita, e Ana Castela, nosso quadro, abrindo a programação da Top 104 na manhã de sábado. 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Quando é 11h30 da manhã, a gente divulga os nomes dos ganhadores dos prêmios, beleza? 8h22. 14 graus de temperatura em São Miguel do Oeste. 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

0: Jorge Henrique, Rodrigo e Marília Mendonça vai lá em casa hoje. Fernando em Sorocaba e Murilo Ufi já vai sabendo. Para fechar a primeira meia hora de música na programação da Top 104 nessa manhã de sábado. Bom, deixa eu mandar um abraço já pra galera que tá aqui comigo, hein? Quem é que mandou aqui? Mandou áudio. É o Cleiton. Cleiton Isaac. Fala, Cleitão!
1: Bom dia, Gelson!
0: Bom dia
1: a todos os ouvintes. Aqui quem fala é o cantor Cleiton Isaac. Passando pra deixar um abração pra todos vocês aí. Manda um abraço pro pessoal aqui de Belo Horizonte, meu irmão também, o pai e a mãe aí que estão na escuta. Hoje vai ter festança pra cá. Um abraço.
0: Valeu. Valeu, Cleiton. Um abraço grande, Cleiton Isaac. Um abraço pra ti e pra galera aí de Belmonte. Bom dia, Gelson. Tudo bem? Tudo certo? Sábado de trabalho na papelaria Paper Bee até às 16 horas hoje, né? É o primeiro sábado do mês. Quero participar do sorteio. Sou Laura Alberton. Valeu, Laura. Um abraço pra ti e pra galera da Paper Bee. Bom dia. Ótimo final de semana. Kelly Bage. Oi, Kelly. Bom dia pra ti. Olá, Gelson. Tudo bem? Claudete Gregório aqui do centro. Mandando a próxima música pra minha irmã, que hoje tá de aniversário. E participar do sorteio. Obrigado, valeu, Claudete. Um abraço pra ti. Feliz aniversário pra tua irmã. Bom dia, Claudimar Chirame, de São Miguel do Oeste. Tá pedindo uma música aqui. Participar do sorteio também. Lucas Erdman, bom dia. Quero participar do sorteio. Lucas Erdman, valeu. A gente vai pro intervalo rapidão. Já já voltaremos. 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
4: 8 horas e 33 minutos. A minha rádio é top. Sábado de manhã, com muita música, muito som. Prêmio pra você, presente também, né? 99171-1049. 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Bom dia, tudo bem? Quero participar do sorteio. É a Isa. Valeu, Isa. Bom dia, tudo bem? Quero participar do sorteio. Manda aí uma música para a equipe da Zete Materiais de Construção. Um abraço para a galera toda aí da Zete Materiais de Construção, sempre ligados aqui na programação da Top. Bom dia, sábado. Quero participar do sorteio. A Juliane Penso. Bom dia, quero participar do sorteio. Aqui a Cristiana Finato Varta. Tem mais gente participando. Bom dia, Gelson. Um abraço, feliz sábado. Saludos. É, Daniel Caron está de aniversário hoje. Opa, quero participar do sorteio. É o Abner, né? Abner Torrealba, que trabalha na Bicisport Caron. Ele é um mecânico das bicicletas daí, da Bicisport Caron. Abner, um abraço pra ti, um abraço pra Mara, um abraço pra galera da Bicisport Caron. E parabéns ao Daniel Caron hoje, tá de aniversário. Parabéns, Dani. Bom dia, Gelson, quero participar do sorteio. Nego Dias, e por aí vai, né? Muita gente participando no nosso 99171-1049.

manhã, Rádio é Top, Jorge Mateus, Gaivota, rolou também Janaína Joy, Perfume Árabe e Guilherme Benuto, Skin de Baladeira, fechando mais uma bloco de música aqui na programação da Top 104, são 8 horas e 43 minutos, sábado de previsão de chuva e frio também. É tradicional, né? Todo 7 de setembro a gente tem frio. A previsão para esse feriado é que a gente tenha hoje um tempo instável e aí a temperatura, ó, vai despencar de hoje para amanhã. Domingo amanhã é para ser muito frio, segunda-feira também é bastante frio. É só que assim, eu espero que sejam os últimos frios também, né? 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
1: Aí, Júnior, o que será que tinha naquele áudio, hein, meu irmão?
2: César, eu também quero saber, velho.

0: fechando a primeira hora de música na programação da Top 104. Lembrando o seguinte, é que tá rolando aí o sorteio do combo do Ítalo Supermercados com pão de alho, chopp, linguiçinha, óculos de sol da Suel Óptica e também um carrinho multiuso da Decad Decor. 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É bem legal, 99171-1049 pra você participar na nossa programação e concorrer aos prêmios, tá bom? Deixa eu só dar uma interagida aqui com a galera. Bom dia, Gelson, tudo bem? Gostaria de participar do sorteio de hoje. Bom final de semana a todos, um ótimo feriado. Segunda-feira é feriado, que legal, né? Tem gente que vai fazer feriadão direto. Bom dia, Gelson, aqui é o Alfredo Lopes, o Café. Fala, Cafezinho, gostaria de participar do sorteio de hoje e sempre na escuta do teu programa. Valeu, grande abraço, valeu. Bom dia, Gelson, tudo bem? A Elô do Salão da Tânia. Oi, Elô, tudo bem? Gostaria de participar, pedir uma música Jogado na Rua do Guilherme Santiago e concorrer o sorteio. Elô, tá participando sim, tá concorrendo, tá bom? Quem mais? Bom dia, Gelson, tudo bem? Tudo bem, me chamo Ivaninha Schmidt de Vicari. Gostaria de participar dos sorteios de hoje, agradeço, valeu. Buena, Gelson, tudo certo? Tamo na escuta, quero participar do sorteio. A Cafi, obrigada, valeu, Cafi, um abraço pra ti. Bom dia, Gelson Silva, um ótimo sábado, feriado pra todos nós, gostaria de participar do sorteio. Ângela de Quadros, valeu, Ângela, tá participando sim. O César, bom dia, meu amigo Gelson. César, gostaria de participar do sorteio, um grande abraço, valeu, César, um abraço pra ti. Bom dia, Gelson, tudo certo? Coloca meu nome aí no sorteio, valeu, um abraço. É o Maicon Weber, valeu, Maicon. Bom dia, Gelson, aqui é a Micaela. Fala, Mica, quero participar do sorteio, tá participando. Bom dia, Gelson Silva, Nilcinho Colli, quero participar do sorteio de hoje, um ótimo final de semana pra você, valeu, Nilcinho Colli, um abraço pra ti. Eu preciso de intervalo, que a gente tem o nosso compromisso com o espaço de propaganda eleitoral obrigatória no rádio, tem que ser agora, agora. 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
0: Oi, bom dia pra você, são 9:04, 15 graus de temperatura em São Miguel do Oeste, manhã de sábado, 5 de setembro de 2026, carinha emburrada, cinza, querendo chover, já esfriou, mas aqui na Top 104 o tempo é bom todo o tempo, a gente esquenta você, aquece você com a melhor programação nessa manhã de sábado. Como é que tu tá? Tudo bem contigo? Pô, legal, é isso aí, então tá tudo bem comigo também, eu sou Gelson Silva. Em sintonia com você sempre até o meio-dia. Nós somos emissora afiliada à Rede Peperi de Comunicação. E a gente fala pelo 104,9, a nossa frequência clássica no FM, para todo o Grande Oeste de Santa Catarina, parte do Noroeste do Rio Grande do Sul, Sudoeste do Paraná e para o mundo todo no peperi.com.br. No WhatsApp 991711049, está rolando sorteio de combo do Ítalo Supermercados, óculos de sol da Suel Óptica e também carrinho organizador multiuso para cozinha, para o banheiro, para salão de beleza, para tua empresa, para tua casa. Bem legal. 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Deixa eu mandar um abraço especial para Marie. Oi, Marie. A Marie tá ouvindo a Top 104. Junto com o Márcio, com a Carlise. Um abraço para vocês, família. Dia 18 a gente se encontra, né? Até que enfim a gente vai se encontrar no dia 18. Lá no Costelão do Silva, né? Um abração, Márcio. Obrigado pela parceria. Um abraço para a Carlise e também para Marie. A Marie vai também, né? No Costelão. Vou largar ela. Maria, é o seguinte, a dica que eu te dou pro Costelão do Silva é o seguinte, toma um banho antes, vai com o cabelinho bem cheiroso. Vai ficar uma semana fedendo a fumaça. Mas vai ser legal. Bom dia, família, um abração pra vocês. É o seguinte, ó, a gente tá de volta na Top 104, nessa manhã de sábado, com o patrocínio de Schroeder Esquadrias. 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

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Gente, a Jussara Velter tá
com a gente. Bom dia, tudo bem? Gostaria de participar do sorteio, Jussara Velter. Bom dia, tudo certo? Gostaria de participar do sorteio, sou Eduardo Bonamigo, Degani de Descanso. Alô, galera de Descanso, olá, gostaria de participar do sorteio, Evandro Mascarello. Um ótimo dia, valeu, Evandro. Bom dia, tudo bem? Tudo bem, gostaria de participar do sorteio, sou o Selmar Degani de Descanso. Aí, eu não tô falando, a galera de Descanso em peso. Bom dia, quero participar do sorteio. Manda aí um abraço pro pessoal da Potência Informática, o Pedroso. Pedroso, um abraço pro Pedroso, um abraço pro Berté, um abraço pra galera toda, né? Pro Ed, pra galera toda aí da Potência Informática, sempre ligados aqui na programação da Top 104. 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Bom dia, gostaria de participar do sorteio, Eloá Guergen, obrigado, valeu, Eloá. Oi, bom dia, meu nome é Matheus De Vicario, gostaria de participar do sorteio, tá participando, Matheus. Bom dia, meu amigo Henrique Juliano, pra minha namorada Mônica, é o Ed Jefferson, valeu, um abraço, Ed. Oi, quero participar do sorteio, meu nome é Sofia Magalhães, música, peão, todo tatuado. Alaor, bom dia! Grande Alaor, um abraço pro Alaor, tá aqui, ó, o som do Ed, já pediu, vai tocar!

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0: 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João Neto e Frederico, toca aquela. Geninho e Mariana Fagundes, Peão todo tatuado. E rolou também Henrique Juliano, Última Saudade. Pra fechar mais meia hora de música na programação da Top 104. Na manhã de sábado, se liga no intervalo, já já voltaremos. 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
0: Oi, bom dia pra você, são 9 horas e 39 minutos. Manhã de sábado, a minha rádio é top. 99171-1049. Manda tua participação aí concorrendo aos prêmios. Nessa manhã de sábado aqui na Top, 11h30 da manhã tem o sorteio.

0: Sensacional.
1: Aninha, muito obrigado, viu?
2: Cento e quatro vírgula nove.

0: a rádio é top. Murilo Uffi, deixa eu. Matheus e Cauã, Ana Castela, Ilusão de Ótica, Luan Santana, Clone e Lauana Prado, Fama de Ruim, 9h50. Esse é o som da Top 104 na manhã de sábado. Tá rolando sorteio de combo do Ítalo Supermercados com pão diário, chopp e linguiçinha. Tá rolando também sorteio de óculos de sol da Suel Óptica, um carrinho multiuso, organizador pra tua cozinha, pro teu banheiro, pra tua empresa. Bem legal esse carrinho organizador, multiuso. 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Olha, vamos participar do sorteio, manda um abração pra toda a galera que tá classificado para a semifinal da Copa do Brasil. Valeu, Thiago, um abraço pra ti. Né? Grêmio e Atlético Mineiro fazem uma semifinal e a outra semifinal Palmeiras e Vitória. Bom dia, Gelson Namorada Xavier, gostaria de participar do sorteio, quero que você toque a música do Luan Santana, Deus é muito bom, oferece pro meu filho Matias, que esteve de aniversário ontem, olha aí Matias, parabéns, e pro meu marido Lucas Zangari, que está hoje desejando tudo de melhor na vida deles. Olha que legal, o filhão ontem e o maridão hoje, vão fazer uma festa só, final de semana inteiro. Monara, o Matias, Lucas, emenda aí, já emenda, né? Emenda sábado, domingo, segunda-feira, feriado. Parabéns, feliz aniversário pra vocês. Bom dia, gostaria de participar do sorteio. Raquel André, Decari Mascarello. Oi, tudo bem? Queria participar do sorteio. Meu nome é Gabriele Magalhães. Valeu, Gabriele, um abraço pra ti. Opa, meu nome é William, quero participar do sorteio. Tá participando, William? Quem mais? Manda aí um alô pra galera. Olha aí, rapaz, o Fábio Betoni. Fábio Isabel, dando um talento no piso da Diego Auto Mecânico. Um abraço pra ti, o grande Fabião Betoni, pra dona Isabel e, é claro, pra galera aí da Diego Auto Mecânico. O Diegão, grande Diegão, um abraço pra ele, pra Adri, pra família toda aí, dando aquele talento no piso. Valeu, um abraço pra ti, Fábio. Quem mais? Bom dia, tudo bem? Gostaria de participar do sorteio e ouvir a música Silêncio do Matheus e Cauã. Simone, valeu Simone, bom dia, tudo bem? Gostaria de participar do sorteio, meu nome é Leandro Magalhães, qualquer música do Traia Véia. Bom dia, tudo bem, Gelson? Quero participar do sorteio, a Marisete Gregório, valeu Marisete. Bom dia, meu nome é Débora Rapke, gostaria de participar do sorteio, valeu Débora, tá participando sim. Bom dia, gostaria de participar do sorteio, a Luciane Batistão, obrigado, valeu Luciane. Quem mais? Oi, bom dia, tudo bem? Quero participar do sorteio, Roseli Meia, trechou de bom final de semana, Dali Grêmio! Parabéns ao nosso Grêmio! Olha o Grêmio, se deu bem em cima do Inter, né? Aliás, passeou, deitou em cima do Inter.
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0: Rádio é Top Panda e Gustavo Lima, Calcinha de Renda.
1: Tudo bem.
0: Zé Neto e Cristiano, Cadeira Cativa.
1: De palmas.
0: Pra fechar mais uma hora de música na programação da Top 104, a gente já chegou na metade do programa. Cara, o tempo voa demais, é muito rápido. Por isso que a gente tem que aproveitar, por isso que a gente tem que curtir, né? A gente vai pro intervalo, mas antes deixa eu falar que a HD Impressoras tá com a gente na hora de imprimir, meu povo. 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
13: Oi, bom dia para você. São 10 horas e 6 minutos. Sábado 5 de setembro de 2026. Manhã de céu nublado, de tempo instável, aquela carinha emburrada. Mas aqui na Top Série 4, você sabe que o tempo é bom todo tempo, né? Eu sou Gelson Silva, tô contigo até o meio-dia. 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
0: Vai, boiadeiro!

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Felipe Araújo e Panda.g. Hugo e Guilherme, Ana Castela, todo mundo menos eu. Traia Véia, toque de mágica. Israel Rodolfo, Amnésia. 10 horas e 20 minutos. É amanhã de sábado, 14 graus e meio de temperatura. Tá uma friaca aí fora, né? Pô, 14 graus e meio de temperatura pra mim é frio, não sei se pra ti, mas enfim, bora lá. Bom dia, Vanderlei Moraes, do bairro Estrela. Gostaria de participar do sorteio. Tá participando, Vanderlei? Bom dia, tudo bem? Alexandra Reis, do bairro Estrela. Quero pedir a música Simone Mendes, Direitos Iguais, participar do sorteio, bom final de semana, ótimo feriado para todos nós, valeu, é isso aí, aproveitar o feriado. Bom dia, Gelson, quero participar do sorteio, bom final de semana. Eu, José Fanfa, bom dia, meu nome é Eniane Baioco, gostaria de participar do sorteio, tá participando. Bom dia, quero participar do sorteio, bom final de semana. A Neca Canem, valeu, Neca. Bom dia, tudo bem? Tudo bem com você, Gels? Tudo bem. Gostaria de participar do sorteio, Luísa Herbert. Tá participando, Luísa? Bom dia, curtindo a programação, se possível, toca uma do Felipe Falcão. Quero participar do sorteio, ótimo final de semana. Abraço a todos os gremistas, Dali Grêmio e a Marinalda de Sales. Valeu. Bom dia, Gelson, tudo bem? A Irma, do bairro São Jorge, quero participar do sorteio. Ofereço a música aí do Guilherme Santiago. A turma da faculdade da terceira idade da UNESC, valeu galera, isso aí. Bom dia, sou Jonathan de Abreu, gostaria de participar do sorteio, bom sábado pra todos nós, valeu. Bom dia, Gelson Carlos Júnior, quero participar do sorteio, toca alguma música aí da época, pode ser João Mineiro e Marciano, grande abraço, valeu. Bom dia, quero participar do sorteio, toca Henrique Juliano, Nando Marcinski. Bom dia, Roseli Tonente, tô na escuta do programa, quero participar do sorteio, bom final de semana. Bom, tem mais gente aqui, vamos lá, seguindo nas participações. Bom dia, tudo bem? Quero participar do sorteio, Leodete Vendere, bairro Andreata, Sandra Pasquete, participando do sorteio também. Bom dia, Gelson, gostaria de ouvir a música da programação. Choram as Rosas, do Bruno e Marrone. Se possível, também quero concorrer aos prêmios, valeu. A Vera Lúcia... Giese, acompanhando o programa, tomando um mate, olha que legal, isso é bom demais, né? Bom dia, ótimo sábado a todos, gostaria de participar do sorteio. Andressa Herbert, tá participando, Andressa. Bom dia, Isalete de Brito, Santo Expedito, descanso, gostaria de participar do sorteio, tá participando. Bom dia, Gelson, tudo bem, gostaria de participar do sorteio, abraço a Luciane Herbert, quem mais? Bom dia, Gelson, Jean Santin, quero participar do sorteio, tá participando, Jean. Bom dia, tudo bem? A Luana Paulino Decari, quero participar do sorteio da rádio, tá participando. Bom dia, tudo bem? Quero participar do sorteio. É a Rosane Alberman. Queremos concorrer aos prêmios Liliane Cristine Machado, a Flávia Cristine Pereira e a Cecília Cristine Pereira. Geninha Perosa, gostaria de ouvir a música Gustavo Lima, retrovisor. Geninha Perosa do São Jorge, participar do sorteio. Bom dia, tudo bem? Gostaria de participar do sorteio. Grande abraço, ótimo final de semana. Diogo Douglas Iscariote, valeu, Diogão, tá participando. Bom dia, tudo bem? Trabalhando na finalização das fantasias do dia 7 de setembro. Quero participar do sorteio. A Janete Sanci, siglo de descanso. Valeu, Janete. Muito bem, é isso aí. A galera que tá participando com a gente aqui no 99171-1049, 10 horas e 24 minutos. Quem tá com a gente na programação da Top 104, a gente tem que falar dos nossos patrocinadores, né? 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

0: rádio é top, Luan Pereira, Tuto e Grelo, não era Love.
1: Ai, de 1.500 reais.
0: E Gleduran e Bruno e Denner, ao vivo no andar. 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
5: A minha rádio é top, são 10 horas e 36 minutos, 14 graus a temperatura em São Miguel do Oeste, manhã de tempo nublado, fechado, emborradinho, mas aqui na Top Série 4 a gente faz um tempo bem legal pra você curtir o teu final de semana, feriadão. É isso aí, tem muita gente que já tá de boa, né? Já tá de boa no feriadão. 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

0: Agora sim, Bruno e Marrone, beijo de varanda. Diego e Vitor Hugo, BG a cura. Cleito e Romário. Zé Neto e Cristiano não namora. Guilherme Benuto, esconde, esconde. 10 horas e 57 minutos, está na programação da Top 104. Vamos conversar com a galera que está aqui no 99171-1049. Quem mais aqui? Bom dia, gostaria de participar de sorteios. Bom final de semana, Claudemir De Carli. Bom dia, tudo bem? Gostaria de participar do sorteio. Quero parabenizar minha esposa, Rosane Olbermann, pela passagem do seu aniversário no dia de ontem. Olha aí que legal, o Nestor tá parabenizando a esposa Rosane, que ontem tá de aniversário. Parabéns, Rosane. Bom, quem tá com a gente também é a Morgane De Carli. Bom dia, gostaria de participar do sorteio e oferecer música pra Thaís, que esteve de aniversário dia 31. Abraço, Morgane De Carli. Um abraço pra Thaís de aniversário, parabéns. Oi, quero participar do sorteio. Michele Geller tá participando. Bom dia, Gelson, tudo bem? Débora Ramos Schlager, gostaria de participar do sorteio. Obrigado, um ótimo final de semana. Valeu, Débora. Quem mais? Bom dia, Gelson. Gostaria de participar do sorteio. Ótimo sábado para você e a todos que escutam a Top 104. Eu, Sandro Lucas. Bom dia, Gelson. Tudo certo? Mylon Gatterman. Toda a escuta do programa. Valeu, Mylon. Um abraço para ti. Bom final de semana. Aproveita o feriado aí. Bom dia. Quero participar do sorteio. Maicon Dizanetti. Tá participando, Maicon. Bom dia. Sou o Lucianinho Off. Gostaria de participar do sorteio. Bom final de semana, abraço a todos, valeu. Bom dia, Top 104, Gerson, quero participar do sorteio. Ótimo final de semana a todos, uma música boa aí. Mandou áudio, vamos ouvir o áudio.
1: Bom dia, Top 104. Meu nome é Fernando, quero participar do sorteio. Fernando Pereira.
0: Tá participando, Fernando. Fernando Pereira mandou áudio. Bom dia, Neuri Bordion, é Cláudia Bordion, Carlos Henrique, Gisele e Karina, queremos participar dos sorteios. Obrigado, valeu. Bom dia, gostaria de participar do sorteio.

0: Araci Pinheiro. Bom dia, quero participar do sorteio. Manda aí um abraço pra minha esposa. Se puder, qualquer música do Gustavo Lima. Dilceu Varela, valeu. Deixando um abraço pra esposa. Bom dia! Gostaria de participar da programação, Thaís e Decari. Bom final de semana, aniversariante do dia 31, né? Um abraço pra ti, Thaís. Bom dia, gostaria de participar do sorteio. Daniele Pinheiro. Tem mais gente aqui. Bom dia, Gelson. Ótimo final de semana a todos, também quero participar do sorteio, Adilson Hack, valeu Adilson, um abraço pra ti, pra toda a galera ligada aqui na programação Top 104, a gente para rapidão pro intervalo, já voltaremos.
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0: Oi, bom dia para você. São 11 horas e um minuto. 15 graus de temperatura em São Miguel do Oeste na manhã de sábado. Feriadão aí, né? Sábado, domingo, segunda, feriadão. E você sempre ligado no som da Top 104. 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

Matheus e Cauã, saudade boa. 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

0: Pop. Danilo e Davi, não mexe nas minhas gavetas. Ana Castela, é que eu não te esqueci. Cleiton e Romário, opa, cadê eu e Felipe Rodrigo? Saudade é mato aqui na programação da Top 104 na manhã de sábado. Cara, no adiantado da hora é o seguinte, ó. A gente vai pro intervalo comercial, então bora lá anunciar quem se deu bem e faturou os prêmios nessa manhã de sábado, né? Novamente agradecer a participação da galera. A galera veio todo mundo. E combo do Ítalo Supermercados com pão de alho, chope e linguiçinha foi pra Josete Daltoé e José Fanfa. Josete Daltoé e José Fanfa faturaram aí o combo do Ítalo Supermercados. Um pra cada um, né? Chope, pão de alho e linguiçinha. Óculos de sol da Suel Óptica foi para Henrique Xavier. Henrique Xavier faturou óculos de sol da Suel Óptica. E o carrinho multiuso organizador da Decad Decor foi para Luciane Inhoff. Luciane Inhoff acabou faturando o carrinho organizador da Decad Decor, tá bom? Combo do Inter Supermercados com pão de alho, chope e linguiçinha, Josete Daltoé e José Fanfa. Óculos de sol da Suel Óptica, Henrique Xavier. E o carrinho multiuso organizador da Decad Decor para Luciane Inhoff. Top 104, 11:26, bom dia!
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16: A minha rádio é top, são 11 horas e 32 minutos, manhã de sábado. 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Vão sair os nomes aqui de quem se deu bem e faturou os prêmios, né? Combo do Ítalo Supermercados com pão diário, chope, linguiçinha, para Josete da Autoé e José Fanfa. Óculos de sol foi para da sua óptica, foi para Henrique Xavier, e o carrinho multiuso organizador da Decade Decor foi para Luciane em off.
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0: A minha rádio é top, Zé Neto e Cristiano, Fama de Louco. Manda, Eu Te Seguro, Guilherme Benuto, por ousadia, e Gustavo Lima, Retrovisor, para fechar amanhã da Top 104. 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Um abraço para todo mundo, até sábado da semana que vem, com o sábado da Top 104, né? Top 104, 11h44.
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7: Olá, ouvintes, está no ar o informativo da Administração Municipal de Romelândia. É sábado, dia 5 de setembro. Secretaria de Saúde, nosso primeiro assunto, comunica que continua a vacinação contra a dengue para crianças e adolescentes de 10 a 14 anos. Sobre a multivacinação, quem ainda não compareceu poderá procurar o posto de saúde para verificar e regularizar a caderneta de vacinação. E no dia 29 de agosto, cerca de 100 pessoas foram atendidas com consultas oftalmológicas na Secretaria Municipal de Saúde. Os pacientes aguardavam na fila do SUS, alguns há quase 2 anos. Os atendimentos foram realizados por meio do consórcio SIS Amerrios. Uma nova etapa está prevista para o dia 3 de outubro, beneficiando os demais pacientes que aguardam atendimento. A ação busca reduzir a fila de espera e ampliar o acesso à saúde no município. Departamento de Cultura. 7 de setembro, dia da Independência do Brasil. No dia 7 de setembro, data em que celebramos a independência do Brasil, a programação terá início às 6 horas com a tradicional alvorada realizada pela Banda Marcial de Romelândia na Praça Municipal. Às 7h30 será realizada a caminhada cívica com saída em frente à Escola de Educação Básica Hermínio Reuze da Silva, seguindo em direção à Praça Municipal. Na sequência, na Praça Municipal será realizada a hora cívica com hasteamento das bandeiras, pronunciamentos das autoridades e apresentações dos alunos. Será um momento de união, emoção e demonstração de amor à nossa pátria.

às 17h18, a grande noite de shows no dia 19, com a banda Doce Pecado e Pedro Sanches e Tiago, além do Femur, Dia do Gaúcho, eventos esportivos e religiosos, corte do bolo, brinquedos gratuitos e sorteios. Romelândia, 63 anos, venha celebrar conosco. Departamento de Esportes. O Departamento Municipal de Esportes de Romelândia está participando da Copa Integração com as equipes masculinas das categorias Sub-11, Sub-13, Sub-15 e Sub-17. Os próximos jogos serão no dia 10 de setembro, contra as equipes de Flor do Sertão, a partir das 18 horas. Já no dia 12 de setembro, os atletas romelandienses entram novamente em quadra para enfrentar as equipes de Anchieta, com os jogos iniciando a partir das 8 horas. A administração municipal, juntamente com o Departamento de Esportes, deseja sucesso aos atletas e convida a comunidade a prestigiar e apoiar nossas equipes durante a competição. Secretaria de Assistência Social. A Secretaria de Assistência Social e Habitação comunica os proprietários dos imóveis alugados aos imigrantes que ainda não compareceram nessa secretaria para preenchimento de um formulário para fins de cadastro dos mesmos. Na quinta-feira, dia 13 de setembro, a Secretaria de Assistência Social, por meio do CRAS e do SCFV, proporcionou um passeio aos idosos que participam dos serviços de convivência e fortalecimento de vínculos e a cervejaria Frizanco, instalada na cidade de Anchieta, com o objetivo de conhecer a história da cervejaria, origem da marca e detalhes sobre o processo de fabricação relatado pelos proprietários. O passeio oportunizou momentos de troca de experiências de vida, socialização e conhecimento. Na última quinta, dia 13 de setembro, integrantes da Rede Intersetorial de Atendimento estiveram reunidos com o objetivo de discutir as demandas apresentadas no decorrer do mês de agosto, as quais foram analisadas e realizados os devidos encaminhamentos. Jurema Isaías, secretária de Assistência Social, ressalta o quanto é importante a participação de todos os integrantes das áreas da assistência social, da saúde, da educação, conselho tutelar, APAE e segurança pública, pois objetiva a prevenção de situações de vulnerabilidade social, agilidade e eficácia nos atendimentos realizados. A administração municipal, juntamente com a Secretaria Municipal da Assistência Social e da Coordenação dos Idosos, estendem o convite para todos os grupos de idosos participarem do desfile cívico que agrega as festividades de 63 anos de Romelândia no dia 23 de setembro, com início 13 horas e 30 minutos. A Secretaria de Assistência Social informa que estará presente na Feira Municipal de Romelândia nos dias 17 e 18 de setembro, na Praça Municipal, em comemoração ao aniversário do município, e estará descentralizando todos os trabalhos e atendimentos no local. Portanto, convida a população de Romelândia para participarem e prestigiarem este grande evento. A administração municipal, por meio da Secretaria da Assistência Social, da Coordenação dos Idosos e do Conselho Municipal do Idoso, estarão realizando as festas da administração municipal em homenagem ao Dia Internacional da Pessoa Idosa no mês de outubro. As festas serão realizadas nas seguintes datas e locais: dia 10 de outubro, sábado, em linha Primeirinha; dia 11 de outubro, domingo, em linha Santa Lúcia; dia 17 de outubro, sábado, no Grupo Alegria de Viver da cidade; e dia 18 de outubro, domingo, em linha Bom Princípio. A administração municipal estende o convite a todas as pessoas idosas do município. Informa também para quem não faz parte de grupos de idosos, poderão inscrever-se na Secretaria de Assistência Social ou em um dos grupos mais próximos de suas residências. Participe desses momentos de homenagem e socialização preparados especialmente com muito carinho a todas as pessoas idosas de Romelândia. Secretaria de Agricultura. Nos últimos dias, foram realizados serviços de retroescavadeira nas propriedades de Michael André Mai, Victor Pandolfo, Irineu Caps,
Valdeci Coconcelli.

0: Bruno Binsdorf e Eduardo Binsdorf. Também foram executados serviços com um trator de esteira D50 nas propriedades de Rafaela Noato e Roberto Francazzi, além de serviços com trator de pneus e equipamentos na propriedade de Vanderlei Boulegon, Secretaria de Obras. Nessa semana, as equipes estiveram trabalhando no trecho entre a linha São José e a linha São Geraldo, com ligação à linha São Jorge. Também foram realizados serviços de manutenção na linha União, incluindo melhorias na estrada e nos acessos às propriedades, além de trabalhos na linha Bom Princípio. Outra equipe atua nas linhas São Cristóvão e Giotto, realizando o cascalhamento das estradas gerais e dos acessos às propriedades. Os trabalhos seguem avançando para garantir melhores condições de trafegabilidade às famílias e produtores do interior. Secretaria de Urbanismo. Nessa semana, as equipes estiveram atuando no corte de grama na Unidade Básica de Saúde e na Vigilância Sanitária, pintura dos meios-fios da Praça Municipal, limpeza do Ginásio Municipal e das ruas, além da coleta de galhos e entulhos. Os trabalhos buscam deixar a cidade organizada e preparada para as festividades da Semana do Município. Secretaria de Indústria, Comércio e Turismo. O programa Compra Legal 2026 já começou e você já pode trocar suas notas fiscais por cupons na Prefeitura de Romelândia. A cada R$100 em compras ou serviços realizados no município, você recebe um cupom para concorrer a R$20.000 em prêmios. Os cupons são acumulativos, ou seja, quanto mais você compra no comércio local, maiores são as suas chances de ganhar. Não deixe suas notas fiscais guardadas em casa. Passe na recepção da Prefeitura, faça a troca pelos cupons e participe desta campanha que valoriza o comércio de Romelândia e ainda oferece a você a oportunidade de concorrer a excelentes prêmios. O primeiro sorteio será realizado no dia 23 de setembro. Compre no comércio local, troque suas notas por cupons e participe. Sua sorte pode começar hoje. Na noite de quarta-feira, 2 de setembro, aconteceu mais uma capacitação do projeto Florescer Juntas, promovido pela Sala do Empreendedor em parceria com Cresol, Sicoob e CDL. Com o tema Muito Além do Estante, o encontro reuniu mais de 20 empreendedores na Câmara de Vereadores, preparando os participantes para a Feira Municipal de Romelândia, que acontece nos dias 17 e 18 de setembro. A capacitação foi conduzida pelos consultores do SEBRAE, Aline e Alex, em uma noite de aprendizado, troca de experiências e novas ideias para fortalecer os negócios locais. Gabinete do Prefeito Municipal. O prefeito de Romelândia esteve acompanhando nessa semana diversas obras e ações que estão sendo realizadas no município. Na área urbana, acompanhou os trabalhos de pavimentação na Rua La Salle, obra que avança e em breve deverá proporcionar aos moradores e usuários uma via asfaltada. Também esteve acompanhando as obras de asfaltamento na linha 35 e na linha Imigrantes, além dos trabalhos na linha Esperança, onde está sendo finalizada a etapa de preparação da base. Na sequência será aplicado o rachão, avançando para as próximas etapas da pavimentação. Além disso, o prefeito acompanhou o início da programação da Semana da Pátria, que conta com a participação das escolas, entidades e comunidade romelandiense. O prefeito aproveita para convidar toda a população a prestigiar as festividades em comemoração aos 63 anos de Romelândia, preparadas com muito carinho para toda a comunidade. Será um momento de celebração, integração e valorização da nossa história. As festividades iniciam no dia 16.
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0: Meio-dia e 33 minutos, nós já estamos no ar com mais uma edição do Fala Aí, na programação aqui da Top 104, entrando no ar a partir de agora. E a programação do Fala Aí sempre traz pessoas bem bacanas aqui pra gente bater um papo, trocar uma ideia, falamos um pouco de tudo e de tudo um pouco. Hoje nós recebemos a fisioterapeuta Paula Rubim, que tem uma especialidade muito legal, que é a cardiorrespiratória. E a gente vai conversar sobre isso nesse programa no Fala Aí, com a tua participação também na nossa live. Estamos no YouTube, no Facebook da Top 104 e também no nosso WhatsApp 99171-1049. Quer participar? Manda mensagem pra gente aí. Paula Rubim, que privilégio, que alegria te receber por aqui. Depois, assim que eu te apresentar, eu já te conto porque é uma alegria te receber aqui. Boa tarde, bem-vindo ao Fala Aí.
1: Boa tarde, Lucas, tudo bem? Boa tarde aos ouvintes da rádio. É um privilégio estar aqui também, né? Então, falar um pouquinho do meu trabalho, do que a gente acaba fazendo dentro da fisioterapia na reabilitação cardíaca.
0: Muito bem, vamos lá. Então, nós fala aí com a Paula Rubim hoje. Por que que eu chamei a Paula Rubim e por que que eu disse que era um privilégio recebê-la aqui? Porque muitos de vocês sabem, né? Você que está acompanhando a programação, que eu tive um infarto aí um tempo atrás. E aí, no começo, no primeiro mês especialmente, eu pensava, meu Deus, a coisa tá feia, eu não consigo fazer mais nada, não consigo nem, não tenho fôlego nem para falar. E aí o meu médico pegou e disse assim, ó, tu vai ter que fazer uma fisioterapia aí para ver se tu recupera isso aí. Me indicou a Paula, né, fisioterapia cardiopulmonar. E aí eu fui, mas eu não tava botando muita fé. Pensei, ah, fisioterapia para eu respirar melhor, o que que vai fazer? E cara, em um mês a minha vida foi transformada de um jeito absurdo. E é fantástico, né? O que a fisioterapia consegue fazer para reabilitar alguém, por exemplo, que passou por um infarto, que teve outros problemas aí pulmonares, cardíacos, né? Que é essencialmente boa parte do teu público aí, que teu paciente que tu atende, né?
1: Justamente isso. Então, hoje, o que a gente trabalha dentro da fisioterapia, né? Qual que é a importância? Eu sempre falo, é devolver realmente a segurança e a confiança que o paciente tem em relação ao próprio corpo, né? O próprio coração. Então, passou por algum quadro de cirurgia, algum acometimento, seja em qualquer parte do corpo, né? Então, hoje, especialmente ao coração, né? A gente pensa que o nosso coração, ele é o motor do nosso corpo, né? Então, se ele tá fraco, consequentemente, a gente vai ter outras complicações, né? No corpo em geral. Então, acho que hoje a fisioterapia, ela entra justamente para devolver essa segurança e essa confiança do paciente, né? De você em relação ao seu corpo mesmo, né?
0: Então... E é um processo muito bacana, porque isso de devolver a confiança é fundamental, né? Porque a gente, quando está passando por esse processo, a gente precisa ter essa confiança de que está tendo uma evolução e tudo, até para a questão psicológica ficar boa também, né? Porque se a gente se sente ali estagnado, que a coisa não anda, aí bate um desânimo, né? E é importante buscar esse apoio multidisciplinar, né? Porque, infartei, estou tendo um acompanhamento com o meu cardiologista lá, bacana, está tudo certo. Essa participação de outros profissionais no processo é bacana, né? O fisioterapeuta, o profissional da educação física, para recuperar a parte muscular também, porque é importante, né? Então é um conjunto aí que faz essa recuperação andar, né?
1: Justamente, é essa parte da equipe multiprofissional, né? Que faz a diferença na vida do paciente. O paciente é um, mas a gente precisa olhar o corpo como um todo, né? Então, o cardio vai fazer, né? A parte do médico vai fazer a parte do médico. Nós, como fisioterapeutas, vamos fazer a nossa parte da reabilitação, né? Inserção do paciente de novo na sua rotina, né? E depois a gente quer dar alta para esse paciente. Então, a gente vai encaminhar ele pro personal, lá pra academia, para ele estar voltando de novo, né? A fazer as coisas com mais confiança e segurança também, no dia a dia, na rotina como um todo.
0: E coisas que a gente até achava que não ia conseguir fazer de novo, porque a gente fica inseguro, né? A pessoa, por exemplo, que passou por um problema mais sério e que ficou debilitada, às vezes ela mesmo não bota fé assim, que ela vai voltar a ter o mesmo nível de atividade física, por exemplo. Eu não vou poder mais fazer muita coisa. E, na verdade, buscando a reabilitação, os profissionais adequados, né, e tendo esse suporte multidisciplinar, aí a gente consegue dar a volta e consegue dar ter um resultado legal, né?
1: Exatamente. Eu sempre falo, eu, por experiência própria, né, eu com 14, 15 anos rompi o ligamento do meu joelho, né, e precisei passar por um procedimento cirúrgico e depois fazer a reabilitação fisioterapêutica, né? Então, eu entendo que esse medo, essa insegurança de, meu Deus do céu, será que eu vou conseguir voltar a fazer o que eu fazia antes? Né? Então, às vezes, a gente fica com esses questionamentos. E eu falo hoje, pode ser um dos meus diferenciais de realmente entender que o paciente tem esse medo, tem essa insegurança de estar fazendo, estar voltando. E eu, como profissional, eu tenho a certeza de que eu vou conseguir fazer com que ele entenda que ele vá voltar a fazer o que ele fazia antes, com a melhor excelência, né, que ele fazia antes também.
0: E isso aí, que já que tu entrou nesse assunto aí de quando tu tinha os seus 14 anos, influenciou na tua escolha pela fisioterapia, passar por esse processo e entender o trabalho do fisioterapeuta?
1: Na verdade, hoje eu falo que foi a fisioterapia que me escolheu, né? Eu sempre gostei de ajudar, de cuidar as pessoas, né? Mas medicina não gostava por conta de sangue, essas coisas, né? Não gosto. Enfermagem é a mesma lógica, né? Daí surgiu a oportunidade de no terceiro ano do ensino médio nós estarmos visitando a UNESC aqui, né? E daí eu me apaixonei pela sala de fisioterapia, né? Pelo centro de fisioterapia, onde que a gente faz os estágios hoje, né? Com os pacientes no último ano de faculdade. Cara, foi transformador, assim. Eu falei, não, é isso mesmo que eu quero, né? Então, eu sempre falo, foi a fisioterapia que me escolheu, né? E, então, foi muito gratificante hoje eu estar conseguindo passar essa segurança de novo, né? Essa reabilitação para esse paciente que sofreu alguma coisa, porque hoje os pacientes, eles nos procuram porque tem alguma coisa, né? Eles não vão lá, não, quero fazer fisioterapia. Não, né? Eles vêm porque eles têm alguma queixa, eles têm algum acometimento, eles precisam, né, sentir que estão sendo acolhidos. Então, a gente, como profissional de primeira linha, né, a gente precisa estar fazendo esse acolhimento e entendimento, né? Para depois estar conseguindo traçar um plano que seja efetivo realmente, né? Então, tu entender o teu paciente é de extrema importância. Não é só lá fazer exercício e pronto, né? A gente precisa realmente entender o que o paciente quer, né, para depois estar conseguindo, junto com ele, né, fazer o que a gente consegue fazer, né, a tal da reabilitação.
0: E falando, quando a gente fala em fisioterapia, né, Paula, normalmente a gente pensa em lesão muscular, em lesão ortopédica, né, de alguma dificuldade motora, né, é sempre nesse sentido. Falou em fisioterapeuta, a gente lembra nesse sentido. E como é que foi o teu caminho dentro da fisioterapia para ir para essa área? Assim, o que te levou? Você viu? O que te motivou a entrar nessa área? Que eu não sei, talvez eu não esteja bem informada, mas eu acho que tem menos profissionais atuando nessa área, né?
1: Isso, tem menos. É uma área, não é nova, né? Geralmente a fisioterapia respiratória ou cardíaca, ela entra muito na questão do intra-hospitalar, né? Porque daí dentro da reabilitação cardíaca a gente tem as fases, né, de reabilitação. E a primeira fase é justamente a fase de reabilitação intra-hospitalar. Então ali a gente tem a equipe multi, né? Médico, físio, já psicólogo, toda uma demanda que faz o atendimento intra-hospitalar. Mas quando o paciente sai, né, para a vida normal, né, a gente entra na segunda fase, né, que é a fase de reabilitação ambulatorial, que é onde o fisioterapeuta entra, né? Então a gente acaba achando, tendo poucos profissionais, né, que acabam entrando nessa área. Acredito que por ser uma área que tu demande um pouco mais de cuidados, enfim, porque o paciente ele tá mais vulnerável, né? Diferente de uma lesão, não que o outro não esteja, mas a gente acaba trabalhando com o coração e com o pulmão, né? Então é uma área um pouco mais
0: delicada
1: de se lidar, vamos dizer assim.
0: E é um paciente que tem um risco mais grave, né? O paciente que tem uma lesão no joelho, uma lesão no pé, ele tem algo que pode complicar a vida dele, mas não é um risco de vida, né?
1: Justamente.
0: O paciente que está com problema cardíaco ali, pulmonar, já é uma questão bem
1: mais delicada mesmo.
0: Mais séria, né?
1: Então, aí há 3 anos atrás a minha avó precisou fazer cirurgia cardíaca, inclusive, né? De troca valvar. E entrei em contato, né, com alguns fisioterapeutas. Eu ainda estava na graduação, né, então eu estava no quarto ano da faculdade e a gente nem sabia, né, que profissionais procurar. Então acabou me despertando uma luzinha assim, né, de ah, não tem? Talvez, vamos ver. Né, e foi realmente o que aconteceu, né, então fui, busquei, né. Ano passado, agora em 2025, eu acabei trabalhando um ano aqui em São Miguel, né, numa clínica também, onde me abriu várias portas e visões assim diferentes, né? Então, eu terminei minha faculdade em 2024 e ano passado já iniciei a minha graduação, né, minha pós-graduação em fisioterapia em reabilitação cardiopulmonar, né, lá em Floripa. Então, esse ano eu concluí ela e agora posso dizer que sou especialista, né, em reabilitação cardiopulmonar mesmo. Né, mas eu acho que foi mais essa questão da minha avó ter precisado e eu não tinha quem aderir ao tratamento, ao serviço, né? Uhum. Então, acho que foi mais ou menos nessa linha.
0: Pô, e pra gente entender como leigo, né? Porque fala nessa recuperação cardiopulmonar, sempre ligando coração e pulmão, né? Eu queria que tu explicasse pra gente como é que funciona, como é que tá interligado essa questão de coração, de pulmão, de condicionamento físico. Por quê? Porque a gente... tô com dificuldade para respirar. Tô ruim do pulmão. Não necessariamente, né?
1: Não necessariamente, exatamente. A gente sempre fala, né, que tanto o coração quanto o pulmão, eles são o motor do nosso carro, né? Então, se um tá fraco, o outro vai compensar. Né? E se a gente tem uma bomba cardíaca forte, a gente vai conseguir suprir a demanda da circulação do sangue, né, e da oxigenação, enfim, para estar melhorando todo o desempenho do corpo. Né? Então, dentro da avaliação fisioterapêutica, né, que dentro da fisioterapia a gente tem a avaliação específica da fisioterapia, a gente acaba avaliando essas duas situações, seja em reabilitação só exclusivamente pulmonar ou cardiopulmonar também. Né? Então, dentro da avaliação, a gente avalia testes funcionais, então o famoso teste de caminhada de 6 minutos, né? Então, o paciente vai percorrer 6 minutos caminhando e eu vou avaliar, né? Vou mensurar quantos metros ele vai caminhar. Teste do degrau, né, de 20 centímetros, então por 6 minutos o paciente vai subir e descer, né, do degrau. Eu vou avaliar a capacidade física desse paciente, como é que está a força das pernas dele, como que o corpo dele, né, o pulmão e o coração está suprindo essa demanda das pernas, né, também. Então outros testes mais específicos, funcionais, né, e do coração, do pulmão, aliás, a gente tem também a avaliação através do Power Brief, né, que é um aparelho através de um software que ele vai nos dar a mensuração de quanto está a força desse pulmão, né, ou melhor, da força do diafragma, porque o pulmão, consequentemente, não é um músculo, né, mas sim o músculo do pulmão é o diafragma. Né, então, a gente consegue estar avaliando através disso a questão da força pulmonar, né, então, e também a questão do pico de fluxo, né, e do volume pulmonar. Então, se tudo isso está efetivo, se está diminuído, por que está, a gente vai correlacionar testes pulmonares com os testes de capacidade funcional, né, que são os testes de sentar e levantar, de 6 minutos e o do degrau, né, então tudo isso a gente vai estar fazendo uma junção de todos, né, o porquê que isso está baixo, o porquê que isso está fraco, né, então no final a gente vai estar traçando tudo para estar realizando um plano de tratamento efetivamente para sua individualidade, né, para sua especificidade, né, porque às vezes a gente avalia, não, a força está ok, mas a tua resistência está diminuída, né, então a gente precisa olhar para um outro lado. Né? Então, tudo isso a gente vai estar analisando também dentro da avaliação fisioterapêutica.
0: Bacana. E a pessoa que está... Às vezes, a pessoa pensa assim, eu tô fora de forma, tô às vezes perdendo um pouco, ficando meio que sem ar, ou subo ali um lance de escadas e já fico ofegante. Até que ponto isso é normal, só condicionamento físico ruim, falta de atividade física, ou pode ser um problema... cardíaco, pode ser um problema pulmonar e a gente fica ali, mas será?
1: Então, hoje nós fisioterapeutas nós não podemos dar diagnóstico, né? Então, uhum. Quem dá o diagnóstico médico é o médico, né? Então, a gente, através da avaliação, a gente vai conseguir mensurar, uhum. Né? Se realmente é uma diminuição da capacidade, se tem alguma alteração ali, né? Entre o coração e o pulmão, tudo isso dentro da avaliação a gente vai estar conseguindo fazer. Mas pensando em um idoso, por exemplo, né? O idoso, ele vai ter diminuição da capacidade funcional, né? Pela... questão óbvia que quando a gente vai envelhecendo, a gente vai diminuindo todas as nossas capacidades, né? Então, isso, por isso que é de extrema importância a gente estar fazendo a questão do exercício físico, né? Então, indiferente do que você for fazer, seja fisioterapia, pilates, academia, tudo que vai ter melhorar a questão da força muscular e também a questão do condicionamento, né? As caminhadas, tudo o exercício que vai te condicionar um pouco mais, né? Então... tudo que a gente treina, a gente fortalece, mas se a gente não treina, acaba ficando fraco, né? Então, às vezes, essa perda, esse cansaço excessivo é justamente por você não estar treinando, ou melhor, não treinando de forma efetiva o que deve ser treinado, né? Porque muitas vezes a gente pensa assim, ah, tô indo fazer academia, né? Mas a academia, ela vai te dar força. Ela é diferente de um exercício aeróbio, né? O exercício aeróbio, ele vai te dar condicionamento. Ele vai fazer com que aumente a tua frequência cardíaca no que a gente quer, né? Pra realmente estar condicionando esse corpo, né? Pra estar melhorando a capacidade funcional, a capacidade cardiorrespiratória.
0: E aí é outro ponto onde a gente entra na necessidade de estar cercado de bons profissionais, né? Porque às vezes você vai para academia, se mata, mas se estiver fazendo, não estiver fazendo errado ou mais adequado para você, também não, não, é bom, legal, mas não vai chegar no ponto que você queria, né?
1: Justamente. Então, dentro da reabilitação cardíaca, né, a gente... Vamos começar do início, então. O coração, a gente não tem aparelhos que eu consiga estar treinando especificamente o coração. Lá, por exemplo, botar um quilo no coração, não tem como,
0: não,
1: né?
0: Tem. Yeah.
1: E então, a gente acaba trabalhando dentro da nossa frequência cardíaca, né? Então, o paciente fez o teste da esteira, o famoso teste da esteira, né? Então, eu tenho uma frequência cardíaca máxima que ele atingiu dentro desse teste. Então, dentro desse teste, eu vou pegar a frequência cardíaca e vou fazer a zona de treinamento, que é de 50 até 85%, que é a zona de tolerância, né, do paciente ali, confiável, que nós podemos estar trabalhando. Ah, não tenho teste da esteira, o que eu faço? Aí, dentro da fisioterapia, a gente consegue, através dos testes, né, o teste do degrau, a gente consegue ver qual que é a máxima, né, da frequência cardíaca que aquele paciente atingiu, e a gente vai estar fazendo com base naquele teste. Ah, o paciente usa beta bloqueador, né? O coração, ele não vai trabalhar da mesma forma com um paciente que uma pessoa que não usa o beta bloqueador, que é aquele que diminui o estímulo de contração, né, do coração. Então eu tenho outras formas, né, fórmulas, né, que vão estar auxiliando para mim chegar na minha frequência cardíaca máxima, para daí eu conseguir entrar na minha zona de treinamento. Por quê? Uma caminhada, uma simples caminhada que eu não atinja uma frequência cardíaca, ele não está sendo um exercício aeróbio, né? Uma caminhada de lazer é uma coisa, um exercício aeróbio é outra, né? Então, eu acho que isso é muito importante nós tá diferenciando também, né? Porque às vezes as pessoas falam, ah, não, fiz o cardio, foi só uma caminhada, mas eu não consegui atingir uma frequência cardíaca, né? Então, não, você não fez um cardio,
0: tem que ser
1: tem que ser
0: uma velocidade mais... Um ritmo mais puxado
1: que a tua frequência esteja entre 50 e 85%.
0: Se estiver confortável demais, tá errado.
1: Tá errado, justamente.
0: Se estiver muito confortável, muito tranquilo, não tá certo, né?
1: É verdade.
0: Tá, eu só preciso mandar um alô pra galera que tá aqui na nossa live. Grande Vitinho, Victor Balbinotti tá na live mandando um boa tarde. O Elinho Rospide, um dos homens mais elegantes desta cidade, tá acompanhando a gente. Passei por ele quando eu tava vindo aqui pro programa, Paulo. Ele tava num estilo de terno, de chapéu. Nossa senhora, né, cara? Ele é o garoto propaganda aí da Swell Moda Masculina. E ele mandou aqui, grande Lucas Pereira, parabéns pelo programa. Obrigado, Elinho. Agradeço aqui a Paula, que está trazendo um show de conhecimento no programa. A Jéssica está na área. Jéssica de Brasil, conhece?
1: É a minha prima.
0: Ela mandou aqui, melhor físio. A Vanderleia também está na área, que é o fã-clube da Paulinha, que vieram aqui, ó. Parabéns, Paula. A Vanderleia Rubim mandou aqui também. E obrigado aí a galera que está assistindo a gente na live.

0: pulmão ali com algumas, entre aspas, cicatrizes, né? E que acabaram reduzindo um pouquinho a capacidade pulmonar e coisa, coisa e tal. Chegam aí a te procurar pessoas que ainda têm problemas e sequelas relacionadas à Covid?
1: Sim, ainda chega. Inclusive, estou com um paciente, né? Ele não foi pro ventilador mecânico na época, né? Porque ele não quis, mas ele estava com 75% do pulmão comprometido, né? Então, hoje a gente está tratando essas sequelas, porque na época, como eu falei, não se tinha muito contato com esses profissionais, né? Então, agora, por mais que seja tardio, a gente está conseguindo desenvolver uma reabilitação específica para isso, né? Então, agora, pensando, né, muito, muito importante nós estar diferenciando, né? Às vezes a gente pensa, não, vou lá só para tratar o Covid. Não, não é o Covid. A gente vai tratar as sequelas que qualquer doença trouxe, né? Então, não só uma Covid, por exemplo, né? Sim. Outras doenças, na fisioterapia, a gente acaba tratando realmente a sequela da doença, né? Então, isso também acaba. Às vezes os pacientes falam, não, mas eu tô com isso, eu vou tratar só com medicamento, né? Não, sim, no caso, né? Vai tratar a doença.
0: Com medicamento, sim, mas acrescenta
1: mas a
0: aí.
1: Reabilitação, né? As sequelas acabam sendo efetiva a parte da reabilitação mesmo, né? Então, todas as sequelas que ficam, a gente acaba trabalhando também, né? E melhorando, né?
0: Então, nessas outras doenças aí, dá pra acrescentar, por exemplo, asma, bronquite, enfisema, coisas do tipo do aí, tipo. Podem ter um ganho muito bom com fisioterapia?
1: Com certeza, porque tudo que a gente vai melhorar, a questão da força pulmonar, né? Tudo vai melhorar a questão da oxigenação, da ventilação, do volume pulmonar, do quanto que ele entra, mas também que ele sai, o ar, né? Então, tudo isso a gente vai fazer de forma efetiva dentro da reabilitação. Por mais que são, né, doenças diferentes, né? Para cada doença a gente tem um tipo de tratamento, né? Então, a gente vai pensando a questão da asma, né? Que ela é o estreitamento da via aérea. Então, o que a gente pode estar fazendo para aumentar, para melhorar essa ventilação, né? Então, tudo a gente vai trabalhando nesse sentido, né? Seja paciente adulto ou agora estamos com bastante demanda, né? Dos pacientes pediátricos também, né? Então, com influenza bastante, fica bastante sequelas, né? Bronquiolite, asma agora em crianças também, né? Então, tudo isso a gente vai estar trabalhando e sendo efetivo a reabilitação, né?
0: Paula, a outra coisa que é um dos grandes vilões e inimigos do pulmão é o cigarro, né? E, por exemplo, uma pessoa que fumou bastante tempo e mesmo que pare de fumar, o pulmão já tem aí uma degradação considerável, né? E aí ela quer melhorar a sua capacidade. A fisioterapia também pode ajudar, por exemplo, uma pessoa que se continuar fumando, talvez o resultado não seja tão bom. Até ajuda, mas
1: ajuda.
0: O ideal é
1: parar.
0: O ideal é parar, né?
1: Exatamente.
0: E aí você, tipo, a pessoa resolve, eu parei de fumar, mas a minha capacidade de respiratória, eu ainda sinto assim uma dificuldade muito grande. A fisioterapia pode ajudar essas pessoas, por exemplo, que pararam de fumar, mas ainda sentem ali que não ficou a mesma coisa.
1: Com certeza, a fisioterapia ela entra de grande valia, né? Vamos pensar num paciente tabagista, a gente fala, né? Os pacientes DPOCs, eles têm um aumento da caixa torácica, né? Um aumento do volume pulmonar, né? E eles têm dificuldade justamente de estar soltando esse ar devido ao estreitamento da via aérea também, né? E de todas as cicatrizes devido ao cigarro. Então, a gente acaba trabalhando muito essa questão expiratória, né? Fortalecimento do músculo diafragmático, para estar conseguindo fazer com que esse paciente consiga soltar o ar de forma efetiva também, né? Então, às vezes a gente pensa que a fisioterapia respiratória é só puxar o ar. Não, mas tu tem que ensinar o paciente a soltar todo o ar também, né? Porque a gente precisa esvaziar e encher de novo, né, o pulmão. Então, a gente acaba trabalhando muito esse fortalecimento para estar expelindo o ar de forma efetiva também.
0: Muito bem, temos pergunta. Eu falei para mandarem perguntas, já mandaram aqui, ó. Antes da pergunta aqui, a Silvia tá aqui, ó.
1: Minha mãe.
0: Ai, tá mandando parabéns, filha. Toda coruja aqui te assistindo. Olha que bonito. O Elinho pergunta. Cara, o Elinho, acho que não é muito a praia da Paula aqui, mas tudo bem. Ele pergunta aqui: como funciona a massoterapia?
1: Em que sentido?
0: Em que sentido é, Linho? Ficou meio vaga a pergunta aí, mas depende. Acho que para várias situações pode ser bacana.
1: Então,
0: mas como a Paula é mais do cardiorrespiratório, né?
1: Mas tem um detalhe.
0: Manda.
1: Antes de eu me formar em fisioterapia, eu fiz o curso de massoterapia.
0: Ah, você também foi massoterapeuta?
1: Sim, aham.
0: Que legal, cara.
1: Então, a parte das massagens, né? Então, eu

0: acabou entrando um pouquinho também no assunto, né? Então, hoje a massoterapia, né, entra na questão das massoterapeutas, né? Então, que buscam o relaxamento do corpo, né? Ali, melhora das dores, né? Então, é diferente das liberações que geralmente as fisioterapeutas acabam fazendo, né? Que a liberação é mais para um quadro mais agudo de dor, né? Então, a gente acaba trabalhando de forma mais isolada um grupo muscular, né, que o paciente sente dor. E já as massoterapias, né, a gente acaba trabalhando o corpo como um todo num relaxamento do
1: e é coisa bem boa. Né? Uma massagem dessa para relaxar a musculatura. Nossa, eu já fiz massagem assim e você fica nas nuvens, né? Eu me dá aquele sonão assim. A
0: é
1: gente
0: verdade.
1: Capota, olha, se bobear dorme.
0: Uhum,
1: é bom demais, muito bom. A gente sai leve, né?
0: Sai leve.
1: Outra pessoa. Beleza, Linho? A Jéssica pergunta: existe um exercício de físio respiratório para paciente que teve embolia pulmonar?
0: Então, na embolia pulmonar, a gente pensa que é o TEP, né? Então, é uma obstrução lá do pulmão, né? Uma veia do pulmão. Então, pós todo o tratamento médico, né? Ali com o anticoagulante, a gente vai fazer o tratamento. A gente vai trabalhar na fisioterapia os exercícios para estar reeducando esse pulmão, né? Recondicionando ele novamente. Então, voltando a falar, né? A gente não tem um exercício específico dentro da fisioterapia que você pode estar fazendo. Então, através da avaliação, eu vou ver realmente o que você precisa estar fazendo ou não, né? Então, o que realmente é efetivo para você.
1: Importante, né? Então, mesmo é fortalecer esse
0: isso,
1: pulmão, hein?
0: Exatamente. Porque pensando na embolia pulmonar, o paciente possivelmente ele vai ficar hospitalizado, vai estar com anticoagulante, né? Então, ele vai precisar recondicionar novamente esse pulmão. Né? Então, pensando na questão do repouso que ele vai ter que ficar obrigatoriamente, né? Então, também tudo é por parte da avaliação pulmonar que a gente consegue estar fazendo e direcionando realmente qual que é o tratamento efetivo, né, para esse paciente.
1: Embolia que pode ser um quadro bem grave, inclusive.
0: Justo,
1: né? Ana Paula, mas olha, é tanta corujice aqui, nossa senhora. Parabéns, orgulho da Dinda, show! A família Rubim toda aqui, gente, que
0: toda.
1: Legal, muito bom, muito legal isso, gente, bem, bem bacana mesmo. Deixa eu ver onde mais aqui que nós tínhamos parado. Agora vamos para a minha área aqui. Quem sofreu um infarto, né? A pessoa quando passa por um infarto, uma cirurgia cardíaca, é um problema mais sério, assim, onde a gente toma um susto e a gente fica debilitado mesmo, né? A gente fica... A gente perde muito daquilo que a gente estava acostumado a ter no dia a dia.
0: Sem norte, né?
1: É verdade, a gente fica sem rumo. Porque a gente fisicamente fica bem debilitado, emocionalmente fica muito abalado, né? Psicologicamente fica também preocupado. Então é muita coisa aí ao mesmo tempo. E outra coisa que acontece no conjunto da obra, por tudo isso que eu falei, é o medo de fazer esforço. Né? Porque lógico que nos primeiros dias ali após o infarto, após você fazer um cateterismo, uma angioplastia ou evidentemente uma cirurgia, a recomendação é de não fazer esforço, até porque tem o período ali de cicatrização
0: e adaptação
1: ali pro estente ficar devidamente fixo ali no lugar, para não ter problema, né, para cicatrizar o braço ou a região onde foi feita ali o cateterismo, enfim, tudo isso, claro, necessita ali um período de repouso. Mas, na sequência, a gente fica meio sem saber qual é o nosso limite, a gente fica meio perdido, né? E aí que é a importância de, claro, fazer o acompanhamento médico, tudo para saber qual é o dano que você tem, exatamente qual é a comorbidade, o nível dessa comorbidade, tudo. Mas eu senti, falando da minha experiência, que você está acompanhado de um profissional quando vai fazer essas atividades, né, na fisioterapia, é muito bom para devolver essa confiança e para a gente perceber que pode chegar em lugares melhores do que aquele que você está. Né? Porque eu pensava assim, cara, mas será que eu não vou mais conseguir fazer uma... Né? Porque os primeiros dias de pós-infarto, a gente vai fazer uma caminhada e tu não tem força, a perna não vai, o pulmão apanha, então fica... É muito complicado. E aí a gente precisa, a parte física, ela vai trazer de volta essa confiança e com o auxílio do profissional, que ele sabe o que está fazendo, né? E você estando na mão de um profissional que sabe o que está fazendo, você se sente seguro também para fazer. Ele mandou fazer. fazer, ele sabe o que está fazendo, né? Uhum. E o que isso transforma a gente, porque a gente fica feliz, né, de poder ver um resultado ali em 30 dias, por exemplo, você já vê que está conseguindo subir uma escada um pouquinho mais rápido, sem ficar ofegante, consegue falar sem ficar sem fôlego, sem faltar o ar. Então, é muito legal esse trabalho, principalmente, né, após eventos cardíacos, assim, né?
0: Exatamente. Então, eu sempre falo, a reabilitação cardíaca, ela vem... claro, a gente faz a reabilitação, mas de primeiro momento a gente realmente tem que passar essa segurança para o paciente, para ele se sentir seguro e que ele está em boas mãos, né, para nós estar conseguindo fazer o nosso trabalho de forma efetiva. Porque como eu comentei anteriormente, eu também já tive lesão, eu sei do medo de fazer exercício, eu sei que a gente tem aquela angústia de que, meu Deus, será que eu vou conseguir voltar a ter minha vida normal? Né? Então eu acho que isso acaba sendo um diferencial também, de tu realmente entender qual é a queixa do teu paciente, né? De tu realmente saber o que está fazendo. Né? Então, e daí dentro da reabilitação a gente acaba trabalhando, né, e conseguindo mensurar de forma efetiva que o paciente, sim, ele pode, ele deve estar atingindo limites seguros, né, ali, maiores, mas seguros, né, do que ele realmente pode e consegue estar fazendo, né, e você e a gente, né, como fisioterapeuta, conseguir entregar isso para o paciente e ver realmente que ele está, que está melhor, que está evoluindo, né, é muito gratificante também. Nós, como profissionais, acabamos tendo uma... É maravilhoso, assim, tu realmente voltar a ver o teu paciente e conseguir voltar a fazer o que ele fazia anteriormente com excelência também.
1: Dá uma satisfação grande, né?
0: Dá, bastante.
1: Porque quando a gente passa por um evento assim, a gente se sente protegido ficando parado.
0: Justamente.
1: Porque eu penso assim, ó, se eu ficar parado, nada me acontece, né? Se eu bloquear, é capaz de dar problema.
0: Justamente.
1: Então a gente, tá, eu tô parado, tá tudo bem, tá tudo certo. Só que quando a gente fica parado, a musculatura que precisa estar legal, ela não vai desenvolver, pelo contrário, vai atrofiar ainda mais, né?
0: Cada vez mais, porque vai ficar cada vez mais fraco,
1: porque,
0: né?
1: Principalmente se tu teve um período de internação hospitalar, né? Onde você teve que passar muito tempo deitado. Uhum. Então, a musculatura de braços e pernas ali, tudo, cara, ela desaparece, é impressionante.
0: Exatamente.
1: E aí, essa proteção que a gente sente ficando parado, ó, vou ficar parado, que daí não
0: dá nada.
1: Não dá nada, tô medicadinho, quietinho, bem na minha.
0: Exatamente.
1: Mas também não desenvolve, né?
0: Não, é justamente isso. Então, eu sempre falo, né? A gente precisa fortalecer e condicionar o nosso coração da mesma forma que a gente fortalece e condiciona as nossas pernas, os nossos braços, né? Então, se o meu coração ele tá mais forte, consequentemente ele vai precisar de menos esforço para bater, para pulsar o sangue, para fazer com que o sangue vá para todos os órgãos e o corpo, né? Então, se o músculo do coração ele acaba estando fraco, né? Ele precisa fazer muito mais força para bater, para bombear o sangue, para fazer com que circule todo esse sangue lá pro corpo, né? Então, quando a gente trabalha, reabilita e condiciona e fortalece, né? Esse coração, mesmo a gente estando em repouso ou em exercício, né? Se esse coração tá forte, ele acaba não fazendo tanto esforço, né? Então, acaba diminuindo a questão da frequência cardíaca, enfim, tem outras alterações mais específicas, né, dentro dos conceitos teóricos que a gente estuda, mas a grosso modo vamos dizer que fortalecendo e condicionando, né, a gente acaba tendo precisa forçar menos o coração, né?
1: E isso é legal, né? Porque quanto menos a gente submeter o coração a um esforço desnecessário, além ali da
0: reabilitação, enfim,
1: melhor, né?
0: Exatamente.
1: Existe uma diferença, né, entre simplesmente, isso que eu falei, né, que a gente precisa fazer alguma coisa, né, após um evento assim cardíaco, e tem uma diferença entre fazer o exercício, né, eu vou fazer um exercício para melhorar, mas fazer um exercício é uma coisa e fazer uma reabilitação cardiovascular, e pulmão é outro papo, né?
0: É totalmente diferente.
1: Totalmente então, diferente, até porque não é todo exercício também que a gente pode fazer, né?
0: Pode fazer ou que realmente está sendo efetivo para aquela linha de tratamento, né?
1: Daqui a pouco um exercício mais atrapalha que ajuda, né?
0: Isso, exatamente. Então, por mais que a gente fale, fisioterapia é só exercício. Sim, é exercício, mas qual exercício realmente que você... Pro teu caso é específico.
1: Eu não posso, por exemplo, sair, né, do evento cardíaco, eu tô com a minha musculatura toda ferrada, vou correr.
0: Justamente. Então processos.
1: Aí a carga toda é só do coração, não tem músculo, não tem nada.
0: Não tem nada, exatamente.
1: Então é complicado.
0: Piorando. Então, Por isso que eu falo, tem exercícios e exercícios. Então, basta você procurar um profissional especializado, né? E que sabe realmente o que está fazendo. Aqueles que só te passam exercício e tá tudo bem, né? Às vezes nem pensa atrás do exercício, o que, que esse exercício está desempenhando para a função cardíaca e pulmonar desse paciente, né? Então, a gente precisa tá olhando e analisando o que a gente quer, né? Então, exercício aeróbio, aumentar a frequência, mas o que, que essa frequência vai atingir lá no, nos músculos ou no coração, né? Então, a gente precisa realmente tá fazendo uma visão além do exercício, né? Acho que é de suma importância, né? Então, isso em todas as áreas, né? Mas, de novo, a especialidade de você buscar um profissional realmente especializado que saiba o que está fazendo é de... Acho que é o mais importante também para essa linha de reabilitação.
1: E quanto de reabilitação a gente pode conseguir ali com... Porque, às vezes, o que a gente mais pensa é, será que eu chego onde eu estava antes? Claro que não, cada caso é um caso, né? Mas a gente, se não fizer nada, a gente não vai alcançar muita coisa. E com eu penso principalmente com a vontade de melhorar e partir para ação e buscar alternativas, né? Conversar com o médico e dizer o que, que eu posso fazer.
0: Uhum.
1: Né? A gente não pode se acomodar, né? Para buscar, se não chegar no mesmo patamar de antes, pelo menos conseguir chegar na maior nível de autonomia possível.
0: Justamente.
1: Né? Nem que seja necessário aí um combo de profissionais, aí de seja o teu médico, o cardiologista, o profissional fisioterapeuta, profissional de educação física, se precisar de um psicólogo também nesse processo aí, porque às vezes é necessário, cara.
0: Às vezes, dependendo do grau de complexidade, né, do que você passa, né, a gente acaba precisando realmente do psicólogo, enfim, né, e voltando a falar, a equipe multi, ela é de suma importância, né, porque cada profissional, ela estudou na sua área, né, então isso é muito importante, né, o cardio, por mais, vai dar medicação, mas daí o fisioterapeuta vai lá e vai fazer a parte da reabilitação, né, o psicólogo a parte emocional, então isso é muito, muito importante, por mais que às vezes nós profissionais acabamos entendendo e tentando melhorar essa questão emocional do paciente, mas às vezes nós não temos o respaldo para estar orientando e falando, né, então a gente acaba encaminhando pro psicólogo mesmo, né, fazendo uma conversa e encaminhando esse paciente do porquê é importante ele estar indo, né. Então, eu acho que a equipe multi, ela é muito importante dentro do processo de reabilitação. Daí, voltando a falar da fisioterapia, né? Então, dentro da reabilitação, a gente acaba fazendo as reavaliações recorrentes, né? Então, eu não posso te falar, não, o protocolo de reabilitação é de 3 meses. Às vezes, em um mês, como foi teu caso, né? Por exemplo, acaba já melhorando. Então, eu vou encaminhar esse paciente lá para o educador físico, porque ele tem um respaldo maior dentro da questão de equipamentos, né? Enfim, tudo isso a gente vai estar analisando também com o desfecho clínico do paciente, né? Então, não tem por que eu segurar esse paciente se ele já evoluiu o que deveria dentro da fisioterapia, e eu sei que ele vai evoluir muito mais numa academia, né? Numa musculação. Então, a gente tem que ter esses olhares, né? Então, a minha parte é até aqui. Agora, daqui para frente, você vai com outro profissional, né?
1: Bom, eu vi que tu postou outro dia aí questões relacionadas ao CPAP e ao ronco, né? O quanto isso diz sobre a nossa saúde respiratória ou saúde cardíaca? E o que é CPAP, para quem não sabe?
0: O CPAP, ele é um aparelho que ajuda a manter a via aérea aberta, né? Então, puxando para a parte cardíaca, né? A apneia ou hipopneia, né? Ela aumenta
1: é aquele
0: o risco.
1: Que usa para dormir,
0: isso,
1: né?
0: Isso, ela aumenta o risco cardiovascular, né? Então, aumenta o estresse, né? A parte oxidativa, diminuição de oxigênio. Então, o CPAP, ele vai melhorar essa parte da oxigenação durante o sono, né? Então, além da parte da apneia ali, do sono, a gente acaba melhorando também essa questão do inserindo ele no tratamento dentro das reabilitações, né? Mas então, puxando para a parte do CPAP ali, da apneia, né? Agora, ano que vem, vou fazer uma pós também nessa área. Agora, eu estou mais na parte das adaptações, né, do CPAP. Então, o paciente tem CPAP, tem indicação através da polissonografia, né? Então, eu faço toda essa avaliação, né, de parte respiratória, enfim. E daí, a gente acaba fazendo essa questão do CPAP, das adaptações, de como o paciente vai se portar agora após a adquirição do CPAP, né?
1: Uhum. E o ronco, a gente... uma vez eu conversei com o médico, estava fazendo uns exames, e ele me falou que, às vezes, sabia que às vezes a pressão alta é porque a pessoa ronca? Eu disse, não, mas não é. O que, que tem a ver o ronco? Pois é, então, em que ponto a gente tem que se preocupar quando a pessoa está roncando ali? Agora vamos entrar num assunto que talvez nem seja tanto a tua área assim, né?
0: É, especificamente eu não sei dizer o porquê aumenta a pressão, né?
1: Mas quando que a gente tem que se preocupar, por exemplo, de buscar ajuda ali com a situação do ronco?
0: Então, como...
1: Quando é diário, quando é aquele que treme a parede.
0: Então vamos do início. O que acontece, né? Quando a gente dorme, o nosso corpo ele entra em atonia, né? Que é como se fosse uma paralisia ali da musculatura. Então, aqui nas vias aéreas superiores, a gente tem a questão dos seios nasais, ali, enfim, que vai fazer com que esse ar passe. E aqui na garganta, então, essa musculatura ela fica mais flácida quando a gente dorme, né? Porque ela geralmente entra em atonia. Daí vai fazer a obstrução, que daí é a questão da apneia, e o ronco ele vem para tentar oscilar aquilo lá e tentar deixar aberto, né? Então ela vai fazer com que aumente, né, esse fluxo de ventilação, enfim. Né? Mas daí também, aquela coisa, tudo que é em excesso não é bom, né? Então tudo isso a gente vai estar analisando.
1: E aí tem que buscar ajuda, né? Porque não é só um problema de saúde teu, é um problema de saúde para quem dorme do teu lado também, né? Porque daí a pessoa não dorme. Né?
0: Não dorme também, é verdade.
1: Você não dorme bem, acorda cansado, né? Porque a qualidade do sono não é a mesma, né?
0: Exatamente. E não quer dizer que a pessoa que ronca tem ou apneia ou hipopneia, né? Então através do exame de polissonografia, né, a gente consegue estar avaliando se realmente esse paciente vai precisar de um CPAP ou não, seja, se dentro também da reabilitação pulmonar a gente consegue estar fortalecendo a musculatura, né, da respiração, que daí acaba diminuindo a questão do ronco, né, enfim, porque daí se a musculatura está mais forte, a gente melhora tudo essa função do sono também, né.
1: Paula, e a gente falou aqui de problemas pulmonares, problemas cardíacos e tal, mas a gente também tem outras situações que podem levar a pessoa a precisar do acompanhamento de um fisioterapeuta cardiorrespiratório, que é o caso, por exemplo, de pessoas com questões neurofuncionais, né? Pessoas que têm algumas doenças ou doenças degenerativas, enfim, que também podem se beneficiar bastante desse tipo de fisioterapia, né?
0: Justamente, algumas alterações neurológicas, né, elas acometem os nervos que vão fazer a função da respiração, né? Então, dentro da fisioterapia, a gente consegue estar fortalecendo essa musculatura. Não vai tratar, mas vai diminuir, talvez, a evolução dessa doença, né? A gente pode pegar o caso, por exemplo, de quem tem ela, né, a esclerose lateral amiotrófica ou outras doenças neurodegenerativas, né, que acabam degenerando os nervos, né, ali, que vão fazer a condução para fazer essa contração e do diafragma, né? Então a gente consegue estar trabalhando para fortalecer, né, e talvez estar tardiando, vamos dizer assim, a evolução dessa doença também, né?
1: Não trata, mas talvez melhore a qualidade de vida, né?
0: Melhora a qualidade de vida, justamente.
1: É, porque, na verdade, nesses casos, o objetivo é esse, né? Se é uma doença que não tem um tratamento para a gente curar, a gente busca melhorar a qualidade de vida de quem está...
0: Exatamente. E, às vezes, na evolução dessas doenças, o paciente acaba precisando do ventilador mecânico, né? Em casa, então ele está com o ventilador, então nós como fisioterapeutas temos o respaldo para estar fazendo toda a adaptação ali no ventilador, dos fluxos, né, do que esse paciente está precisando dentro do ventilador também, né, porque vai chegar um tempo que talvez ele não vai, o corpo dele não vai suprir a demanda do que a respiração acaba precisando, né, então o ventilador ele vem sendo um suporte, um auxílio para essa respiração dele, né. Ele está conseguindo prolongar ali a vida, né?
1: E outro público muito... que para quem eu acho que é muito interessante também o teu tipo de trabalho é o público dos idosos, né? Trabalha bastante com idosos, muitos chegam aí na tua clínica, como é que é?
0: Bastante. Principalmente os idosos geralmente são uma população mais... crônica, né? Então eles já têm uma doença, já têm uma disfunção, então eles acabam ficando por mais tempo. Então a gente não tem um protocolo específico de quanto tempo, né? A gente vai ficando porque esse paciente já é crônico, né? Então ele também, a gente vai tratar as sequelas, né? Então vai estar melhorando essa qualidade de vida deles, né? Então, geralmente, os idosos, o que eles fazem? Eles vão carpir, né? Vão arrumar as flores, a horta. Então, às vezes, nessas questões, eles acabam cansando, ficando mais ofegante quando vão subir uma escada, né? Então, tudo isso a gente vai trabalhar para melhorar também esse condicionamento, essa respiração, né? Para estar fazendo com que eles consigam até no final da vida ter a autonomia, né, que eles querem, né? Porque às vezes as pessoas falam, né, ah, o idoso volta a ser uma criança. Não, isso é errado, né? Você não pode infantilizar o idoso, né? Você tem que deixar com que ele faça até que ele faça. Indiferente se ele demora uma, duas, três horas para fazer, ele tá fazendo.
1: Tem que ter a independência dele.
0: Tem que ter independência. Então, assim, hoje é muito mais fácil a gente fazer por eles, porque a gente faz mais rápido. A gente faz mais rápido, sim, mas não, né? Não pode. Então, deixa o idoso fazer, por mais que ele demore. Mas ele vai fazer. Não, e ele está ocupando a cabeça para alguma coisa.
1: E,
0: né?
1: E até, eu até quero que você fale sobre o que a gente precisa fazer para quando a gente chegar lá nessa idade mais avançada, a gente ficar menos dependente, a gente poder ter mais qualidade de vida. Eu tenho lido muito, né, especialmente depois de tudo que eu passei aí, e a gente ouve em vários profissionais falando, especialmente sobre a musculatura das pernas, né? Panturrilha, coxa, tudo que são fundamentais a gente ter um bom condicionamento nessa, claro, em toda a musculatura, obviamente, mas em especial assim para a gente poder ter a nossa independência, para poder viver melhor lá para frente, né?
0: Justamente. Então, quando a gente pensa em uma musculatura mais forte, né, que ela seja melhor, né, a gente pensa em uma sobrevida. Então, por exemplo, se eu tenho uma musculatura forte hoje, lá no fim da vida, se eu precisar de uma internação, alguma coisa, não quer dizer que não vá diminuir, mas eu vou diminuir talvez o que eu ganhei, né, mas eu não vou perder tanto. Né? Então essa questão da musculatura, ela entra muito nessa questão da sobrevida do idoso, né? E hoje o que eu vejo, claro, sempre tem os que não fazem, né? Mas hoje se está entrando muito em foco a questão do exercício físico. E exercício físico não é só ir numa academia, por exemplo. Crossfit, pilates, musculação, corrida, né? Então, tudo isso a gente acaba fazendo e as pessoas estão aderindo cada vez mais, né? A ter mais qualidade de vida, né? Então, até antigamente, não se ia poucas pessoas para uma musculação ou faziam algum exercício físico, né? Porque você trabalhava na roça, enfim, acabava forçando mais, né? E eles acabavam não aderindo muito ao tratamento. E hoje, o que a gente percebe é que justamente os idosos, eles estão iniciando. Mas talvez na nossa, quando a gente acaba ficando idoso, né? A gente já vai vir de vários anos fazendo, né? Então, vai mudar um pouquinho essa questão, né? Do exercício, né? Então, porque hoje a gente pensa em idoso, pensa mais questão de pilates, de consciência corporal, e hoje as pessoas que estão envelhecendo, elas já vêm de uma musculação de tempo, né? Já vêm de um exercício de mais tempo, né? Então, pensa mesmo essa questão de fortalecimento da musculatura.
1: E isso é importante até porque como a gente está tendo cada vez mais uma longevidade maior, a gente tem até pelo avanço da medicina, então a gente, às vezes, muita gente que por uma doença ou outra situação que não tinha tratamento há um tempo atrás, hoje tem. Hoje a gente pode suplementar vitaminas que há um tempo atrás iam te debilitar, se há falta dessas vitaminas. Então são várias questões, né, que hoje fazem com que a gente tenha uma longevidade maior. Mas não adianta a gente viver muito também sem qualidade.
0: Sem qualidade de vida.
1: Então, para a gente que quer viver mais, né, e chegar lá com qualidade, e a gente precisa ter essa consciência, né?
0: Exatamente. De exercício físico, alimentação, sono, né? Então, são os pilares para
1: estar evitar o cigarro.
0: Justamente.
1: Porque também não adianta tu fazer, eu faço caminhada todo dia, mas daí fuma, chega lá numa certa idade, o pulmão já vai estar
0: acaba compensando daí, né?
1: Daqui a pouco tu tá, né, fazendo um troço que não vai ser uma coisa que te ajuda e outra que te prejudica.
0: Exatamente.
1: E o Elinho só perguntou aqui, ó. Acho que também não é muito a praia da Paulinha aqui, mas ele pergunta, vocês também fazem recuperação de atletas através da fisioterapia? Sim, a fisioterapia sim, mas aí a cardiorrespiratória entra em algum momento no atleta especificamente?
0: O que a gente pensa?
1: Talvez para dar um ganho a mais ali no...
0: O que a gente pensa hoje no atleta, né? Aqui a gente tem bastante atletas amadores, né? Seja de futebol, futsal, corrida, né? Então, tudo que a gente vai fazer para fortalecer a musculatura da respiração, do diafragma, né? Ele vai ganhar, né, lá na frente. Então, um corredor, eu quero fazer treinamento da reabilitação pulmonar para melhorar o meu condicionamento, a minha força diafragmática vai melhorar? Sim, vai, porque daí a gente tem todo um protocolo que vai fazer para estar melhorando essa questão dos atletas realmente, né, porque daí o atleta, ele é diferente de uma pessoa convencional, né, ali que vai numa academia, que faz as caminhadas, né, então o atleta, ele já vem de uma preparação, de um ganho maior do que uma pessoa normal, né. Então, que não treina, por exemplo, né? Então, ele já tem um ganho ali, ok, mas ele quer melhorar esse condicionamento. E sim, daí dentro da fisioterapia a gente consegue tá trabalhando e condicionando cada vez mais para eles terem um melhor desempenho na corrida, né? Então...
1: Porque, na verdade, como o atleta ele tem um desempenho em altíssimo nível, né? Às vezes, um detalhezinho isso. Que você ajusta que consegue dar um ganho a mais, né? Por exemplo, um atleta de corrida que consegue um ganho pulmonar melhor, uhum. que a respiração dele vai ajudar mais nessa corrida, com certeza faz diferença.
0: Com
1: né?
0: certeza, e até o fato de saber como respirar.
1: Isso.
0: Né? Não é só lá respirar, né, normalmente, isso. mas ele tem toda uma lógica por trás, né, então a gente consegue estar trabalhando e melhorando tudo esse desempenho também.
1: E sabe que é um detalhe que a gente às vezes não se dá conta, que a gente, entre aspas, esquece de respirar, no caso, no sentido de respirar bem, né? De prestar atenção na respiração,
0: Justamente.
1: Né? E de você... Tem momentos do dia que a gente está tão atucanado, fazendo uma coisa ou outra, e a respiração acaba ficando aquela coisa...
0: Bem...
1: Né?
0: Geralmente mais apical, a gente fala, né? Que não pega o pulmão inteiro.
1: Isso.
0: Daí quando a gente tá lá, dali a pouco a gente... Daí enche todo o pulmão, né?
1: E a gente, então... cara, parece bobagem falar isso, mas a gente esquece de respirar, né?
0: É que é algo automático, né? Até que o corpo não precise e a gente não...
1: A gente precisa prestar atenção na respiração, né? Isso é muito bacana, porque a gente vê isso de profissionais da área de saúde física e de saúde mental também, né? Que é a importância de ter essa
0: respiração,
1: às vezes até para botar a cabeça no
0: Sim,
1: lugar, até para... Porque a gente fica acelerado no dia todo ali, né?
0: Tipo o que eu vim fazendo no carro antes de vir dar entrevista.
1: A respiração não relaxa, Deus, respira, pelo amor de Deus. O corpo implora, né?
0: É,
1: Elinho, acho que respondemos a tua pergunta aí sobre a questão dos atletas, né? E Paula, o nosso tempo já estourou faz horas aqui, que a gente já passou do horário, e sempre é muito bom, né? quando isso acontece, é porque a conversa ela rende bastante, né? Eu tenho mais algumas perguntinhas aqui, mais curtinhas, que eu tinha preparado aqui, para te perguntar sobre... justamente essa questão de respirar melhor era uma das coisas que eu tinha programado aqui. Dá para aprender isso? A gente, por exemplo, fazer uma caminhada respirando melhor, aprender a sincronizar isso da forma certa para a gente ter um rendimento melhor. E outra, a caminhada, a gente até citou isso no começo, mas a caminhada é suficiente para melhorar a nossa capacidade cardiorrespiratória? Precisa dar uma intensificada, precisa... buscar um pouquinho mais ali de frequência cardíaca. E outro detalhe, já vou botar tudo numa pergunta só.
0: Vamos ver se eu vou lembrar.
1: Tá. Que é o seguinte, né? Às vezes a gente pensa em fazer isso, mas é importante também a gente saber como é que a gente está, né? Porque daqui a pouco você precisa fazer ali exames, precisa ter um acompanhamento para saber se você pode também, não é só sair fazendo alucinadamente, né?
0: Exatamente. Então, a questão da respiração, eu sempre falo, o corpo humano ele é adaptável, né? Então, se eu vou estar só respirando pela boca, o meu corpo vai entender que eu vou precisar só respirar pela boca, porque na boca a gente tem uma demanda maior de oferta de ar, né? Mas quando a gente pensa em respirar certo, é pelo nariz, obviamente, né? Porque é no nariz que a gente tem toda a parte de umidificação, limpeza do ar, das impurezas,
1: Filtragem
0: do ar, justamente para realmente ir para o pulmão de forma melhor, né? Para nós estar conseguindo melhorar esse ar que nos é ofertado, né? A parte da caminhada, então... Não é só ir fazer caminhada, né? Como nós já havíamos comentado.
1: Principalmente aquela caminhada. Tá, é ótimo sair e fazer um passeio.
0: Sim,
1: maravilhoso. Justamente. Pra cabeça é sensacional.
0: Exatamente.
1: Mas pra capacidade cardiorrespiratória não é tudo isso.
0: Não. Daí a gente entra no, na questão da caminhada no exercício aeróbico. A gente precisa atingir a determinada frequência cardíaca que eu preciso pra realmente o meu coração e o meu pulmão tá sendo treinado, né? E tá desenvolvendo, gerando um estresse, né? Fisiológico que a gente quer pra melhorar essa demanda. essa capacidade respiratória depois lá no final.
1: Isso, né? Varia conforme também a idade, né? Uhum, para uma pessoa jovem. Falando isso de pessoas aí saudáveis sem nenhuma comorbidade,
0: isso,
1: né?
0: Uhum.
1: Então, daqui a pouco, para uma pessoa de que tem 20, 30 anos é uma coisa, para quem tem 50, 60 anos é outra coisa.
0: É outra,
1: né?
0: Isso, exatamente. Então, realmente, se tu quiser fazer alguma coisa, né? Se tu não tem nenhum sintoma, nada, bem tranquilo. Mas, comecei a corrida, mas comecei a sentir palpitação no peito, alguma coisa, né? Que não seja normal, né? É bom buscar um especialista, né? Algum médico, alguma coisa pra procurando, né? Se realmente tem alguma coisa, né? Ou não. Ou se tá tudo certo. Daí depois volta as corridas ou caminhadas normal.
1: Bom, Paulinha, pra gente fechar o nosso papo. Desculpa chamar de Paulinha, mas
0: tudo bem.
1: Doutora Paula.
0: É apelido doutor, carinhoso.
1: Doutora Paula. Para a gente fechar, depois de trabalhar com tanta gente que a gente sabe que chega às vezes para o teu atendimento numa situação muito fragilizada, né? Pessoas ali que estão praticamente traumatizadas realmente ali por ter vivido experiências, né? De estar no limite ali de entre a vida e a morte, pessoas que estão buscando ter mais qualidade de vida, que passaram por períodos de sofrimento intenso. O que isso te ensinou sobre a própria vida, né? E o que isso te ensina sobre a gente cuidar da nossa própria saúde?
0: Eu acho que eu sempre falo, né? Você cuidar de uma outra vida humana, ele te faz olhar a vida de uma forma diferente, né? Então, dentro da fisioterapia, como a gente tem a questão dos estágios intra-hospitalares também, né? É um baque, né? Porque é normal você chegar pro paciente e falar: oi, tudo bem, né? No hospital, não. A pessoa tá no hospital não porque ela quer, porque realmente ela tá acometida, tem alguma alteração. Então, hoje a gente acaba vendo a vida de uma forma mais leve, vamos botar mais leve, né? Mas assim, a gente acaba não se cobrando tanto, porque a gente sabe que, indiferente se você é saudável, se tu faz atividade física ou não, pode acontecer alguma coisa, né? Então, pode ter algum risco, alguma coisa. Então, eu acho que trabalhar, todo mundo tem que trabalhar, mas é saber aproveitar e ter as horas de lazer, que também é de suma importância, né? E importante para nós como pessoas, né? Ficar no automático não é bom, né? Então, quem trabalha sempre, está sempre no automático ali, no estresse, nível hard, gera várias complicações, inclusive cardiorrespiratórias, né?
1: Inclusive, não é só questão física, né?
0: Exatamente.
1: Questão emocional e mental também é importante, né?
0: Exatamente.
1: A saúde mental, ela está extremamente ligada ao coração e tudo.
0: Exatamente.
1: Então, é um combo de coisas aí que a gente precisa buscar esse equilíbrio, né?
0: Exatamente.
1: Acho que o fundamental é o equilíbrio, e a gente precisa trabalhar, precisa correr atrás, mas precisa pensar na nossa saúde, precisa sempre pensar no nosso bem-estar, na nossa família, em estar com quem a gente gosta, que isso é importante demais. Paula, brigadão. As pessoas que querem te encontrar nas redes sociais, lá é fisioterapeuta _ Paula Rubim, né?
0: Isso aí. Uhum.
1: Só para te busca lá, vale a pena seguir a Paula, sempre dá dicas bem legais, faz vídeos aí bem interessantes para a gente acompanhar. E agradeço demais, Paula, você ter vindo aqui, ter te tirado esse tempo aí para vir com a gente. A Paula, que além de fisioterapeuta, ela é atleta aí de futsal. Atleta de futsal. Atleta de crossfit também. Ela não para.
0: E agora de Muay Thai, tá?
1: Muay Thai também?
0: Sim.
1: Então, ela não para nunca, né, cara? Então, prazerzão te receber e compartilhar um pouco do teu conhecimento. E faltou espaço ainda aqui no programa, estouramos o tempo, mas numa hora dessa a gente conversa de novo aí para falar um pouquinho mais sobre a fisioterapia cardiorrespiratória, que é muito legal e que transforma a vida de muitas pessoas. Parabéns pelo teu trabalho.
0: Muito obrigada, Lucas. Obrigada, Rede, por estar abrindo esse espaço para essa conversa, né? Muito gratificante nós estarmos trazendo, né, essa visão da fisioterapia cardiorrespiratória, né? Uma vez que tem poucos profissionais, né? Que nem a gente acabou falando no início, né? Então, dar essa visibilidade é muito importante, né? Então, muito obrigada.
1: E lembrando que tu atende em Cedro e aqui em São Miguel também, né?
0: Isso, exatamente.
1: Então, a pessoa aqui, galera de São Miguel, que precisa de uma profissional dessa área, pode entrar em contato, pode chamar lá no Instagram mesmo, né?
0: Pode, tenho link do WhatsApp também, bem
1: link,
0: tranquilo.
1: Tá tudo lá,
0: tá,
1: né?
0: Tudo lá, bem tranquilo.
1: Maravilha. O Fala Aí fica por aqui, nós voltaremos na próxima semana, 12:30, na Top 104. Um abraço para todo mundo, bom fim de...
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13: Senhoras e senhores, a partir de agora a gente traz para você o Bem Louco, edição dessa segunda-feira. Edição dessa segunda-feira na Top 104 com o Neymar Júnior convocado nesse momento. Convocado Neymar Júnior, todo mundo queria, menos eu, Neymar Júnior, mas foi, né? A seleção brasileira que vai nos representar nos Estados Unidos, México e também no Canadá. Essa Copa do Mundo com três países, todos eles fazendo fronteira. E o Neymar Júnior, para alegria, especialmente da imprensa em geral, né? E das casas de apostas, Neymar Júnior está convocado pelo Carlo Ancelotti, que, ao meu ver, não resistiu, né? À pressão dos patrocinadores, especialmente da imprensa, né? E tá levando o Neymar Júnior. Tomara que ele faça alguma coisa. Primeiro que eu acho que nem titular não vai ser, né? Lucas Pereira, tudo em ordem?
14: Tudo em ordem, tudo tranquilo, cara.
13: Cara, é incrível, onde eu vou, todo mundo tem um sempre que pergunta, pá, mas o que que deu com o Lucas? O que que aconteceu lá? Eu disse, ó, não morreu porque não era...
14: Não morreu, só não morreu porque tá vivo.
13: Porque senão, tá vivo. Tá,
14: senão tinha morrido.
13: Senão ele tinha morrido.
14: É, e aliás, eu queria começar já com duas coisas aqui.
13: Tem duas.
14: Primeiro, mandar um grande abraço pra nossa querida Gleice.
13: Pra...
14: Nossa querida Gleice Kopp.
13: Gleice Kopp.
14: A gauchinha, né?
13: Aham.
14: Uhum. Que a bicha é ciumenta, cara. Pensa numa mulherzinha ciumenta.
13: Ela é ciumenta.
14: Porque ficou com inveja de eu ter ido pro hospital lá de Xanxerê e foi também.
13: Não, é verdade.
14: Foi.
13: Capaz.
14: Mas já tá dando alma. Amanhã já tá voltando aqui.
13: Mas tu tá de sacanagem.
14: É, mas ela tá bem, não teve um infarto de levinho assim, um infartinho
13: pequenininho, mas foi de coração.
14: A lembrancinha
13: exatamente,
14: um infartinho
13: é
14: pequeno,
13: isso,
14: mas é de coração.
13: É.
14: Ah, e tá lá, tava falando agora há pouco com o nosso glorioso gauchinho, com o Márcio. Mas ele me disse que amanhã já estão de volta. Era para ter alta hoje já.
13: Meu Deus.
14: Mas aí, céu, não sei o que, que deu, que o médico disse. Não, vamos segurar mais um dia.
13: Segura essa moça aí, mãe.
14: Segura mais um dia aí. Que
13: não, não é verdade.
14: Que cara. Ela tá animando lá o quarto onde ela tá. Está proseando, que Deus o livre.
13: Proseando, bicha velha.
14: É, quase não gosta de uma prosa.
13: Não, não, tá louco.
14: Tá, a primeira coisa era isso. Então, um abraço aí para a família Copp e para a Gleice. Boa recuperação. E eu tenho aqui a lista dos convocados da seleção, aqui
13: vamos
14: em
13: lá,
14: primeira
13: então.
14: Mão.
13: Vai lá.
14: Acabou de sair e os convocados estão aqui, ó.
13: Biro, Biro.
14: É, quem me passou aqui foi o nosso enviado especial, Vilmar Biguelmar, que estava lá agora.
13: Opa, ele estava lá.
14: Estava lá agora lá no...
13: Em Rio de Janeiro.
14: No Museu da Manhã, né?
13: No Museu da Manhã.
14: É, goleiros.
13: Mas eles usaram hoje.
14: É.
13: Usaram hoje.
14: É. Goleiros.
13: Uhum.
14: Rudão, Neyrek,
13: opa,
14: e Beleza.
13: Olha aí, cara. Aí tá. Sabe. Aí.
14: Laterais.
13: Ah.
14: André Becker.
13: Cafu.
14: Lang.
13: Ishimia. Boa.
14: Zagueiros. Carlão e Beto Pelissari.
13: Itamar
14: Chons.
13: Olha aí.
14: O Itamar, não sei como é que tá o físico do Itamar para esse jogo aí.
13: Sei também como é.
14: Pra Copa
13: tava
14: do Mundo.
13: Tava no DM
14: até esse dia.
13: Tava
14: dias
13: no DM.
14: Mas vamos lá. Meias.
13: Meias.
14: Ati. E Mário da Rosa.
13: Bom, Mário da Rosa.
14: Um time mais experiente, assim, a convocação, né?
13: É.
14: Atacantes.
13: Quem?
14: Luizinho. Elias Lunardi. E Dalvir
13: Merlin.
14: Deixa eu ver como é que é, rapaz.
13: Como é que é?
14: Técnico Sebo.
13: Sebo, auxiliar Gaiardão.
14: Auxiliar Gaiardo. Ropeiro Jonas.
13: Jonas Kerber.
14: E massagista Tem... Paulo Delpino. Essa é a convocação aí.
13: Essa é a convocação.
14: Daqui a pouquinho já vai estar no portal Peperi também.
13: É. Olha o que, que o Skol, vou te encaminhar aí, Jachel. O que, que o Skol me mandou aqui? Ele mandou a convocação da seleção do Japão.
14: Do Japão,
13: dá uma olhadinha.
14: Olha aí,
13: galera.
14: É interessante,
13: hein?
14: Até pra grande colônia japonesa aqui na nossa região.
13: É, que tem São
14: Temos
13: Miguel.
14: Uma migração nipônica muito grande.
13: Dá uma olhada aí, dá uma olhada na. Ah,
14: eu gostei, cara.
13: Ele achou meio fraca a zaga.
14: Dá bosta pro Arno
13: e Arno. Ele achou meio fraca a zaga.
15: Não tem atacante.
14: Não tem atacante. É isso aí. Não tem atacante.
13: Lucas Pereira, nós estamos...
15: É só o Fubu e o Chu.
13: Fubu e Chu. Estamos em duas lives nesse momento. Nesse momento, Lucas Pereira, no YouTube e também no Facebook. Fala pra galera como é que o pessoal faz pra interagir com nós aí.
14: O que acontece? As pessoas que querem interagir nesse programa...
13: Só que querem também.
14: Se vocês quiserem, tem a nossa live. Se vocês quiserem...
13: Tá aí.
14: Tem live no Facebook e no YouTube. É só vocês procurarem por Bem Louco no Top 104, que vocês encontram aí a nossa live, podem participar na live comentando e não deixando de curtir, de se inscrever no nosso canal, especialmente aí no nosso canal no YouTube, né? E também no WhatsApp a gente quer que você mande conteúdo pra gente, manda mensagens, manda áudios, manda vídeos, contribua para que esse programa seja cada vez mais um marco na cultura,
13: marco.
14: Na educação das pessoas que formam a grande audiência deste programa.
13: Exatamente.
14: Qual é o WhatsApp, Arno Costa?
15: 99171-1049.
14: Repita!
15: 99171-1049.
14: Repita!
13: Deu, chega.
15: Não de nada, cala a boca.
14: Arrebento. Eu não posso falar nada também.
13: Nada também. Porcaria, não dá pra falar nada.
14: Eu não vou falar nem o Pio, mano.
13: Nem o Pio, mano.
14: Pio. Ai, vamos pra live.
13: Vamos
14: então,
13: pra live aqui. Então. Que a Lúcia já me mandou aqui, a Lúcia já me xingou.
14: De novo?
13: É, ela disse assim, ó, hoje mandei 20 vídeos e vocês falando bobagem, já que quinta não tinha, repostei. Tá bom, Lúcia, muito obrigado.
14: Tá,
13: então... Vamos colocar todos os teus áudios e vídeos no ar, prometemos.
14: Vamos lá, o Vitinho é o primeiro aqui. Boa tarde.
13: Boa tarde.
14: Boa tarde, Vitinho.
13: Bem, boa tarde.
14: Skol mandou boa noite, tabuada de nove.
13: Tabuada de nove.
14: Vocês acham difícil a tabuada do 9? Eu nem lembro da tabuada do 9. A Lúcia, boa noite.
13: Que é uma tabuada?
15: Eu tomei uma tabuada de 8 polegadas.
14: É quando eu desobedeci a minha mãe, é uma tabuada que vinha. tabuada, às vezes uma ripada, outras vezes uma tijolada.
13: É.
14: Neymar Júnior na seleção, diz a Lúcia aqui. Eu nem sabia que a Lúcia era a torcedora, olha aí, ó. Marcinho Cadeirante, que chique ficou o estúdio. Obrigado, Marcinho, ficou bonito, né? Mas vai ficar ainda melhor, né? Só trocar os locutores aqui. Ari Centenaro, boa noite. Ele disse assim, boa noite, pessoal. Gelson, fala sério. Eu gostei da convocação do Neymar. Ele é melhor do que esses pés de rato que estavam sendo convocados. Acredito que se ele se cuidar, pode decidir um jogo. Veremos.
13: Quem que é?
14: O Ari.
13: Ari, bom, essa é a tua opinião. Eu tenho a minha. Uma maçã podre numa caixa, ela envenena todas elas, as Bem outras e apodrece todo mundo.
14: Neuri.
13: O que falta na seleção brasileira é macho. Técnico macho para dizer, não vou chamar e acabou o assunto.
14: Então quer convocar a Marta.
13: deixa eu mandar um abraço pro Vat aqui. Escuta o que, que o Vat tá ouvindo nós, diz que foi experimentar o carro lá em Barra no Guarita, aqui no Rio Grande do Sul, né? É. E aí atropelou um frango. Ele disse, esse é o legítimo frango pra sair. Diz que o frango tá no meio do...
14: O frango resolveu voar.
13: Voar e pulo para a brisa do carro. Ah, louco, hein, Vat? Que prejuízo, agora tem que pagar a galinha.
14: Atrapalhamos.
13: Vai ter que pagar o frango. Já traz o frango. Faz uma galinha.
14: Já pai.
13: Faz um risotão, Vati. Um abraço.
14: Ai, que
13: grande, Vati.
14: O Neuri mandou também. Boa tarde. Estavam com saudades? Eu estava.
12: Bem louco.
14: Nós não, Neuri.
13: Não.
14: Marcinho Cadeirante. É muita emoção pelos 20 anos de loja. Melhoras, gauchinha. É verdade. A Cor e Sabor fez 20 anos. Aí tava... fazendo festa.
13: Festa.
14: Semana passada.
13: Sexta e sábado.
14: É verdade. Maicon Daniel Pires. Boa noite, seus Melas Orba. Inter de novo sem nenhum convocado, mas eu já sabia.
13: Como
14: nenhum convocado, homem, tá louco?
13: Nossa, chamaram o teu goleiro é o terceiro goleiro, Maicon. Nossa, viu? Tu não devia estar feliz por isso, porque ele vai voltar, não vai jogar, vai ficar 40 dias sem jogar, o Grêmio vai cair para a segunda divisão porque não vai ter goleiro.
14: Exato.
13: Escuta o que eu estou te falando. Ouve o que eu estou te falando.
14: É o melhor do time, aí vai ficar fora dois meses.
13: O Everton hoje é o melhor do time porque ele já pegou o ritmo de jogo, vai perder ritmo de jogo, tá certo. Eu adorei a convocação do Everton. É Everton, tá?
14: Marcinho Cadeirante mandou aqui, baita seleção, é a minha que eu falei aqui, né?
13: Uhum.
14: Michael Daniel diz, mas que som é esse som de AM na live?
15: Eu não fiz o som digital.
14: Amanhã já vai ter som digital.
13: O Arno não foi capaz nesse final de semana inteiro que ele tinha.
14: Não fez nada. Passou
13: cara.
14: O fim de semana comendo pinhão e tomando vinho.
13: Pinhão na chapa.
14: Na chapa. Tá até agora um pedaço na chapa.
13: Ele tirava a chapa aqui.
14: Ele disse que tá agora com pinhão na chapa que ele não conseguiu tirar.
13: Até agora. O homem trabalhou de
15: pouco
13: de
15: jumento alugado.
13: Jumento alugado.
14: Ele saía da rádio às 5h30 da manhã, às 8h ele tava de volta.
13: Não, ele saía às 5h30, daqui a pouco recebia um WhatsApp, onde é que tu tá?
15: Meu Deus do céu.
14: Saía às 5h30, não dava tempo nem de mijar, tava chamando logo. Meu Deus.
13: Não consigo nem levar a bunda. Essa é outra coisa que
15: sem conversar.
14: Não consigo nem escovar meus dentes. Pois é, isso aí é outro problema também.
13: Problema. Bafo de esgoto.
14: Neuri, como sabemos, o frio chegou.
13: É.
15: Chegou.
14: Nessa época, em qualquer idade, é importante manter extremidades como mão, pé e cabeça sempre aquecidos. Cabeça tá aquecida aqui, Neuri.
13: Minha tá bem quentinha.
14: Ele mandou.
12: Bem louco.
14: Observe a pressão.
13: Ai, meu Deus do céu.
14: O Marcinho Cadeirante perguntou, Arno.
15: Que foi,
14: você estava falando de tabuada, né? Ele pergunta, é verdade que você tomou uma tabuada de 4?
15: Sai fora, viu, você.
13: Tabuada não pode.

0: E falta macho no mundo, Gelson. Tu falou que faltava na seleção. Brandalize, boa noite, selecionáveis.
1: Selecionáveis, é, olha.
0: Obrigado,
1: aí.
0: Agora fiquei com moral.
1: Muito obrigado, Brandalize. Obrigado, pô, selecionáveis.
0: É, ele disse assim: se até o Ney Mídia foi, eu teria chance também. Só não fui convocado porque me lesionei ontem. É. Ah. Zanella mandou aqui, ó. Já que entraram no papo dos convocados.
1: Ah, olha aqui, ó. Ele deixou o João Pedro fora. Me lembrei. João Pedro ele deixou fora. Pô, o João Pedro. Cara, o João Pedro é depois do Haaland, é o maior artilheiro lá, cara. Ele deixou fora o João Pedro pra chamar o Neymar Júnior pra agradar
0: mas,
1: a mídia, cara.
0: Mas ele também não ia botar o João Pedro jogar mesmo? Mas, ia comer banco.
1: Pô, mas o cara é um dos melhores artilheiros, cara, aí da Premier League. E ele deixou fora pra levar o Neymar Júnior, que nem. Mas,
0: tá louco. O Zanello diz: já que entraram no papo dos convocados, vocês levariam alguém diferente dos 26 aí?
1: Então, eu não levaria o Neymar e levaria o João Pedro. O João Pedro tá na minha lista. Mas fazer o quê?
0: Ah, o Ari pediu o direito de resposta, que ele se Gelson.
1: Não, não tem.
0: Uma maçã. Ele já mandou o direito de resposta, azar. Uma tem maçã podre pode ser retirada da caixa. Agora, um pé de rato pode ser macho, mas não faz nada em campo.
1: Mas não tem, ele nem. Ari, ele vai ser reserva dessa seleção. Ele vai entrar esporadicamente ali e a gente, o que a gente vê no Santos, a gente vai ver na seleção brasileira, ele não vai jogar nada, cara. Não vai jogar nada, mas bem, vamos lá. Mas foi. É. As casas de apostas ficaram milionárias.
0: O Zanella, então, só para confirmar, então tu trocaria um dos jogadores, Gelson Silva, e ele continua, então. Se tu trocaria apenas um, que seria o João Pedro no lugar do Neymar, então os 25 tu levava, Gelson.
1: Bem louco. Para a Copa, né? Para a Copa.
0: 25 tu levaria tranquilo.
1: Para a Copa. Mas que barbaridade.
0: Olha, o Zanella não era assim, cara.
1: Quem é o Zanelitia?
0: O Zanelitia.
1: Mas o que é isso, Zanelitia?
0: Um pai de duas meninas, rapaz. Meu Deus. Falando essas coisas aí.
1: Um homem que passa o dia inteiro pegando os ovos, rapaz.
0: É, não pode?
1: Não pode. Tá louco, Zanella.
0: É, quer dizer, eu acho que é o Zanelitia. É um Zanella que não aparece a foto. De Zanella 29.
1: Será que é o Zanelitia?
0: Não sei qual Zanella que é. Deixa eu ver quem mais aqui. Cleitão de Almeida, o pastor Cleitão.
1: Ah, Cleitão.
0: O que você sabe de futebol? Você é um torcedor do Inter.
1: Meu Deus. Ah, o Inter meteu 4 no Vasco, né?
0: É, viu como é que é, Cleitão? O Marcinho faz uma pergunta importante aqui. Neuri, você, Neuri, que está ouvindo aí, está dando conselhos de saúde. Marcinho pergunta, eu posso andar descalço?
1: Manda a convocação para mim aqui, faz favor, aquela do...
0: Aquela?
1: Aquela. O Marcinho pode andar descalço. Pode?
2: Não, pode ficar gripado. Pode.
0: A convocação do Japão ou a outra?
1: Não, a outra. Se tu conseguir, Marcinho pode andar pé descalço. Sem problema nenhum. Não vai ter problema nenhum, Marcinho.
3: Bem louco.
1: Meu Deus, 6h29, a gente não fez nada ainda. Nada.
0: E acabou. Nada. Deixa eu ver se essa aqui era a última do YouTube. É a última do YouTube.
1: Uhum.
0: Agora vamos no Facebook.
1: Is on the table.
0: Facebook, vamos lá. Onde também temos aqui, deixa eu ver quem mais que estará aqui participando deste amado e idolatrado programa.
1: Uhum.
0: Bem você. O Alexandro Benincar.
1: Fala, Alexandro.
0: Ele manda aqui, menino Ney convocado.
1: Menino, o cara já tem 40
0: anos. 150
1: anos. 150 anos.
0: E chamo ele de menino Ney.
1: Mimado.
0: Zenilda Mello Bergman. Boa noite, amigos. Tudo certo? Que frio, não gosto do frio.
1: Pois é.
0: Mas faz parte, né? Ótimo e abençoada semana para todos nós. Um abraço da Zezê e do Francisco. Valeu.
1: Valeu.
0: Skol mandou aqui, ó. Boa tarde, seus rapadura mole.
1: Rapadura mole.
0: Ó, o Paulo César Vilmes, o famoso Homem Bambu, está indignado.
1: Aí, o Homem Bambu está indignado.
0: Está indignado, cara.
1: Indignado.
0: Não teve nenhum jogador convocado lá do Cacique de Arroio Grande, lá.
1: Barbaridade.
0: Lá em Selba.
1: Do Dínamo de Santa Rosa também não
0: também
1: teve.
0: Também não teve.
1: Não teve.
0: O Cacique de Arroio Grande é um time maço lá da região do Alto Jacuí.
1: Jacuí.
0: Lá do campeonato selbaquense.
1: Selbaquense.
0: E do regional. Olha aí, que bonito.
1: Como é que é o nome do...
0: O Cacique de Arroio Grande, Selbac. Arroio Grande é uma comunidade de Selbac.
1: Selbac.
0: Uhum. E o Cacique é o time da comunidade.
1: Olha aí,
0: lá.
1: Viu?
0: É, pô, timaço. E lá em Virubá nós temos aí o glorioso Águia Branca.
1: Águia Branca.
0: Temos o Grêmio Juventude Birubá, que faz um clássico Greju.
1: Greju.
0: No estádio Francisco Emílio Train.
1: Olha aí.
0: Olha, nome de estádio, né? Com moral.
1: Train.
0: Train. Ali na beira do Rio Pulador, o estádio.
1: Viu?
0: Clarice, o Romeu mandando oi, tudo bem? Abraço.
1: Um abraço, quero agradecer aqui. Eles a Clarice.
0: Estavam bailando lá, né?
1: Um abraço para eles, foram os nossos parceiros do baile do.

0: com Chiquito e Grupo Bananeio. Bananeio. Me lembrei do Arno toda hora. Chiquito. A Clarice também lembrou que o Arno falou Chiquito e Bananeio. Um abraço para o pessoal do CTG Porteira Aberta, patrão Aldo. É, e a todo o pessoal que organizou, que baita baile, que bailão, foi sensacional. E vem outros aí. Em dezembro a gente tem Monarcas no CTG Porteira Aberta. Oh. Estaremos lá com certeza.
1: Ó, oh, Monarcas aí, Monarcas, é laço, hein? Aí é só baile bom, né?
0: Só baile bom.
1: É, que beleza. Um abraço, então. E era o que tínhamos nas lives do momento aqui.
0: Opa! PDD. Até que enfim, né? Vamos lá, então. Vamos para o nosso PDD de hoje, 6h32, com N.A. no Costa. 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
2: Ai, ai. Lembre-se. Não se aproxime de um bode pela frente.
0: Como?
2: Não se aproxime de um bode pela frente, uhum. De um cavalo por trás, nem da sua mulher de ladinho na cama. Em todos os casos, pode morrer.
0: Olha aí.
2: Ah, eu lembro como se fosse hoje. Eu sabia de tudo que estava escrito no rótulo do shampoo. Eu não tinha celular para cagar.
1: É verdade.
2: Ah, Watts. Baita invenção. Vai. O sonho de todo mundo era ser incomodado a qualquer hora pela família, pela ex, pelo trabalho. Pra que paz, né? Vamos ter um WhatsApp.
0: Claro.
2: Aquele momento que você fala, tô brincando, depois de dizer as verdades na cara da pessoa.
0: É.
2: Vida, quando eu digo não tem como piorar, é só um comentário, não leva a sério. Já era. Será que só eu que vejo um ventilador de teto e imagino ele caindo e cortando a cabeça de todo mundo?
1: É.
2: Pare, bandido. Pega pra mim! Quem é, mãe? Aquele treco que tá dentro da coisa de apertar um negócio. Quê?
1: Eu vou até arrebentar.
0: Quem logo? Pega aquele coisa, né? Boa,
1: é, mas é bem assim mesmo, cara.
2: Ai, ai. Parabéns, hoje você foi sorteado pra ir pra. Caiu no meu sorteio.
1: E não volte mais.
0: Não volte mais.
2: É. Odeio quando já peguei o revólver e o infeliz pede desculpa.
0: Ah. Ah, daí é brabo, né, cara? O cara já tá na função ali, né? É. Puxa e dá-lhe o tiro,
2: não. Tá louco. Quando sua mulher disser, repete o que você falou. Não repita.
0: Não repita.
2: Jamais repita.
0: Não.
2: A maioria das mulheres solteiras tem um bom gosto em se tratando de homens. E esse é o motivo porque elas estão solteiras.
1: Amigo. É.
2: Se você pensar em casar, case com uma mulher pequena, bem baixinha. Dos males, o menor.
1: É, exatamente.
0: Dos males, o menor, é isso aí.
2: Tem mulher que é tão piriguete e tão dada que se o computador dela der pau, ela senta em cima.
0: Credo.
1: É louco, homem.
0: Pelo amor de Deus.
2: E o cara lá sozinho batendo uma polenta e a mulher chega. Tá fazendo, caralho? É, tava de saco cheio dessa porra.
0: Boa.
2: Ai, ai. Cobre. Pode até ser um nome bem bonito, louco. Mas se dá pra alguém, já vou avisando que o apelido vai ser um cu.
1: É louco.
0: É.
2: Claro que eu sou metido, se eu não fosse, não teria nascido, né?
1: É dois.
2: Séculos atrás, quando o casamento surgiu, a expectativa de vida era de 25 a 30 anos no máximo, por isso que dava certo.
0: Era bem menos, né? Bem menos. Ufa.
2: Ah, nossa, eu nasci pelado, molhado, sujo e feio. A partir daí começou a piorar.
0: só piorou, né, cara?
1: Só pra trás.
2: Eu não sei porque em toda entrevista de emprego que eu vou, me pergunto se eu bebo. Na próxima eu vou deixar a garrafa de cachaça em casa.
0: Deixa a garrafa em casa que é melhor.
2: Ai, ai, se tem uma coisa que me dá água na boca, é bebedouro.
1: Ai, ai, ai, água na boca.
2: Olha, se liga aí. Um homem presta sim. Você que não gosta de ser amante. Pronto.
1: Bem. Você que vem com esse papo de exclusividade, não sei o quê.
2: Não é que eu seja egoísta.
0: Não.
2: É que tem coisas na vida que são individuais e outras compartilhadas.
0: É.
2: Uma caixa de bombons, por exemplo, é para uma pessoa. É. A sua mulher é de todo mundo.
0: Barbaridade. Para quem que ele falou isso?
2: É. Após completar 40 anos, o exame de toque deve ser feito todos os anos, ou seja, anualmente.
1: Anualmente.
2: De acordo com a Lei Áurea, assinada pela Princesa Isabel desde 1888, que eu não sou tosneco.
1: Boa.
0: Não sou tosneco.
2: Claro, amor, eu vou cuidar de você pro resto da vida. Eu já assisti Como Treinar Seu Dragão. Né? Sonho em encher o box do banheiro de água até o teto e nadá-la.
0: Mas não tinha uma vez na TV, qual era o programa que tinha, que o cara ia se afogando, enchendo lá. Como é, que programa? Não tinha um programa assim na TV? Que eu acho que era o Faustão, não era no Faustão que tinha?
1: Ia subindo,
0: era. Que a pessoa ficava, ia subindo a
1: aí
0: água.
1: Aí ele ia responder os negócios, cada vez que ele errava, enchia mais.
0: Eu acho que era, né?
1: Ou ele tinha um tempo pra responder tudo.
0: Isso aí hoje em dia era uma ameaça de morte.
1: Yeah.
0: A tentar contra a vida da pessoa, já dava processo.
1: Dava processo.
2: Ai, ai, eu tenho medo de ficar velho e
0: eu
2: começar
0: também
2: a fazer aqueles canteirinhos com tijolo.
0: Aqueles tijolinhos assim, ó.
2: De cantinho.
0: Puta, é verdade. Ou acordar 5 da manhã pra varrer calçada.
2: Ah, tá louco. Meu Deus do céu. Passar que boa nos panos de prato.
0: Barbaridade.
2: Mulher cheia, ó.
1: Passar anil
2: e deixar chacoarando. Nossa senhora.
0: Tem
2: mulher
0: lá
2: cheirosa é igual um churrasco. Sentiu um cheiro, dá vontade de comer.
0: Dá vontade de comer.
2: Ai, ai, as coisas que damos sem possuir são as mais procuradas.
1: Louco.
2: É tipo uma amiga minha, eu acho que ela não tem periquito.
1: Ela dá sem possuir.
2: Desde muito cedo, trabalho como cabeleireiro. Mas agora, depois de tanto tempo, eu vou arrumar outra profissão. Tô de saco cheio de cabelo.
0: Boa.
2: E a última desse bloco. Sexo lésbico é igual uma festa junina. Só não tem o pau de sebo.
0: Perequar no Costa.
2: Só o pintinho aqui. Começo do namoro. Amor, eu tropecei. Nossa, amor, tadinha, machucou. Eu vou buscar um remédio. No meio do namoro. Amor, eu tropecei.
0: Também, retardada. Tá cega, não enxerga.
1: Ah, é? Songa mesmo.
0: Songa monga.
1: Deixa eu só dar uma atualizadinha aqui na live.
0: Ai, meu Deus do céu.
1: Porque tem a... Tem a resposta aqui do Neuri. Pro Marcinho, que o Marcinho perguntou antes se ele podia andar descalço.
0: Uhum.
1: O Neuri disse assim, Marcinho, você é uma figura. Mas não pode, Marcinho. Difícil de acreditar, mas você também, gente.
2: Meu Deus.
1: O Neurina.
0: Pediu,
1: Neurina. O Neurina não perdoa.
0: Pediu, Marcinho, levou.
1: O Marcinho disse: não, eu sou um alienígena. O Neuri falou do programa do Gugu.
0: E também no programa do Gugu tinha banheira.
1: Tinha banheira.
0: A banheira do Gugu hoje ia ser.
2: Todo mundo preso.
0: Coisa de pederasta.
1: O Luiz Ambiel na banheira do Gugu.
2: Hoje a Luiz Ambiel faz
0: viu
2: programa, né?
0: Viu.
2: Trabalha em rádio.
0: É. E aí o sabonete, sabe, o sabonete escorregava e
2: ontem meia saltava uma teta pra fora, né?
0: Outra teta de
1: mim. A casadinha ficava só na esperança de ser saltava. Só de saltar uma teta, nunca saltava a teta, que as horas saltava do sofá pro banheiro.
2: Ontem meio tinha um rato peludo dentro da
0: teta. Vamos lá.
1: Vai as patinhas do rato.
0: Ratantoi.
1: O Neuri mandou aqui, do nada me lembrei. Sou corotinho, meu, seu amiguinho. Tinha comercial do seu corotinho, seu amiguinho? Não, né?
0: Corotinho? Não sei.
1: Não, tá louco?
0: Imagina. Acho que não. Sou corotinho, seu amiguinho.
1: Corotinho, seu amiguinho, pare.
0: Corotinho. É isso aí?
1: Lindo dos mindinhos.
0: É isso, isso. Bora lá então para as nossas...
1: Aparece o corotinho. Um corotinho feito que nem o Dolinho.
2: Ele não dança.
1: O corotinho só tropeça no comercial.
0: Eu sou o corotinho. Vamos lá então para os vídeos, áudios e vídeos do WhatsApp. Agora vamos começando com a Lúcia. Lúcia, vamos lá. Primeiro áudio e vídeo da Lúcia. Vamos ver o que vem aí. Né? Vamos lá. On.
3: Não tinha, Albino. Só acertar no caixa.
0: Albino Valsmaia.
3: Tchau.
0: Tchau.
2: Quer mostrar?
0: Mostra.
2: Abriu lá.
0: Não, ó, pera aí. Certinho, Albino, é só acertar no caixa.
1: Palhau!
0: Vamos lá. Não, mas ele foi provalecido, cara. Dá uma olhada ali. Já tem como ver ali.
2: Pelo histórico.
3: Foi tinho, Albino. Só acertar no caixa.
0: Beleza.
3: Tchau.
0: Chegou.
3: Tá ficando louco, meu?
0: É, olha que isso. Muito bom, cara. Muito bom. Ela é com gosto. Esse foi com gosto.
1: Mas deu
0: pra matar. Deu pra matar. Mas, vó, deu pra matar, vó.
1: Rachou, velho.
4: Bem no meio.
0: Bem no meio. Meu Deus.
4: Padre, me ajuda aí.
5: O que foi, filha?
4: É meu filho que é adolescente. Ele só namora com mulher feia. O que o senhor acha?
5: Eu acho que ele puxou o pai dele.
6: Duas e sete.

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2: Bem, se liga aí, ó, esse programa não é recomendado para menores de 14 anos, tá?
3: Bem louco.
4: Bom dia, minha querida. Ó, teria condições de tu fazer minha sambucelha depois do almoço?
5: Pois é.
6: Marcinho, o que que tu quer, Marcinho? Fala aí.
7: Boa tarde, cantinhado de bandeirante. Eu tô avisando os pessoal aí que cortem grama pra mim, que eu corto grama pro pessoal. Agora, se vocês querem pagar, não vou pegar mais dinheiro, tá?
3: Bem
7: não
3: louco.
7: Vou pegar dinheiro.
5: Não.
7: Eu vou passar o Pix pra vocês.
5: Tá.
7: Daí eu não vou pegar dinheiro. Vou pagar tudo em Pix, só em Pix. Tá? Se eu corto grama, vocês pagam em Pix.
5: Tá.
7: Tá? Então, pessoal, corta tudo em Pix aí, tudo em grama pra mim, tudo em Pix pra mim, tá?
5: Tá.
7: Eu não vou mais pegar dinheiro na mão, não. Vocês querem que corte grama, chama eu aqui, passa o Pix e vocês pagam em Pix, tá? Eu não vou pegar mais dinheiro em vocês, não. Tô avisando a última vez. Se vocês querem que corte grama, vou pagar tudo em Pix, tá bom? Vou pagar em Pix agora. Vou pagar só em Pix, tá?
5: Entendeu?
8: Diz a menina, sinceramente, minha era de ficante, namoros compulsivos acabou. Obrigado a todos que participaram. Agora eu só beijo a boca do homem que chegar com um anel de noivado. É um comentário embaixo. Na minha vez de ir no circo, eu tenho que fazer o palhaço rir, mas...
5: É isso aí. Vamos lá, áudios e vídeos.
9: Charadinha do dia.
5: Opa.
9: Antes de áudios e vídeos aqui.
5: Charadinha
9: do Arno. Pergunte ao Arno.
10: Pergunte ao Arno.
5: Quem que sempre eu?
9: É.
5: Quem que quer?
9: Como é que se chama um cachorro sem patas?
5: Batudo. Um cachorro sem patas.
11: Psicopata. Cachorro sem pata.
9: É. Não sabe?
11: Não.
9: Na verdade, você não chama, você precisa buscar porque ele não vai vir. Tem que buscar porque ele não vem. E a outra?
5: É.
9: Você já viu algum elefante escondido atrás de um morango?
11: Não.
9: É porque ele se esconde bem.
5: Meu Deus, que coisa idiota. Como diria...
11: É tão ruim que é boa, né?
5: Como diria a senhora Gomes da Silva lá, né?
9: Quer dizer, um bobaião.
5: É um bobaião. Vamos lá, áudios e vídeos, vamos lá.
12: Probaste la rosca de mi hermana?
5: No.
12: Está la mitad.
5: Está la mitad.
12: Bueno.
5: Está la mitad.
12: ¿Conoces la rosca de mi hermana?
5: ¿Conoceo?
12: No, ¿cómo va a decir? ¿Cómo? Mi hermana te decora la rosca, ¿no?
5: Te decora.
12: ¿Cómo lo digo, boluda? Pará.
5: Pará.
12: Te flamea la rosca. ¿Le has comprado la rosca a mi hermana? Y está un poco mejor.
13: ¿Le has visto?
12: Ay, ¿le viste la rosca?
5: ¿Le has visto?
12: Es redonda la rosca
5: de mi hermana.
9: Cara, não tem condição, né?
5: Muito bom.
9: Dá pra responder uma.
5: Não, meu maior arrependimento foi... Tá, vamos lá.
14: Não chora, não mama. Eu tenho uma
5: madrinha
14: de graça a Deus.
5: Eu sou muito chorona.
14: Não chora, não mama. Eu tenho uma
5: madrinha
14: de graça a Deus.
5: Eu
14: sou muito chorona.
5: Não. Aí já foi.
11: Aí já mamou, né?
5: Aí já mamou, minha filha. Mamou, já era. Agora.
9: É, agora já era.
5: Gosta ou engole, vai.
15: Rapaziada, ó, pedi pra elas segurarem aqui que vocês pediram pra mandar em.
5: Isso é muito bom, cara, isso aqui.
11: Isso aqui é muito bom.
5: Muito boa. As duas gurias, cada uma com a camiseta do Flamengo. E ele vai falar.
15: Rapaziada, ó, pedi pra elas segurarem aqui que vocês pediram pra mandar em no grupo. Essa aqui, ó, é a atual, que é a oficial. E essa aqui que eu gosto mais, que é a mais antiga, é mais vagabunda e tal. A camisa.
5: A camisa.
11: A camisa, cara.
15: É a camisa.
5: Muito bom, cara. Vai mais uma. Vamos lá.
16: Seu saldo disponível neste momento é $13.500.24 em dívidas para retornar ao.
5: Em dívida.
11: Ele já botou no prato do cachorro.
5: Largou no prato do cachorro, foi lá e pegou de volta.
16: Por favor, pressione o seguinte.
5: Muito bom, vamos lá, antes de a gente fechar aqui. A homenagem foi sincera.
17: Se você ganhar homenagem à minha irmã que faleceu recentemente aí, né? Ela faleceu afogada e essas são as últimas palavras que ela deixou pra mim. E eu fiz essa aqui em homenagem a ela, ó. Não me empurra, eu não sei nadar.
5: Que bárbaro. Que bárbaro.
11: Ai, ai, não empurra, não sei nadar.
5: Mais uma. Vamos lá.
17: Olha aqui.
11: Só fazer um vídeo bonito pra vovó.
5: Vamos. Um vídeo bonitinho pra vovó. Vamos lá.
17: Olha aqui. Vamos fazer um vídeo pra vovó?
5: Vamos.
17: Qual que é o nome da vovó?
5: Alfio.
17: Teu papai é filho de quem?
9: Ai, ó. Só pra fechar aqui, ó. Cheguei àquela idade, isso aqui é profundo, cara. Cheguei àquela idade em que não me importo mais com a boa aparência das minhas fotos.
5: Não.
9: Prefiro aparecer bem no raio-x, na tomografia e na ressonância.
5: Era a idade que a gente tá, isso aí.
9: É, nossa verdade, realidade agora. Cara, e o Neuri, olha o
5: cara,
9: Neuri.
5: Cara, olha aqui, olha que legal. Xingamentos elegantes.
9: Olha que bonito.
5: Admiro sua consistência. Consegue estar equivocado com admirável regularidade.
9: Boa!
5: Boa! Massa, isso,
9: essa
5: cara.
9: É
5: vai, Neuri.
9: O Neuri mandou um elogio pra nós aqui, ó.
5: É.
9: Ele disse assim: eu só confio em vocês.
5: É, sai fora.
9: Soca nada.
5: Sai fora.
9: Soca nada. É, vai socar em outro. Daí ele mandou aqui, deixa eu ver.
5: Meu Deus!
9: Cara, tem essas perguntas. Eu não lembro. Eu fiz essas perguntas antigas aqui, né, Uri?
5: Vamos ver.
9: Eu, que é essa aqui, ó. Ai, ai, pelo amor de Deus. Ele diz aqui, Arno, essa aqui não é de hoje, tá? Essa aqui é do outro dia. Fala, amanhã eu vou levar aí, você na igreja do pastor Tito. Fez essa aqui outra vez ou não?
11: Não,
9: acho que não, né?
11: Não lembro.
9: Amanhã eu vou levar você na igreja do pastor Tito.
5: Tito,
9: conforme combinamos.
5: Ah, bom.
9: Só pra. Porque eu quero ver o pastor Tito orando.
11: Fábio Inferno.
9: Pelo amor de Deus, gente.
11: Meu Deus do céu.
9: Ele mandou Gelson.
5: Que?
9: Eu preciso, né, que me ajude aqui na granja. O Gelson é bom, porque o Gelson é da lida, ele sabe ajudar. Né, Gerson? Ele mandou: preciso que me ajude aqui na granja. Você abre a porteira e eu lhe dou cavacada. Eu lhe dou cavacada.
5: Neuri, sai fora, Neuri.
9: Ele pergunta também: Arno,
11: como... Neuri, tem uma granja aqui que estão precisando de funcionário. É só cortar o mato e dá pra 4 cavalos.
9: Ele mandou também aqui essa aqui. Essa aqui é ainda das antigas, não é as de hoje.
5: Não é?
9: Como é que tá se sentindo hoje, Arno? Tá sentindo alguma coisa?
11: Se eu disser que tô, me largo. Se eu disser que não,
9: responda só.
11: Ah, não.
9: Ele diz, então vou empurrar mais um pedaço.
11: Ai,
9: ai, ai. E daí, agora as de hoje. Essa aqui era só as que tinha ficado do outro dia. Ele mandou: Arno,
11: fala.
9: Me falaram que...
11: Bem louco.
9: Cara, agora ele morreu aqui. Me falaram que você tá trabalhando com aluguel de carros.
5: Opa, aluguel de carro.
9: Ele tá com a Localiza.
5: Boa.
9: Morreu, né?
5: Valeu, ele morreu agora.
9: Ele mandou também: Gelson. Gelson.
5: Neuri? Que é, tchê? Ele dá exato.
9: Não, é que eu leio aqui, daí não tem, né? Ele mandou: sonhei que você era uma traíra.
11: Uma traíra.
9: Olha, que eu era um peixe, era uma traíra. Engoliu a minhoca toda e depois ficou tremendo na vara.
5: Neuri.
9: Não, o bicho tá inspirado hoje.
5: Tá louco.
9: Neuri mandou também: Lucas,
5: pra
9: o, que, o que você fala quando dá o caneco? Eu não sei. Um dia, se algum dia eu der, eu te conto, Neuri, mas nunca dei o caneco. Ai, ai, um abraço aí, o Orelha Seca.
5: Um abraço, olha só, outra frase que eu achei muito interessante aqui, que eu li hoje e tomei nota. A Copa começou.
9: A Copa começou.
5: Por um tempo o povo esquece os problemas.
9: É verdade.
5: Os problemas, cavalheiros que são, aguardam o apito final.
9: Cara, e o Neuri, olha o
5: cara,
9: Neuri.
5: Cara, olha aqui, olha que legal, xingamentos elegantes.
9: Olha que bonito.
5: Admiro sua consistência. Consegue estar equivocado com admirável regularidade.
9: Boa!
5: Boa! Massa, isso,
9: essa
5: cara.
9: É
5: vai,
9: boa.
5: Vai, Neuri.
9: O Neuri mandou um elogio pra nós aqui, ó. Ele disse assim: eu só confio em vocês.
5: Sai fora.
9: Soca nada.
5: Sai fora.
9: Soca nada. Vai socar em outro. Daí ele mandou aqui, deixa eu ver.
5: Meu Deus.
9: Cara, tem essas perguntas. Eu não lembro. Eu fiz essas perguntas antigas aqui, né, Uri?
5: Vamos ver.
9: Eu, que é essa aqui, ó. Ai, ai, pelo amor de Deus. Ele diz aqui, Arno, essa aqui não é de hoje, tá? Essa aqui é do outro dia. Amanhã eu vou levar aí você na igreja do pastor Tito. Fez essa aqui outra vez ou não?
11: Não lembro.
9: Amanhã eu vou levar você na igreja do pastor Tito, conforme combinamos.
11: Ah, bom.
9: Só pra... porque eu quero ver o pastor Tito orando.
11: Abre o inferno.
9: Pelo amor de Deus, gente.
11: Meu Deus do céu. Que foi? Para de rir.
9: Ele mandou Gelson.
5: Que?
9: Eu preciso que me ajude aqui na granja. O Gelson é bom, porque o Gelson é da lida, ele sabe ajudar. Né, Gerson? Ele mandou, preciso que me ajude aqui na grande, você abre a porteira e eu lhe dou cavacada. Eu lhe dou cavacada.
5: Neuri, sai fora, Neuri.
9: Ele pergunta também, Arno,
11: como... Ô, Neuri, tem uma granja aqui que estão precisando de funcionário. É só cortar o mato e dá pra 4 cavalos.
9: Ele mandou também aqui, essa aqui. Essa aqui é ainda das antigas, não é as de hoje.
5: Não é?
9: Como é que tá se sentindo hoje, Arno? Tá sentindo alguma coisa?
11: Se eu disser que tô, me lago. Se eu disser que não,
9: responda só.
11: Ah, não.
9: Então vou empurrar mais um pedaço.
11: Ai,
9: ai, ai. E daí, agora as de hoje. Essa aqui era só as que tinha ficado do outro dia. Ele mandou, Arno!
11: Fala!
9: Me falaram que...
11: Bem louco!
9: Cara, agora ele morreu aqui. Me falaram que você tá trabalhando com aluguel de carros.
11: Opa!
9: Aluguel
11: de carro.
9: Tá com a Localiza.
5: Boa, morreu, né?
9: Bem,
5: ele morreu agora.
9: Ele mandou também, Gelson! Gelson, né?
5: Que é, Neuri? Que é, tchê? Ele dá risada.
9: Não, é que eu leio aqui, daí não tem, né? Ele mandou, sonhei que você era uma traíra.
11: Uma traíra.
9: Olha, que eu era um peixe, era uma traíra. Engoliu a minhoca toda e depois ficou tremendo na vara.
5: Ai,
9: o bicho tá inspirado hoje. Neuri mandou também, Lucas!
5: Pra ti.
9: O que você fala quando dá o caneco? Eu não sei. Um dia, se algum dia eu der, eu te conto, Neuri, mas nunca dei o caneco. Ai, ai, um abraço aí, Orelha Seca.
5: Um abraço, olha só, outra frase que eu achei muito interessante aqui, que eu li hoje e tomei nota. A Copa começou.
9: A Copa começou.
5: Por um tempo o povo esquece os problemas.
9: É verdade.
5: Os problemas, cavalheiros que são, aguardam o apito final. Então vamos lá, vamos pro PDD então. Agora é hora, 6h35.
1: Ai,

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2: Bem louco.
0: Hoje eu vi que eu sou burro mesmo. Muito burro. Ela, amor, fiz 3 testes de gravidez e os 3 deram positivo. Eu desesperado, como é que eu vou sustentar 3 crianças?
3: Não dá.
0: Descobri hoje qual é o personagem da Disney que ia mudar de história, mas não mudou. É o Quasimodo.
1: Quasimodo.
3: Barbaridade.
1: Boa, vem, você.
0: Minha mãe falou, perdi a paciência. Eu respondi, se eu for, já vou te entregar na tua cara. Rimos bastante, ela me apofou, Paula.
3: Tu falou pra ela. Mas tu é corajoso, que bom.
0: Uma das leis da vida. Quanto maior for o botão, menos você deve tomar mesmo.
1: É louco.
0: Tem quase 10 anos que inseriram o 9 na frente dos números de celular. E ainda a gente faz aquela pausa dramática. Nove.
3: Cara, eu vi uma coisa que é tipo assim, ó. 9,91. Cara, eu já não consigo.
0: E a gurizada já não. Já fala de 3 em 3, né? A gente fala e depois de 2 em 2.
3: É isso aí.
0: Ó, diz que a dengue tá absurda no país, né?
1: Ô, louco.
0: Aqui no meu bairro, pra dengue pegar certas meninas, ela tem que ter moto.
3: Olha aqui, ó. A nossa comadre, Franciele Freitas, diretamente de
0: Utah.
3: De Utah, ela disse assim: quando escutamos internacionais com vocês, a música nunca mais é a mesma.
1: Nunca.
3: O nosso inglês é
0: algo
3: refinado, comadre.
1: É
3: simplesmente fora de série.
0: É isso que verdade. O cara pergunta: por que a vaca baba?
1: Por que a
0: Porque
1: vaca...
0: ela não pode cuspir. Então por que a lhama gospe? Porque ela não engole, porra.
1: Ela engole, porra. Aliás, eu ia dizer pra comadre que tem muitas pessoas que estão indo pros Estados Unidos e antes de ir, elas aprendem inglês nesse programa.
3: Exatamente.
1: E são deportadas todas.
0: Mas os Estados Unidos é um país tão evoluído que até os mendigos falam inglês. Né?
1: Falam. As criancinhas.
3: As criancinhas de 2 anos falam inglês.
1: A nossa filhadinha fala inglês.
3: Fala inglês. E nós não.
1: E nós não.
3: Que merda.
0: Ai, ai, são 1000 motivos para parar e nenhum pra seguir em frente.
1: Nenhum.
0: Oi, linda. Teu namorado separa a cebola no canto do prato? Ixi, tem uma má notícia pra ti.
1: Eita!
0: Ó, notícia maravilhosa, por falar em notícia.
1: Maravilhosa.
0: De última hora, a Nestlé desenvolve novo chocolate que não engorda nem 1 grama.
1: Ah, é?
0: Quem engorda é o gordo.
1: Toma!
3: Aí é boa.
0: Hoje uma menina me mandou uma foto e disse que linda. Agora manda uma foto cuspindo fogo. Ficou brava. Que dragão mais sentimental, né, cara?
1: O dragão também tem coração.
0: Ô, João, o que, que é o why? Ô, João, o que, que é why em inglês?
1: Why?
0: Por quê? Porque eu quero saber, cara.
1: Ui, mas vem você.
0: Por falar em inglês, um americano chegou no Arizona e se apaixonou por uma moça, né? Convidou a moça pra deixar essa vida fácil. Ele chegou e disse pra ela assim, ó, let's get married. You love me and I love you. E ela, né, cada um lava o seu.
1: Nem vem. Vem essa conversinha.
0: E a Gretchen tá aprendendo a lutar com o Anderson Silva.
3: Ah, é?
0: Já deram até um nome, né? Vai ser um filme a respeito disso. Como treinar o seu dragão.
1: Eita!
0: Eduardo abriu os olhos, mas não quis se levantar. Letra da música do Legião. Eduardo, eu te entendo.
3: Hoje eu entendo, Eduardo.
1: Total.
0: Minha mulher tava com sorte ontem. Chegou cheia de dinheiro em casa. Quando perguntei, não, isso antes que pegou no bicho. Mas é rabuda.
1: É louco.
0: Pegou no bicho.
1: Ei, você.
3: Oi, moça. Ei, você é rabuda, hein, você.
0: Oi, moça,
1: você,
0: tudo bem? Ei,
1: você.
0: Tudo. Alguma vez já te disseram que você é muito bonita? Não, eu já imaginava.
1: E nem vão dizer, né?
3: E nem vão dizer essas frases.
0: Tá chorando por quê? Eu perdi o último ônibus pra casa. Calma, já passou.
1: Calma, já passou.
0: Pra entender francês, necessito de 3 coisas básicas. Que falem devagar, em voz alta e em português.
1: Ai. Oi, babô.
3: É justamente isso, quando tu não entende um idioma, tu quer falar o idioma, tu começa a gritar.
0: É, louco.
3: Não precisa gritar.
0: As pessoas falam que os tubarões são animais assassinos.
3: É os tubarão.
0: Eu não acho que eles são tão ruins assim. É. Se um cara entrasse na minha casa de sunguinha, eu provavelmente arrancaria a bunda dele.
3: Também, é verdade.
0: Hoje assisti um filme pornô só de anões.
3: Ah, é?
0: Tu nem te conta, cara, é uma baixaria total.
3: Uma baixaria do caralho.
1: Bem louco. Bem você.
0: Graças ao corretor de celular, já mandei muita gente tomar no curso. Corretor ortográfico, filho da porta, né? Urologista. Essa profissão é maravilhosa. Urologista é um cara que olha o seu pinto com desprezo, pega com nojo e cobra como se tivesse chupado.
3: Barbaridade. Um abraço para os nossos urologistas
0: de plantão. Você é como um raio de sol na minha vida.
1: Um raio.
0: Machuca os olhos e dá câncer.
1: só prejuízo.
0: Eu lembro dos comerciais antigamente do Omo, as crianças se sujando e todas as mães vendo e rindo. Se fosse a minha mãe, ela tinha me dado 3 socos na cara.
1: Com certeza.
0: Já era. Hoje descobri o nome de uma personagem do Chaves que lava a bunda agachada.
1: Ô, louco.
0: É a Chuquinha.
1: Ei, você.
0: Se o Tiririca virasse um terrorista, o nome do grupo dele seria Abestado Islâmico.
3: Abestado Islâmico.
0: E a última desse bloco, o cara chega na Bahia e diz: por favor, um acarajé com camarão? Sim, por favor. Vatapá? Sim, por favor. Pimenta? Sim, mas por favor, sirva como se o cu fosse da senhora. PDD.
3: Muito bem, PDD com a Arno Costa.
2: Eu, depois de 2 hambúrgueres, um cu peludo, aquele de copo.
1: Cara, esse o cu peludo é muito bom, cara. Esse é muito bom.
2: Depois de 2 hambúrgueres, um cu peludo, aquele de copo, e um pão com melado e meia térmica de água gelada. Agora eu vou dormir, pose.
3: Pose.
2: Aqueles cu peludos, aqueles de copo, põe água dentro e ferve o macarrão dentro do copo ali.
1: Cu peludos?
2: Comi um daquele ali positivo.
1: Quem nunca comeu um cu peludo?
3: Um cu peludo.
0: Ó.
3: Vai.
0: Dancinho. Né?
3: Mais uma.
4: Esqueci de contar pra você. Você sabe que vai sair uma pelota, um nitriolo.
1: É por isso que vai esfriar.
4: Vai cair da terra, diz que quer pra acabar com o mundo. Mas é um tipo da pelota, assim, tipo sarta fogo pra todo que lado. Cai no meio do bar e ele frige.
3: Frige.
4: Diz que quer pra acabar o mundo. Esse que é o fim desse mês aqui que eles estavam contando. Mas sempre eu digo assim, que tem que se cuidar com as notícias, né? Não dá pra contar, né? É um tipo de uma pelota.
0: Uma pelota?
4: É um tipo de uma metriola.
3: Metriolo?
4: Metriolo? Bitiolo, acho que. Bitiolo. Aí é pra dar esse problema aí.
3: Vai dar esse problema
4: aí. Que perigo, né?
3: Que perigo.
4: É pra cair agora, diz que o fim da semana. É amanhã pra cair esse mais pequeno.
3: Depois
4: diz que é pra cair um que vai acabar o mundo.
0: Acabar o mundo.
1: E ainda que ela fala no meio, tem que se cuidar com as notícias. Ainda bem que ela é consciente, né? Tem que se cuidar com as notícias que a gente vê aí.
3: Cuidar com fake news.
1: É verdade, mas tem que se cuidar aí, ó.
3: Seguimos aqui com os nossos ouvintes. Ricardo Scholl, fala Scholzinho.
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1: Barmanelada.
0: Neuri podia lá, viu?
3: Ô, Neuri! Só que ruim!
1: Tocaram no Neuri agora.
3: É toma, cara, Neuri! Deus, e não resmunga, fica quieto aí, engole quieto.
0: Eu sempre quis ser comediante, mas desisti. Minha mãe disse, para com isso, Wesley. Todo mundo vai rir da tua cara.
3: Como é que é?
0: Hoje banda? À tarde passei escutando a banda nacional que faz mel e fede muito.
1: Ué?
0: É o cu de abelha, né?
3: Tchau, Arno. Pai.
6: O cara não tem namorada? Beleza.
3: Beleza.
6: Agora tem que ver uns mais feios do que o cara com namorada e amante?
1: Ah, aí é brabo, né?
6: Por isso que eu digo que o meu destino é morrer burro e solteiro. Não era de pegar e ser jogado um peral. Pelo amor de Deus, tchau. Eu fico louco.
3: É. Mais uma. Vamos lá. Conta conjunta.
7: Nunca mais, viu? Nunca mais eu vou naquele banco.
8: Mas deu o quê agora?
7: Ah, não, ó, fui lá pra abrir uma conta conjunta. Sim. O gerente me pediu se era contigo.
8: Claro.
7: Eu falei, não, quero abrir uma conta conjunta com alguém que tem bastante dinheiro. Pegou e me expulsou do banco. Pelo amor de Deus, ó, sacanagem, cara.
1: Mas claro. É, conta conjunta com pobre não adianta.
3: Viu, que nem o gerente do ar esses dias, perguntou, né?
0: É.
3: Tu chegou pro gerente e perguntou o que é esse dinheiro.
0: Pra que é todo esse dinheiro? Ele não é da tua conta.

0: 2:35.
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0: quinta-feira, Pererê, véspera do Dia dos Namorados. E o Hélio Costa traz pra você algo importante, algo interessante na sua vida.
1: Verdade.
0: Algo que vai te ajudar.
1: Algo que vai lhe dar o impulso que faltava.
0: Exatamente. Pra você está na beira do abismo.
1: A gente dá um empurrãozinho.
0: Só um empurrãozinho. Pelo te dar aquela
1: mão. Empurrãozinho que faltava.
0: Pelo te dar aquela mão.
2: Pensamento de anjo dessa quinta-feira.
1: Diga, Hélio Costa, eu sou todo orelhas.
2: Isso é fato. Ser adulto. Ser adulto é como estar constantemente tentando secar uma barra de gelo com lenço umedecido.
0: É verdade.
2: Mais um Dia dos Namorados, um cueca cara pra nada.
0: É, amigo. Pra nada.
2: Olha, se falta de sexo matasse, eu não tinha escrito essa frase. Hoje minha mulher voltou da academia e disse, ó, tô com tudo em cima. Na realidade tava, peito em cima da barriga, barriga em cima da coxa e por aí, velho.
0: Boa!
2: Ai, aquele momento que tu tá vendo um filme de ação em casa, né? E a mulher começa a gritar e gemer e tu baixa o volume, eu tô fazendo pensar que tu tá vendo pornô. Pra todas as minhas ex-namoradas, não se preocupem, eu continuo sendo um idiota, normal. Aquelas meninas que colocam um piercing na língua e agora só tiram foto parecendo um cachorro com sede, né?
1: Bah.
2: Quando terminamos, minha ex desejou tudo em dobro pra mim. Eu me fodi duas vezes.
0: Você foi.
2: Tava me sentindo muito mal hoje. Digitei os sintomas no Google, né? Pra ver o que quero. Não deu outro. Tô com depressão pós-parto. Ouvi uma vez uma frase que diz que o trabalho não mata ninguém. O cara do esquadrão antibomba acreditou nessa merda. Oi, amiga, como é que tá os relacionamentos? Ah, agora só amizade colorida.
0: É?
2: Como é que é? O cara vem dar uma pintada e vai embora.
1: Eita!
2: Uma estação de trem é onde o trem para. Uma estação de ônibus é onde o ônibus para. Na minha mesa tem uma estação de trabalho.
1: Chegou, parou.
2: Educação sexual pode ser uma boa ideia nas escolas.
1: É?
2: Mas eu não acho que as crianças devem receber lição de casa. Aquele momento único em que tu baba no travesseiro e tem que virar do outro lado pra continuar dormindo, senão tá com a cabeça na lagoa. Se diz, Vitinho, teve corrupção na Freeboy.
1: É?
2: Claro que teve corrupção na Freeboy. Ninguém é rico se chamando Joesley.
1: Joesley e o outro, como é que é?
2: Wesley. Whindersson.
1: Vander Clayson.
2: Hoje descobri qual o doce de fruta caramelizado produzido por uma organização fraternal mundialmente secreta.
1: Ah, é?
2: A Maçom do Amor.
1: Maçom do Amor.
2: Tem uma amiga lésbica bem de boa.
1: É?
2: Ela não gosta de se incomodar com nada, não quer saber de porra nenhuma. Né?
1: Jamais.
2: Calor humano é ótimo. Foda é o cheiro de asa.
1: Mas com o calor humano vindo, asa vem junto.
3: Bem louco.
2: Hoje escrevi uma carta, coisa que não se faz há 200 anos, pra uma menina, né? Escrevi assim, gata, você quer conhecer o cara mais nobre da cidade? E ela veio, né? E eu troquei o P pelo N, era pobre. Semente vazia, realmente a oficina do capeta, eu acho que na minha cabeça o diabo abriu a concessionária, né? A gravidade foi descoberta em 1666. Curiosamente, as coisas já caíam antes disso.
0: Que coisa, cara.
2: E aí, como é que tá a vida? De boa?
1: De boa.
2: De boa. Hoje comi um caldo quinoa achando que era uma paçoca.
1: Ai,
2: meu pai do céu. Estou em um momento da vida, né? Onde comida é mais importante que sexo. Na minha mesa de jantar, por exemplo, é redonda e tem um espelho no teto. Eu como me olhando.
0: Aí, bicho.
3: Bem louco.
1: Ai, meu Deus.
2: Minha mulher era uma ótima dona de casa.
1: Olha.
2: Sempre foi. Quando a gente se separou, ela ficou com a minha.
0: E fica mesmo.
2: O treinador chegou e falou pra mim, ó, tu é uma promessa de gol. Vai, que legal, a merda que eu sou goleiro. Quando a menina fala, oh yeah, eu já sei que ela quer com meu corpo com Nutella, né? Literalmente.
1: É, amigo.
2: Que lugar bonito esse, é, tu acha? Queria tirar uma foto, bate uma pra mim. É. Já tá no ar na Netflix um novo seriado da Bruna Surfistinha. Tá dando o que falar, cara. Tem tu pra ser um puta sucesso.
1: Puta filme.
2: Ai, ai, ai. Ai, é quase R$100 uma picanha. Que não louco. Pode, cara. A vaca deve estar tomando café, não tem. E a última, o português veio pro Brasil e começou a ler o jornal, né? Ele ficou muito intrigado.
1: Louco.
2: Bandidos brasileiros presos com R$1 milhão falsos.
1: Olha,
2: pois são reais ou são falsos?
3: Boa! Vai.
4: O cara não tem namorada? Beleza.
3: Beleza.
4: Agora tem que ver uns mais feios do que o cara com namorada e amante?
1: Ah, aí é brabo, né?
4: Por isso que eu digo que o meu destino é morrer burro e solteiro. Não era de pegar e ser jogado um peral.
3: Pelo
4: amor de Deus, tchau. Eu fico louco.
3: É. Vai, mais uma. Vamos lá, conta conjunta.
5: Nunca mais, viu? Nunca mais eu vou naquele banco.
6: Mas deu o quê agora?
5: Não, ó, fui lá pra abrir uma conta conjunta. Sim. O gerente me pediu se era contigo.
6: Claro.
5: Eu falei, não, quero abrir uma conta conjunta com alguém que tem bastante dinheiro. Pegou e me expulsou do banco. Pelo amor de Deus, ó. Sacanagem, cara.
1: Mas claro. É, conta conjunta com pobre é não adianta.
3: Viu,
1: é
3: que nem o gerente do Ar esses dias, perguntou, né?
2: É.
3: Tu chegou pro gerente e perguntou o que, que é esse dinheiro.
2: Pra que todo esse dinheiro? Ele não é da tua conta.
7: Você faz trabalho na Sadia?
8: O quê?
7: Passou a noite toda pegando na linguiça.
8: Eu não acho que eu trabalho numa granja, que eu passei a mão ali só tinha ovo.
1: Aí é brabo.
3: Ah, daí fica difícil.
2: Um filho muito curioso pergunta pra mãe: mãe, por que que eu só tenho 3 botões na braguilha da minha calça e o papai tem 5? Não, é que você tem um pintinho pequenininho. O pai tem um grande, é por isso que a braguilha dele tem mais botões. Meu Deus do céu, o padre deve ser um jumento, então.
1: 325 milhões de botões.
2: Ah, vou emendar mais uma aqui. Depois de um naufrágio, restaram apenas 8 sobreviventes numa ilha deserta. 7 homens e uma mulher já um pouco com uma certa idade, uma senhora mais velha. Depois de um tempo, se adaptaram à nova situação. Ficou tudo um espetáculo. A velha dava conta dos 7. Faziam de tudo imaginável e impossível. Oh, todo mundo feliz. Porém, um belo dia, um golpe do destino e a mulher morreu. Na primeira semana, tudo bem. Daí a segunda semana, tudo bem, dava pra levar. Na terceira semana, a coisa começou a ficar insuportável. A situação começou a ficar feia, mas ainda deu pra aguentar. Até que na quarta semana, não deu mais pra aguentar. Um dos marmanjos falou, pessoal, não dá mais, nós vamos ter que enterrar, velho. O cara foi pra um hotel com uma moça pra lá de experiente. No auge da coisa lá, no pega pra capar, a moça fala desesperadamente, liga. O cara não entendeu nada. O cara vai pro segundo tempo e a moça de novo, liga. No dia seguinte, o cara desabafa com um amigo. Olha, eu preciso descobrir o que é isso. Não faz a mesma coisa que ela.
3: Bem louco.
2: Na hora, gato grita, liga. Ah, beleza. Chegou na hora lá, tava no bem bom, o cara disse, liga. Aí enfiou o dedo no rabo dele, desliga.
3: Desliga,
2: miserável.
3: Isso aqui é mandar pro Arno, isso aqui, ó.
2: Ei.
3: Isso aqui, ó.
9: Que só toma Heineken, gosta de um fiozinho terra.
3: Sério?
9: Todos os que falam.
10: Eu só tomo Heineken.
9: Ali na hora H, homem que só toma Heineken.
3: E aí, ó.
2: Não é verdade. Não é que a galera que toma Heineken vai concordar comigo.
1: Ah, é bom?
2: É só de vez em quando.
3: Bem louco.
1: Cara, olha só. O Neuri aqui me lembrou de mais um apelido da minha infância que era muito bom, cara.
3: Dumbo.
1: Só que com a tromba bem pequena.
11: Foi um amigo conversando, aí um virou pro outro, falou, Zé, sua sogra já é falecida, né? Ele falou, eu tive 3 sogras, as 3 morreu. Eu falei, rapaz, morreu de quê? Uma morreu de abóbora envenenada. Nossa, sério, e a outra? Abóbora envenenada também, rapaz. O negócio tá feio com as abóboras, né? E a terceira morreu de quê? Não vai me dizer que foi de abóbora envenenada também. Ele falou, não, a terceira foi na paulada na cabeça.
3: Que louco,
11: eu não queria comer abóbora.
6: Eu não gosto de abóbora.
3: É, não gosto de abóbora. Vai comer sim, ué.
12: Ô, Xande, tô tão carente.
6: Por quê?
12: Faz 10 anos que eu sou casada. E o meu marido parou de me procurar, sabe? Pra gente...
6: Você sabe qual que é a diferença da mulher casada há 10 anos e do chuchu na cerca do arame farpado?
12: Ah. Não, qual?
6: Os dois não tem gosto de nada. Mas se não comer, o vizinho come.
12: Obrigada pela dica!
1: Foi subir na cerca.
3: E morreu.
13: Boa tarde, Elisângela. Deixa eu te falar. Você cobra quanto pra fazer o pé e a unha do pé e a unha do joelho, o pé e a unha do braço, do da braço. Unha
3: bem louco.
13: Que eu quero fazer
3: a unha do joelho, o pé, a unha do joelho. Não, coloca de novo.
1: Coitado, cara, isso ficou, mano, muito bom, cara.
13: Boa tarde, Elisângela. Deixa eu te falar. Você cobra quanto pra fazer o pé e a unha do pé e a unha do joelho, o pé e a unha do braço, da unha da braço, que eu quero fazer.
3: Quer fazer?
1: Meu Deus do céu.
3: A unha do joelho. Imagina o tamanho da unha do joelho.
1: Mais uma que o Xexé mandou aqui.
14: 121 peixes. Tá, agora faça a média de 1,5 kg cada um.
15: Sim.
14: Tá?
15: Eu tô também
14: não. Não. Faça a média de 1,5 kg, ó.
3: Tá, tu que
14: 121, faça a conta.
3: Olha, tenho... Deu 1.000 kg e.
14: Deus que me perdoa.

0: Ah, e joguei.
1: Vai, mais uma.
2: Pai, o que é alcoólatra? Ô filho, alcoólatra é quando o cara que é alcoólatra, ele olha para aquelas quatro árvores lá, ó, ele vê oito árvores. Falei, pai, ali só tem duas árvores.
1: É. Viu, Jimmy? Como é que tá as agendas do teu show pra festa junina?
3: Bem, cara, bastante, assim, o pessoal chamou nós várias. Bastante, mas é verdade, pô.
1: Bastante, porra.
3: Bastante. Ah, é? Jesus, tá se vingando de ontem, né?
4: Bastante vaga, ó.
3: Ele tá se vingando de ontem, hein, cara?
4: Ó, viu? Pensamento do Jânio.
3: Que miserável.
4: Da pizza da Chavasca.
3: Pizza. Opa. Da Chavasca.
4: É. Uma pizza pequena da Chavasca dá pra dois comer.
1: Olha, oh, louco.
5: É louquinho, meu.
4: Ai, ai. Ao olhar o número 597.348.532, grande parte das pessoas não vai enxergar uma letra no meio dos algarismos.
3: Ah, é?
4: E mesmo olhando pela segunda vez, muitos ainda não vão perceber. Isso acontece porque, na verdade, não tem nenhuma letra.
1: Sem por nenhuma.
3: Ai, ai, ai, ai, ai, mas você, bem você.
4: Quando eu nasci, Deus me perguntou: você quer ter beleza ou uma boa memória? Lembro como se fosse hoje. Wolverine, avise a Tempestade que hoje nós vamos ter treino de combate. Tem o quê, Pestade?
1: Pestade.
4: A galera lá pelos idos dos anos 80 achava que em 2026 os carros iam voar. O máximo que a gente conseguiu criar foi um pau de selfie.
3: É.
4: E tem gente que acha que é um cachorro.
3: É, boa.
4: Pelo menos isso. Estava fazendo uma pesquisa e me perguntaram como eu me vejo, como eu vejo o relacionamento entre lésbicas. Eu digo no computador do quarto escondidinho.
3: Bah!
4: Hoje fui visitar uma amiga, fez aqueles procedimentos, tá com a boca e parece uma sacola de pescador, né? Só entra a vara. Hoje, depois de muito tempo, penso, o cara que inventou a punheta era um palhaço, né? Um gozador.
3: Gozador nato. É.
4: Aula de latim.
3: É, meu.
4: Eu te amo.
3: Latim.
4: Do latim, só no cu Thomas.
3: É doido.
4: Minha filha pediu uma Barbie, daí não decidia qual que era. Aí eu fui ver Barbie jardineira, Barbie babá, veterinária. Você emprestava e não para em emprego nenhum, cara.
3: É verdade.
4: Ai, ai. Hoje um amigo descobriu o que, que é vermelho e faz mal pros dentes.
3: O que, que é?
4: Um tijolo.
3: É, toma-lhe, toma-lhe, toma-lhe.
4: Uma mulher falando com a amiga: amiga, tu acredita que chamei o meu marido de corno? Sério? Chamou ele de corno? Sim, ele não gostou, brigou comigo ainda. Achei estranho porque todo mundo chama, achei que eu pudesse também.
3: É louco, né, velho?
1: Ah, mas daí é brabo.
4: Ô, inferno, Dedê, trabalhando na clínica de estética. Hoje eu tava colocando um brinco e arranquei metade da orelha, cara. Ainda bem que não era minha, né?
1: Ainda bem que não era. Putz.
4: Só porque eu tô sorrindo pra você não significa que eu goste de você.
1: É.
4: Posso estar imaginando você pegando fogo, né?
1: Também, claro. Cara, isso é muito bom demais. É bom demais. Satisfatório.
3: É satisfatório. É muita satisfação.
4: Hoje é o dia do culto na igreja Mormon, aqui do lado de casa. É uma igreja americana. Você está convidado para a cerimônia do Cult Day.
1: Cult Day.
3: Eita.
1: Muito bem.
3: É louco.
4: Chegou o inverno. Eu adoro o conceito de roupa de ficar em casa. Eu ainda tenho mais uma categoria, que é roupa de ficar em casa e se precisar ir no mercado, que é um pouco melhor. Meia sem furo.
1: Bem louco. Mas é legal isso.
3: É verdade.
1: É isso aí.
4: Tem mulher que é igual porta de shopping, né? Só chegar perto que ela vai se abrir.
3: Ô, louco.
5: Ô, louquinho, meu.
4: Ironia tua mulher dizer que te chamar de minha vida. Depois dizer que a vida dela é uma merda.
1: Isso é ruim, cara.
4: A única diversão que ainda não tiraram dos pobres foi fazer filho.
3: Vai demorar muito. Ai.
1: Controvérsias, hein?
4: É. Fui escalado pra fazer um filme pornô.
3: Ô, louco.
4: Faceiro da vida. Cheguei lá, era o marido que ia trabalhar.
1: Barbaridade.
3: Medi mal.
4: Jamais dispute queda de braço com um homem que tá sem namorada há mais de um ano.
3: Nunca.
4: Claro que eu acredito em relacionamento à distância. Eu tô em quatro no momento.
3: Olha,
4: tudo certo.
1: Todos.
5: É louco.
4: Masturbação. É parecido com punheta, só que mais complicado.
3: Só que mais chique.
1: Ah, meu Deus do céu.

0: Ah, você foi pro Nordeste fugindo do frio. Agora, usar mini saia por causa do calor não te torna fácil, nem tão pouco menos homem, né? A habilidade e discernimento é o que vai te levar ao topo numa empresa.
1: Olha.
0: Se o teu patrão tiver uma filha bonita.
2: Também.
0: Jamais ao banheiro num sonho. É a maior cagada.
1: É uma roubada.
2: Não vai.
1: É roubada gigante, cara.
0: E aí, Joãozinho, cadê teu pai? Foi num velório. Vai demorar? Claro, sim, foi dentro do caixão, tio.
3: Tá. Bem louco.
0: Um cara de moto para numa sinaleira e tava escrito nas costas da camiseta dele. Se você conseguiu ler isso, é porque minha mulher caiu.
2: Barbaridade.
0: E hoje, ó, a última. Uma menina me disse.
1: Uma bebida,
0: eu quero te sentir dentro de mim. Enfiei o dedo no nariz dela. Pedele!
2: Vamos lá. Ele tá numa ilha e vai ser resgatado pelos marinheiros. Aí, tá ele e o macaquinho dele.
4: Agora está salvo, senhor. Vamos levar o senhor pra civilização. Que tal levarmos seu macaco junto?
5: Tudo bem, legal. Podemos ensinar a língua de sinais pra ele e ele pode nos contar histórias sobre o que fizeram juntos na ilha.
4: Não, deixa pra lá. Não vamos levar o
6: macaco. Ricardo, não é pra ficar de rodadura, não, viu?
7: Meu nome é João, doutor.
6: Ricardo sou eu.
2: Dá uma risadinha. Agora caiu a ficha dele.
8: O que, é que tu tá achando de estar casado comigo?
9: Ah, tô me sentindo como uma vaca na Índia, né?
8: Sagrada.
9: Não, ninguém come.
4: Bem louco.
2: A partir de agora, nessa sexta-feira, com N.A. no Costa, vem aí a Sexta da Maldade. Essa é a Sexta da Maldade com Arno Costa. Ele fica a semana inteira pensando o que ele vai dizer para a nossa audiência e ele vai dizer a partir de agora, Arno Costa!
0: Vamos lá, Diabedo, que hoje é sexta, hoje é dia de maldade.
1: O seu coach de sexta-feira.
2: Coach de sexta.
0: Hoje é dia de maneta do Iceberg. Hoje é dia dela fazer faxina na casa do caralho.
1: Eita.
0: Dia de matar mosquito a soco no saco.
2: Ai, ai, ai.
0: Hoje é dia de pedir pra lamber a costura. Dia de grávida reclamar de barriga cheia. Hoje é dia de enroscar o aparelho em rede de pesca. Dia de pedir Sonrisol em Blitz. Ah. Hoje é dia de chamar a mulher pra ver a vizinha na sacada.
1: Tá louco.
0: Dia de entrar no banheiro com a tia cagando.
1: Bah,
0: hoje é dia de dar uma paulada na Rússia e acertar a tcheca.
1: Bah.
0: Dia do filho levantar a saia da mãe dentro do mercado.
1: Não.
0: Hoje é dia de dizer eu te amo pra comer, né? Dia de dizer que a sogra parece um manequim, gente falsa pra cacete. Hoje é dia de rasgar a calcinha, dia de entrar pelado em missa, dia de sentar em vaso sem tampa. Hoje é dia de engravidar a mulher e a cunhada ao mesmo tempo.
1: Barbaridade.
0: Dia de contar pra namorada que é casado. Hoje é dia de cartão não passar na zona. Dia de falar que peixe de água doce tem diabetes. Dia de cumprimentar o namorado da ex. Hoje é dia de arrepiar o rabo da gata. Dia de acordar com a cabeça dentro do vaso. Dia de andar de moto e engolir mosca varejeira.
1: Barbaridade.
0: Dia de ultrapassar PRF em faixa dupla com latão de esquina, vamos dizer.
1: Perdeu, mané.
0: Hoje é dia de fazer negócio com o mudo e dizer ele não tem palavra. Hoje é dia de botar travesseiro na guarda da cama, dia de pedir troco pra traficante.
1: Opa.
0: Dia de dar um porco espinho pra cego e dizer que é um gato. Hoje é dia de comer chinesa com pauzinho. Dia de descobrir que comida, né? Dia de descobrir que tua mulher é ex do teu amigo. Hoje é dia de engolir o caroço da manga, dia de roubar a cueca do irmão, dia de jacaré subir na canoa.
1: Cacete de agosto.
0: Hoje é dia de dar cascudo em criança estranha em mercado. Dia de arrancar o badalo da úvula. Hoje é dia de pegar anã com banquinha, dia de rezar ajoelhado na frente da gruta.
1: É louco.
0: Hoje é dia de disparar espingarda em carro, dia de desligar disjuntor de UTI, dia de engravidar a filha de cigano.
2: Ai, ai, ai.
0: Dia de pedir programa pelo Clube Food. Hoje é dia de fazer gargarejo com criolina de bruxo. Dia de botar a madrasta no colo e o pai chegar. Hoje é dia de descobrir, de esquecer o sobrinho no shopping, de dia de chamar o diabo de tinhoso, dia de derramar chumbo derretido no pé. Hoje é dia de cirurgião cardíaco espirrar na hora de costurar o coração. Puta que pariu. Dia de tomar cerveja roubada do amante da mãe. Bah. E hoje é dia de amarrar a mulher na cama e dizer faz o que tu quiser e tu sair pra ir pro baile.
2: Boa!
0: Hoje é sexta, é dia de maldade.
2: Dia de maldade, valeu Arno.
0: Valeu.
2: Valeu Xaxé Pereira.
0: Valeu, tchau.
2: Até semana que vem.
10: Você curtiu?
2: Você curtiu?
10: O mais

0: 3 e 3.
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0: 4 e 10.
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0: 4h40.
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0: 5 e 18. 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

0: 5:51.
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0: 6:28.
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1: Seis e 56.

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0: 7:23.
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0: 8:31.
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0: 8h48.
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